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1: 21:16.
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4: 21 horas e 34 minutos.
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0: 21 horas e 45 minutos.
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0: 21 horas e 48 minutos.

se eu pudesse deixar algum presente a vocês, deixaria acesso ao sentimento de amar a vida dos seres humanos. A consciência de aprender tudo o que foi ensinado pelo tempo afora. Lembraria os erros que foram cometidos, para que não mais se repetissem. A capacidade de escolher novos rumos. Deixaria para vocês, se pudesse, o respeito àquilo que é indispensável. Além do pão, o trabalho. Além do trabalho, a ação. E, quando tudo mais faltasse, um segredo. O de buscar no interior de si mesmo a resposta e a força para encontrar a saída.

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4: 22 horas e 4 minutos. 100,3.

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0: 22 horas e 22 minutos.
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0: 22 horas e 24 minutos.
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2: 22:30.
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3: Olá, boa noite para você, querido ouvinte. Eu quero desejar para o nosso querido Carlos Maia um bom descanso, que acabou agora o outro lado da moeda, e a vocês também um bom descanso. Mas antes, vamos rezar juntos com o quadro Boa Noite, Meu Jesus. Claro, vai ser uma oração curta, rápida, mas eu peço que você possa me acompanhar. Está indo ao ar todos os dias da semana, sempre às 22:30, com exceção da segunda-feira, pois vamos ao ar sempre após a reunião da Câmara Municipal. Lenta.

Ao final deste domingo, o primeiro dia da semana, agradeçamos por este dia e peçamos que Deus nos capacite para mais uma semana, que com Ele estejamos sempre e Ele conosco. Durante esta semana, a igreja dedica cada dia a uma devoção especial. O domingo é o dia da ressurreição de nosso Senhor Jesus Cristo. Rezemos. Em nome do Pai, e do Filho e do Espírito Santo. Amém. Você pode me acompanhar mentalmente. Agora que o clarão da luz se apaga, a vós nós imploramos, Criador, com vossa paternal misericórdia, guardai-nos sob a luz do vosso amor. Os nossos corações sonhem convosco, no sono possam eles vos sentir. Cantemos novamente a vossa glória, ao brilho da manhã que vai surgir. Saúde concedei-nos nessa vida, as nossas energias renovai. Da noite a pavorosa escuridão, com vossa claridade iluminai. Ó Pai, prestai ouvido às nossas preces, ouvi-nos por Jesus nosso Senhor, que reina para sempre em vossa glória, convosco e o Espírito de amor. No silêncio desta noite que se encaminha para o final, dai-nos, Senhor, a graça de sermos obedientes como Tu fostes obediente ao Pai até a morte de cruz, para que contigo um dia possamos ressuscitar para a Tua glória. Amém. Salvai-nos, Senhor, quando velamos, guardai-nos também quando dormimos. Nossa mente vigie com o Cristo, nosso corpo repouse em sua paz.

0: Que o Senhor Todo-Poderoso nos conceda uma noite tranquila e no fim da vida uma morte santa. Em nome do Pai, e do Filho, e do Espírito Santo. Amém.
1: Boa noite, meu Jesus.
0: Obrigado por rezar comigo. Deus abençoe a sua noite e até amanhã.
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4: E vamos juntos embarcar nessa viagem toda especial com muito amor, muita música bonita, desfrutar de boa companhia, de música bonita também, você sempre com a gente, né? Ouvindo pelo aplicativo, pelo site, pela Alexa, nesse momento especial, nessa segunda-feira que a gente tá junto por aqui. E nem todo amor quer ser vivido a dois. Às vezes ele pede silêncio, distância e maturidade. É o amor que ensina a soltar, respeitar escolhas diferentes e seguir sem mágoa. Existe muito amor em saber não insistir, em desejar o bem de longe e compreender que alguns sentimentos não foram feitos para ficar, foram feitos para ensinar. Little Texas para começar.

John Tucker aqui no nosso Moment Love. Você pode participar junto com a gente acessando as nossas redes sociais, mandar a tua mensagem aqui no nosso WhatsApp, no nosso Instagram da rádio, né? Sempre interagir com a gente por aqui. Há um tipo de amor que não pede nome nem definição. Ele só existe entre pensamentos que aquietam, decisões que amadurecem e o cuidado silencioso com a própria história. É amor que faz a gente escolher o melhor, sentir com mais consciência, seguir com o coração mais leve. Porque quando o amor vira sabedoria, ele deixa de confundir e passa

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2: 23:05.
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Glenn Medeiros por aqui no Momento Love, marcando presença. São músicas que marcaram, são músicas que faz parte da nossa vida e que você relembra aqui na melhor vitrine musical do rádio.

0: Love. Um grande clássico que você recorda aqui, sempre com mais charme e elegância. Volto já com a nossa tradução.
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3: 23 horas e 36 minutos.
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0: Aquele céu do Arizona.
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0: agradecendo a sua companhia, o seu carinho, a sua amizade. É sempre um enorme prazer de estar aqui compartilhando esse momento incrível do seu lado. Eu volto amanhã, com certeza, no mesmo horário, com você e com uma boa música. Abraços, gratidão e tchau, tchau.
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3: Meia-noite, bom dia.
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3: Olá, bom dia com a Mãe Aparecida. Um ótimo e abençoado novo dia. A você, meu irmão, a você, minha irmã, a você que a partir de agora reza conosco, louvando e agradecendo a Deus por mais um dia na sua vida, mais uma semana que estamos iniciando, agradecendo, louvando ao nosso bom Pai pela nossa vida, pela nossa saúde, pelo nosso trabalho, por tudo que temos, por tudo que somos, pedindo sempre a proteção, a intercessão de nossa mãezinha querida, a Senhora Aparecida, ela que nos acolhe, ela que está sempre à frente, nos livrando de todo mal, de todo perigo, de tudo aquilo que não pertence a ela, nossa Mãe Santíssima, nem a seu Filho Jesus, nosso Salvador e Redentor. Obrigado a você, meu irmão, que nos acolhe na sua casa, aí no seu cantinho de oração, na sua igreja doméstica, nos permite entrar e ficar junto com a sua família aí neste local tão sagrado a você. Obrigado, viu, pelo carinho. A você, meu irmão, minha irmã, os irmãos e irmãs que estão pelas estradas do Brasil, nossos irmãos motoristas, caminhoneiros, caminhoneiras, motoristas de ônibus, você, meu irmão, que está aí no seu carro particular, no carro da empresa, louvando e agradecendo a Deus por mais um dia de trabalho, que está iniciando ou que já terminou, está retornando para sua casa, que você tenha um retorno abençoado, uma noite, uma madrugada de descanso. Que Deus abençoe você, a sua família, viu? E o seu trabalho. E a você, meu irmãozinho querido, minha irmã querida, vocês que já estão na luta também junto conosco, vamos juntos, né? Madrugada dentro até às 5 horas da manhã. É mais um dia. Mais um dia de vitórias em nossa vida, mais um dia de bênçãos e graças que o Senhor Jesus está reservando a cada um de nós. E nós somos gratos por isso e por tudo que o Senhor tem realizado na nossa vida, por tudo aquilo que nossa Mãe Santíssima tem realizado em nossa vida, por intercessão de seu Filho, o Senhor Jesus. Obrigado a você que reza conosco por uma das nossas emissoras que integram a Rede Aparecida de Rádio, a você que está pelo aplicativo Aparecida, pelo a12.com/rádio Aparecida. Meia-noite, 4 minutinhos, obrigado pelo carinho, obrigado pela sua participação com a gente aqui, rezando, louvando e agradecendo. E quem está chegando é o padre Vanderlei Souza, trazendo para nós esse momento de evangelização, de reflexão, como os ponteiros apontam para o infinito.
5: Rainha dos céus, alegrai-vos, aleluia, porque aquele a quem merecestes trazer em vosso puríssimo seio, aleluia, ressuscitou, como disse, aleluia. Rogai por nós a Deus, aleluia. E exultai e alegrai-vos, ó Virgem Maria. Aleluia, porque o Senhor ressuscitou verdadeiramente. Aleluia. Oreis, ó Deus, que vos dignastes de alegrar o mundo pela ressurreição de Jesus Cristo, vosso Filho. Concedei-nos, vos suplicamos, que por sua mãe, a Virgem Maria, alcancemos as alegrias da vida eterna. Por Jesus Cristo, nosso Senhor. Amém.
6: Olá, meu querido irmão, querida irmã. Os ponteiros apontam para o infinito, um convite para elevarmos os nossos pensamentos a Deus, nosso Pai. Recebemos a graça do Espírito Santo para seguirmos Jesus Cristo. Na tradição da igreja, nós temos os textos dos santos padres, que estão no ofício das leituras. E hoje nós temos então um trecho das catequeses de São Cirilo de Jerusalém, bispo do século IV, a água viva do Espírito Santo. Diz o santo: a água que eu lhe der se tornará nele fonte de água viva que jorra para a vida eterna. São João, capítulo 4, versículo 14. Água diferente, esta que vive e jorra, mas jorra apenas sobre os que são dignos dela. Por que motivo o Senhor dá o nome de água à graça do Espírito Santo? Certamente porque tudo tem necessidade de água. Ela sustenta as ervas e os animais. A água das chuvas cai do céu e, embora caia sempre do mesmo modo e na mesma forma, produz efeitos muito variados. De fato, o efeito que produz na palmeira não é o mesmo que produz na videira. E assim, em todas as coisas, apesar de sua natureza ser sempre a mesma e não poder ser diferente de si própria, na verdade, a chuva não se modifica a si mesma em qualquer das suas manifestações. Contudo, ao cair sobre a terra, acomoda-se às estruturas dos seres que a recebem, dando a cada um deles o que necessita. Sendo único com uma única maneira de ser e indivisível, distribui a graça a cada um conforme lhe apraz. E assim como a árvore ressequida, ao receber água, produz novos rebentos, assim também a alma pecadora, ao receber do Espírito Santo o dom do arrependimento, produz frutos de justiça. O Espírito tem um só e o mesmo modo de ser, mas por vontade de Deus e pelos méritos de Cristo, produz efeitos diversos. Serve-se da língua de uns para comunicar o dom da sabedoria. Ilumina a inteligência de outros com o dom da profecia. A este dá o poder de expulsar os demônios. A aquele concede o dom de interpretar as Sagradas Escrituras. A uns fortalece na temperança. A outros ensina a misericórdia. A estes ensina a prática do jejum e como suportar as austeridades da vida ascética, e a aqueles o domínio das tendências carnais. A outros ainda prepara para o martírio. Enfim, manifesta-se de modo diferente em cada um, mas permanece sempre igual a si mesmo, como está escrito em 1 Coríntios 12:5. A cada um é dada a manifestação do Espírito em vista do bem comum. Branda e suave é a sua aproximação, benigna e agradável é a sua presença, levíssimo é o seu jugo. A sua chegada é precedida por esplêndidos raios de luz e ciência. Ele vem com o amor entranhado de um irmão mais velho, vem para salvar, curar, ensinar, aconselhar, fortalecer, consolar, iluminar a alma de quem o recebe e depois, por meio desse, a alma dos outros. Quem se encontra nas trevas, ao nascer do sol, recebe nos olhos a sua luz, começando a enxergar claramente coisas que até então não via. Assim também, aquele que se tornou digno do Espírito Santo recebe na alma sua luz e, elevado acima da inteligência humana, começa a ver o que antes ignorava. Vinde, Espírito Santo, e enchei a face da terra. preparando-nos para celebrar Pentecostes, a vinda do Espírito Santo sobre a igreja, eu te convido para hoje, a partir das 20 horas e 10 minutos, 8 e 10 da noite, logo após a oração no início do programa com a Mãe Aparecida, a novena de Pentecostes direto aqui da Basílica Histórica de Nossa Senhora Aparecida.
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Paulus, vinde Espírito de Deus. Meia-noite, 12 minutos, com a Mãe Aparecida, Rede Aparecida de Rádio, juntinho de você, na sua casa, no seu trabalho, onde quer que você esteja, nossos irmãos queridos. 3104-1043 é o nosso WhatsApp para você enviar a sua mensagem de fé, de esperança, amor, paz, pedindo sempre a proteção e as bênçãos de nossa mãe, a Senhora Aparecida. E também enviando as suas intenções para o Santo Terço Mariano, logo mais às 4 da manhã, e você rezando conosco, pedindo por você, pela sua família, por todos aqueles nossos irmãos que estejam precisando de nossas orações. Meia-noite, 13 minutos, o nosso momento é de oração.

Jesus, que vencestes o mundo e nos deixastes a paz. Nós vos louvamos por vosso amor fiel, mesmo quando nossa fé vacila e enfrentamos tribulações, sabemos que estais conosco. Fortalecei-nos na confiança, para que jamais desanimemos diante das dificuldades. Dai-nos coragem para viver o Evangelho com autenticidade e serenidade, para enfrentar os desafios, a viver o Evangelho com autenticidade e serenidade, para enfrentar.

0: 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Anjos de resgate, meu Senhor, bom dia.
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0: Coral Eco, Moeda Perdida.
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0: Padre Marcelo Rossi, incendeia minha alma. Meia-noite, 24 minutos. Bom dia, música, fé e missão.
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0: 12:30, bom dia.
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0: Com a Mãe Aparecida, Rede Aparecida de Rádio, juntinho de você, na sua casa, no seu trabalho. Obrigado a você, meu irmão, minha irmã, que está rezando conosco pelas nossas rádios parceiras na evangelização. Em Porto Velho, Rondônia, a Rádio Caiari FM. Em Uberlândia, Minas Gerais, pela Rádio América FM. Em Campinas, São Paulo, a Rádio Brasil AM e Ondas Tropicais. E a você, meu irmão, que também está marcando presença conosco através do 3104-1043, que é o nosso WhatsApp. A Luzia Cândido, em Brumadinho, Minas Gerais, rezando conosco também o Rubinho e família em São José do Rio Preto. Estamos aqui ligadinhos, acompanhando o programa Com a Mãe Aparecida, ouvindo as reflexões e ouvindo no rádio da na cabeceira da cama. Ei, coisa boa. Obrigado, Rubinho, a você, a sua família, viu, meu irmão? Que Deus abençoe a todos nós. Rezando conosco, Luiz Fernando em Taubaté, pedindo por ele e pela família. O nosso irmão Roberto Carlos, motorista de ônibus, tá lá, última saída do terminal, Eduardo, e chegando, hora para o descanso. Nossa Senhora abençoe todos nós, todos vocês. Peço a bênção para os meus familiares, para todos os motoristas do Brasil. Um abraço a você, meu querido Roberto, aí em Sorocaba, Roberto Carlos em Sorocaba rezando conosco, tá lá quase terminando a jornada de trabalho dele para recolher o ônibus, louvando e agradecendo a Deus por isso. O Manuel em Blumenau, Santa Catarina, Manuel Batista rezando por ele e pela família. A Dalgisa na Barra dos Coqueiros, lá em Aracaju, no Sergipe. Os irmãos Félix em São José do Rio Preto, o Miguel e o nosso querido Ayrton. A Celeste em São João del Rei, também em sintonia conosco, rezando, louvando e agradecendo ao bom Deus.
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12: Salmo 67. Reinos da terra, cantai ao Senhor.
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12: Eis que Deus se põe de pé e os inimigos se dispersam. Fogem longe de sua face os que odeiam o Senhor. Como a fumaça se dissipa, assim também os dissipais. Como a cera se derrete ao contato com o fogo, assim pereçam os iníquos ante a face do Senhor.
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12: Mas os justos se alegram na presença do Senhor, rejubilam satisfeitos e exultam de alegria. Cantai a Deus louvai, cantai um salmo a seu nome. O seu nome é Senhor, exultai diante dele.
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12: Dos órfãos ele é pai e das viúvas protetor. É assim o nosso Deus em sua santa habitação. É o Senhor quem dá abrigo, dá um lar aos deserdados, quem liberta os prisioneiros e os sacia com fartura. Reinos da terra, cantai ao Senhor.
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0: Adriele Lopes, participação especial de Padre Fábio de Melo, 12:39, milagre. Com a Mãe Aparecida, Rede Aparecida de Rádio, Música, Fé e Missão. Uma ótima e abençoada madrugada, madrugada de um novo dia a você, meu irmão, a você, minha irmã, que está aí entregando todas as suas preocupações no colo de nossa mãezinha querida, Senhora Aparecida, para que ela interceda por você, pela sua família.
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2: Quarto dia da novena em honra de Nossa Senhora Auxiliadora, Maria, a mãe do Filho de Deus. O nascimento de Jesus faz parte de um projeto de salvação que Deus quis colocar em marcha para a humanidade. Para isso, ele contou com a participação de Maria e de José, para entrar na história e dar um sentido a todas as ações humanas. Peçamos hoje a intercessão de Maria para que possamos dar um sentido salvador à nossa própria vida. De maneira especial, lembro nesta oração os aniversariantes de hoje: a Cristina de Lorena, a Manuela de Lavrinhas, o Regis de Sorocaba, a Fran, minha prima de Altamira, o Edmilson, que trabalha aqui no Liceu de Campinas, a Lígia, também que é professora no Liceu de Campinas, e o José Luiz, aqui de Campinas. Iniciemos a nossa oração traçando sobre nós o sinal da cruz, sinal do amor de Deus por cada um de nós. Em nome do Pai, do Filho e do Espírito Santo. Amém. Senhor nosso Deus, nosso Pai, nós cremos em vós, nós esperamos em vós, nós vos amamos, nós vos agradecemos este dia e vos damos graças porque estamos com vida. Oferecemos este dia ao Senhor com todas as nossas alegrias e sofrimentos, com todos os nossos trabalhos e divertimentos. Guardai-nos do pecado e fazei de nós instrumentos de vossa paz e do vosso amor. Ajudai-nos a observar vossos santos mandamentos. Amém. O Senhor esteja convosco, ele está no meio de nós. Anúncio do Evangelho de Jesus Cristo segundo Lucas. Naqueles dias, o imperador Augusto publicou um decreto ordenando o recenseamento em todo o império. Esse primeiro recenseamento foi feito quando Quirino era governador da Síria. Todos iam registrar-se, cada um na sua cidade natal. José era da família e descendência de Davi, subiu da cidade de Nazaré, na Galiléia, até a cidade de Davi, chamada Belém, na Judéia, para registrar-se com Maria, sua esposa, que estava grávida. Enquanto estavam em Belém, se completaram os dias para o parto, e Maria deu à luz o seu filho primogênito. Ela o enfaixou e o colocou na manjedoura, pois não havia lugar para eles dentro da casa. Naquela região havia pastores que passavam a noite nos campos, tomando conta do rebanho. Um anjo do Senhor apareceu aos pastores. A glória do Senhor os envolveu em luz e eles ficaram com muito medo. Mas o anjo disse aos pastores: "Não tenham medo. Eu anuncio para vocês a boa notícia, que será uma grande alegria para todo o povo. Hoje, na cidade de Davi, nasceu para vocês um Salvador, que é o Messias, o Senhor. Isto lhes servirá de sinal. Vocês encontrarão um recém-nascido envolto em faixas e deitado na manjedoura." De repente, juntou-se ao anjo uma grande multidão de anjos. Cantavam louvores a Deus, dizendo: "Glória a Deus no mais alto dos céus, e paz na terra aos homens por ele amados." Quando os anjos se afastaram, voltando para o céu, os pastores combinaram entre si: "Vamos a Belém, ver esse acontecimento que o Senhor nos revelou. Foram então às pressas e encontraram Maria e José e o recém-nascido deitado na manjedoura. Tendo-o visto, contaram o que o anjo lhes anunciara sobre o menino. E todos os que ouviam, os pastores, ficaram maravilhados com aquilo que contavam. Palavra da salvação. Maria na vida de Dom Bosco. Em agosto de 1864, Dom Bosco se encontrava em Mirabelo. Subiu ao púlpito e na pregação disse ao povo: se vocês vierem a todas as pregações destes 3 dias, se vocês se reconciliarem com Deus por meio de uma boa confissão, e se vocês se prepararem todos de modo que no dia da festa haja uma comunhão geral, eu prometo a vocês, em nome de Nossa Senhora, que uma chuva abundante virá refrescar os seus campos. A sua calorosa exortação venceu todos os corações. No afã de falar, ele não tinha a intenção de fazer uma promessa absoluta, mas sim de fazer uma exortação eficaz, apoiado na bondade de Maria. Nossa Senhora, porém, tinha falado pela sua boca. Tendo descido para a sacristia, Dom Bosco percebeu que o povo o olhava maravilhado e comovido. E o pároco, o padre Clívio, se aproximou e lhe disse: que bom, bravo, é preciso ter uma coragem como a sua. Que coragem? A coragem de anunciar ao público que uma chuva copiosa cairá no dia da festa. Eu disse isso? Mas é claro, o Senhor disse exatamente essas palavras. Em nome de Maria Santíssima, prometo a vocês que se fizerem uma boa confissão, terão a chuva. Eu não me lembro de ter dito isso. Então pergunte um a um dos ouvintes e o Senhor verá se todos entenderam isso que eu entendi eu. De fato, era isso mesmo. E o povo ficou de tal forma persuadido que decidiu prontamente ajustar os jogos da própria consciência. Os confessores não foram suficientes para tantos penitentes. Dom Bosco continuava a rezar e nas suas idas e vindas da igreja, o povo perguntava: e a chuva? Afastem-se do pecado, respondia Dom Bosco. No dia da festa da Assunção de Maria, que naquele ano caiu numa segunda-feira, houve uma comunhão tão numerosa como há muito não se via. Naquela manhã o céu nunca pareceu tão sereno. Dom Bosco sentou-se para comer com o Marquês Fassati. Mas antes ainda que os convidados tivessem acabado, levantou-se e foi para o quarto. Estava meio angustiado porque sua previsão tinha causado grande expectativa. Dom Bosco apareceu no púlpito. Uma multidão densa que ocupava cada canto da igreja tinha os olhos fixos nele. Dita a Ave Maria, pareceu-lhe que a luz do sol tivesse ficado ligeiramente obscurecida. Deu início à pregação. Logo em seguida ouviu-se um prolongado barulho de trovão. Um grito de alegria correu por toda a igreja. Dom Bosco parou por um instante a pregação com a mais viva comoção. Os trovões se sucederam e uma chuva copiosa a cântaros bateu nos vitrais. Pensem vocês na eloquente palavra que saía do coração de Dom Bosco enquanto a chuva atingia o seu auge. Foi um hino de agradecimento a Maria e de conforto e louvor aos seus devotos. Chorava ele, choravam cada um dos ouvintes. Oremos. Ó Maria, nossa dulcíssima mãe, dignai-vos infundir em nossos corações a força necessária para nos mantermos constantes no vosso serviço, a fim de que, vencendo todo pecado humano, possamos praticar abertamente e sem vacilar todos os nossos deveres religiosos. Ó poderoso auxílio dos cristãos e da humanidade, pedimos que leveis a nossa oração ao Pai e ao vosso Filho Jesus Cristo, que vivem e reinam na unidade do Espírito Santo. Amém. O Senhor esteja convosco, Ele está no meio de nós. Pela intercessão de Nossa Senhora Auxiliadora, desça sobre você, sobre o seu trabalho, sobre a sua família, sobre as suas intenções, a bênção do Deus Todo-Poderoso, Pai, Filho e Espírito Santo. Amém. O abraço de hoje vai para a Melissa Belchior, a Marta Bonfim, o Renan Augusto, a Fátima Artioli. Um abraço para a Fabiana Teixeira e para a Marité Canto. Sou o padre Edmilson Moraes, salesiano de Dom Bosco, e moro atualmente em Campinas, aqui no estado de São Paulo, no Colégio Liceu Salesiano Nossa Senhora Auxiliadora. Que Deus continue abençoando você e sua família. Abraço e até mais.
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0: Meia-noite, 53 minutos, madrugada de segunda-feira, 18 de maio de 2026, segundona da graça de Deus. Com a Mãe Aparecida, Rede Aparecida de Rádio, Música, Fé e Missão. Agnus Dei, nova pessoa.
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0: Missionário Redentorista Padre Rubens Gomes de Carvalho chegando.
2: Ouvintes queridos da Rede Aparecida de Rádio, uma vez mais juntos para a nossa catequese sobre os sacramentos de iniciação cristã. Continuando a nossa reflexão catequética de aprofundamento da nossa fé do sacramento do batismo, que nos confere o munus, o compromisso de reinar com o jeito de Jesus, cuidar das coisas de tal forma que elas ajudem a humanidade a viver sua vocação de criaturas de Deus, viverem com dignidade. Essa dignidade é o que Jesus veio restaurar depois do pecado e também da perda do paraíso, superar e destruir o pecado, viver e trabalhar pelo amor que torna a humanidade e natureza harmoniosos, sem egoísmo, sem vivência de estragar o ambiente e estragar o próximo. Jesus quer seres humanos completos, isto é, livres. Ele quer seres humanos ungidos pelo Espírito de Deus, que sejam capazes de manifestar o divino através de sua humanidade. Tanto o que escraviza como o que se deixa escravizar deixa de ser humano e se afasta do divino e do plano de Deus e da dignidade da pessoa humana como Deus o quer e o fez. Esse desejo de Jesus em nosso favor, ele é e batalhou para isso. Esse jeito de Jesus em ser para nós foi o seu jeito de reinar. O jeito de ser e viver para o bem da humanidade. Assim ele, Jesus, foi e é. E ele quer que nós o sejamos também. Nos tornemos e sejamos reis, munus regio, que recebemos no batismo para sermos como Jesus e ajudá-lo a trazer à pessoa humana a sua dignidade e ser respeitada. Nós continuamos a missão de Jesus de cuidar do mundo para que todos tenham vida em abundância. Cristo Rei, somos consagrados também para isso, colaboradores com a santificação do mundo, das pessoas, continuadores de Jesus na força do Espírito Santo. No último encontro, ajudado pelo jesuíta padre Adroaldo pela hora, nós vimos que o jeito de ser de Jesus rei é um jeito diferente. Reinar. Seu reinado é o reinado de alguém que foi crucificado porque amou até o fim. O doador da vida, sem triunfalismo, um reinado que não é gloriosíssimo, que toca os leprosos, prefere companhia dos pecadores, dos excluídos, sem dinheiro, sem exércitos, sem trono, sem palácio, sem pompas e sem poder constrangedor, mas reina pelo amor, pelo cuidado das pessoas e dando a direção para que se viva plenamente como ele quer, na sua dignidade, que a pessoa humana seja respeitada. O trono de Jesus como rei é a cruz. A coroa de Jesus como rei é de espinhos, contrário a todo tipo de poder, mas um rei misericordioso, acolhedor, despertando para o arrependimento, para a paz e a comunidade, a vivência no amor, para uma sociedade justa, para a sociedade que viva o perdão e para a reconciliação. É um reinado para o bem de todos. Ou sejamos também como cristãos. Até o próximo encontro.
1: Tchau. 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
11: 1:01.
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0: Com a Mãe Aparecida, juntinho de você, meu irmão, minha irmã, rezando em mais uma madrugada com a mãezinha querida. Agora 1:02, horário de Brasília. Deixa eu abraçar aqui uns irmãos queridos que rezam conosco pela rádio lá em Ubá, Minas Gerais, Líder FM. Os nossos irmãos queridos pela Líder FM rezando com a gente. Rezando conosco também os irmãos em Rio Claro pela Rede Claré de Comunicação. Mandando um abraço lá para o Júlio, tá lá em Santa Gertrudes, rezando conosco. ele, o filho João Paulo, Dona Valentina, que é a esposa, rezando, louvando e agradecendo a Deus por tudo. Em Batatais, o Reginaldo tá lá na luta, trabalhando, ele e os colegas, pela Rádio Claretianas FM, rezando conosco, louvando e agradecendo. A Rádio Vida Nova FM, em Guanhães, Minas Gerais, 91.5. Tá lá os nossos queridos irmãos e irmãs que rezam conosco pela Guanhães FM, louvando e agradecendo. A Rádio Vida Nova FM, lá em Guanhães, louvando e agradecendo sempre, né, meus irmãos? 1:03. Quem também está rezando conosco, a Elaine em São Paulo, lá no bairro Jardim Nordeste, rezando por ela, pela família, louvando e agradecendo a Deus e desejando a todos uma semana abençoada. Rezando com a gente também o nosso irmão querido Gentil Lira, tá participando conosco, pedindo as bênçãos da Mãe Aparecida e agradecendo a Nossa Senhora por tudo que a mãe, pela sua intercessão, tem realizado na vida dele, na vida da família. E quem reza conosco também é a Nilva Araújo, ela está lá. Eduardo, estou aqui, também estou com o radinho ligado, rezando, louvando e agradecendo. O rádio com a Mãe Aparecida nos ensina a louvar e agradecer a esse grande Deus que nos ama com seu infinito amor. Amém, minha irmã. Nossa querida Nilva, rezando conosco, louvando e agradecendo a Deus por tudo, né, Nilva? Tá lá deitadinha, descansando e rezando conosco, agradecendo por tudo. E quantos irmãos nossos não estão neste momento também aí na sua casa, no seu cantinho de oração, com rádio ligado, louvando e agradecendo. E a Rádio Aparecida está nessa missão há 75 anos. Isso mesmo. Esse ano nós celebramos 75 anos que a Rádio Aparecida chega na sua casa e no seu trabalho, na cidade, na roça, onde quer que você esteja, meu irmão. A Rádio Aparecida é a sua companhia, né, Nilva? Beijo no coração, minha irmã.
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0: E é por isso que nós dizemos sempre, por tudo, tudo, tudo, tudo, dai graças.

0: Filho e Maria Diniz, por tudo, tudo, tudo. Dai graça, meu irmão, por tudo na sua vida. 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
0: Gabi Pedroso chegando com a nossa crônica de hoje.
2: Natureza e o amor sincero pelos seres humanos. Pode ser autêntico um sentimento de união íntima com outros seres da natureza se ao mesmo tempo não houver no coração ternura, compaixão e preocupação pelos seres humanos. É evidente a incoerência de quem luta contra o tráfico de animais em risco de extinção, mas fica completamente indiferente perante o tráfico de pessoas. Desinteressa-se pelos pobres ou procura destruir outro ser humano de que não gosta. Isso compromete o sentido da luta pelo meio ambiente. Não é por acaso que São Francisco, no cântico onde louva a Deus pelas criaturas, acrescenta o seguinte: louvado sejas, meu Senhor, por aqueles que perdoam por teu amor. Tudo está interligado. Por isso, exige-se uma preocupação pelo meio ambiente unida ao amor sincero pelos seres humanos e a um compromisso constante com os problemas da sociedade. Papa Francisco, Laudato Si'.

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1: Padre Reginaldo chegando nesta segundona.
2: Ah, se o mundo fosse diferente, eu seria muito feliz. Ah, se minha esposa, meu esposo fosse mais calmo, eu seria feliz. Ah, se meus filhos fossem mais educados e me respeitassem mais, eu seria bem feliz. Ah, se o padre da minha paróquia demorasse menos na homilia, tudo seria melhor. E se meu patrão aumentasse meu salário, eu seria completamente feliz. Meu querido e minha querida, lamento informar, mas se você ainda não percebeu, a felicidade nunca pode depender do que está fora de nós. É claro que ajuda em nossa felicidade as conquistas, as vitórias, os reconhecimentos externos, sem dúvida. Ajuda sim, mas não define. Você com certeza conhece pessoas que têm tudo de bom e não são felizes. E também conhece aqueles que vivem uma vida de penúria e luta e são muito felizes. No fundo, no fundo, só precisamos mesmo de amor para sermos felizes. O amor de Deus, o amor de quem está perto de nós e o amor que somos capazes de oferecer. Não julgue, não cobre dos outros o que deve começar por você. Seja feliz, mesmo que nem tudo seja como você quer. E a felicidade vai ultrapassar você e atingir outros corações e será muito mais fácil. Faça a sua parte. Faça aos outros o que gostaria que fizessem por você. Haja mais amor, mais compreensão. Haja mais abraço de paz e perdão, a começar por nós.

0: 1:22, 1:22, novo dia, nova semana, agradecendo a Deus por isso. Quem cantou pra gente? Alencastro, Somos Todos Um. Música, fé e missão. Às 4, o Santo Terço Mariano. Reze conosco, 3104-1043, enviando as suas intenções.
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0: Banda Vida Reluz, a paz que eu sempre quis.
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0: 1:30, bom dia. 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
0: Com a Mãe Aparecida, junto de você, louvando e agradecendo ao nosso bom Deus por tudo que temos, por tudo que somos. Agradecendo a você, meu irmão, que está aí rezando conosco no seu trabalho, na estrada, aí no seu cantinho de oração, na sua casa. Os irmãos que estão cumprindo a missão, trabalhando com a gente, louvando e agradecendo. A Hebe lá em Cotia, rezando conosco, estou antenada na Rádio Aparecida, pedindo sempre a proteção de Nossa Senhora e agradecendo por tudo. Obrigado, Hebe, pela sua companhia, minha irmã. O Paulo Sérgio, nosso irmão querido, porteiro de condomínio lá em Aracaju, tá na sintonia, rezando por ele e pela família, rezando pelos colegas que estejam também trabalhando, louvando e agradecendo a Deus por tudo, né, Paulo? Beijo no coração, meu irmão. Rezando conosco também, agradecendo a Deus por tudo, a Maria Rosa Alves. É, a Maria Rosa rezando com a gente, pedindo oração por ela, para todos em situação de rua, pelos desempregados e especialmente pelo meu filho William. Se encontra, tá nervoso, sem paciência, que a Mãe Aparecida passe à frente e cuide dele. Amém, meu irmão. Ô, William, fica tranquilo aí, meu querido, viu? É, fica tranquilo. O Paulo Brito, lá em São Sebastião do Passé, rezando com a gente também, pedindo por ele, pela família, por todos os irmãos e irmãs.
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0: Padre Zezinho e Antônio Cardoso, Aconchego, 1:37.
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0: Elô Silvério chegando e trazendo pra gente esse aconchego que é o colo de mãe.
1: Estamos começando o Momento com Maria de hoje e vamos juntos refletir o tema Maria, Rainha do Céu e da Terra. Maria, Rainha do Céu e da Terra, é exaltada pela Igreja como aquela que, pela sua humildade e total entrega à vontade de Deus, foi elevada à mais alta dignidade entre todas as criaturas. Escolhida para ser a mãe do Salvador, ela participa de modo singular da obra da redenção, permanecendo fiel desde a Anunciação até a cruz. Como rainha, não governa com poder terreno, mas intercede com amor materno por todos os seus filhos, os conduzindo a Cristo. No céu está coroada de glória, rodeada pelos anjos e santos, mas permanece próxima de cada fiel que a invoca com confiança. Sua realeza é serviço, sua coroa é santidade e seu trono é o coração de Deus. Ao contemplarmos Maria como rainha, somos convidados a imitá-la na fé, na obediência e no amor.
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dia. 1:43, madrugada de segunda-feira. Obrigado a você que nos faz companhia, cantando, rezando e agradecendo. Anjos de resgate.

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2: Irmão e irmã, façamos catequese. Falemos do livro dos livros. Existe um livro que é diferente de todos os livros que conhecemos, porque vieram primeiro. Isto, aqueles cinco primeiros livros da Bíblia vieram muito antes dos livros cristãos e dos livros muçulmanos e de outros povos. Portanto, sim, os livros da Bíblia, os primeiros cinco, marcam a nossa vida. Depois vieram outros, e depois outros, e outros. Mas a história do mundo foi contada pela Sagrada Escritura. Então, dizem os muçulmanos que o Corão foi ditado diretamente por Deus. Bom, mas não conta uma história. São meditações. Mas a Bíblia conta a história ligada ao conceito de Deus. Então, há muito mais para aprender na Bíblia. Podemos entender o valor dos outros livros, mas nada é melhor do que a Bíblia. Que a Bíblia conta do começo ao fim a história da humanidade, desde o Gênesis até com o Novo Testamento, o Apocalipse. Ali está começo, meio e fim. Cantemos.

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1: Perfeição da Criação e da Lei. Salmo 19, 18. Ao maestro do coro, Salmo de Davi. Os céus proclamam a glória de Deus, e o firmamento anuncia as obras de suas mãos. O dia transmite ao dia a mensagem, e a noite dá conhecimento à outra noite. Não são falas, nem discursos, nem se ouve a sua voz. Por toda a terra se difunde o seu som, e até os confins do mundo vai sua mensagem. Ali armou uma tenda para o sol, que sai como um noivo do quarto nupcial, e exulta como um gigante a percorrer o seu caminho. A sua saída é desde os confins dos céus, e o seu percurso vai até o outro extremo, e nada pode subtrair-se ao seu calor. A lei do Senhor é sem mancha, conforto para a alma. O testemunho do Senhor é fiel, torna sábios os simples. Os preceitos do Senhor são retos, alegram os corações. O mandamento do Senhor é lúcido, ilumina os olhos. O temor do Senhor é puro e permanece para sempre. Os julgamentos do Senhor são verdadeiros, todos justos igualmente. São mais desejáveis que o ouro, que muita pedra preciosa, e mais doces que o mel que goteja do favo. Pois o teu servo neles se instrui. Há grande recompensa em guardá-los. Há quem perceba os próprios erros. Purifica-me de minhas faltas ocultas, e da soberba guarda o teu servo, para que ela não domine sobre mim. Então serei sem mancha, e ficarei puro do maior delito. Sejam-te agradáveis as palavras da minha boca, e a meditação do meu coração na tua presença. Senhor, meu auxílio e meu redentor.
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0: 4 minutinhos faltando para as 2 da madrugada, madrugada de um novo dia. Família.
1: Partilha.
0: É dom de partilha. Antônio Cardoso. 3104-1043 é o nosso WhatsApp para você enviar as suas intenções por quem você está rezando no dia de hoje, por quem você vai rezar, quem está precisando de nossas orações, louvando e agradecendo ao nosso bom Deus por tudo, tudo, tudo em nossa vida. Continue ligando, viu, meu irmão? Continue mandando as suas intenções, como os nossos irmãos estão fazendo, rezando conosco. Seu Jorge Teruel, lá em Votorantim, interior de São Paulo, rezando por ele e pela família. A Piedade e o Gabriel rezando conosco, louvando e agradecendo, pedindo as bênçãos da Mãe Aparecida. Quem também? De Junqueiro, Alagoas, o nosso irmão Hélio. Oração por mim, por todos da minha família, pela paz no mundo e para vocês que fazem a Rádio Aparecida. Amém, meu irmão. Obrigado, viu? Hélio, meu querido irmão, aí em Junqueiro, Alagoas, rezando com a gente, louvando e agradecendo ao bom Deus. É o Hélio Souza. 1:57.
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0: 2 horas, horário de Brasília.
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0: Com a Mãe Aparecida e você aí, ó, ligadinho, viu? É, rezando com a gente através das nossas rádios parceiras, rádios que estão ligadas conosco, fazem parte da Rede Aparecida de Rádio, abraçando os nossos irmãos queridos em Balneário Camboriú, Santa Catarina, nos ouvindo, rezando pela rádio Divino Oleiro FM a 90.9, lá em Santa Maria, no Rio Grande do Sul, a Rádio Medianeira FM 102.7, a Rádio Educadora FM 88.7, em Guajará Mirim, Rondônia. Um abraço fraterno a todos os nossos irmãos e irmãs. E a você, meu querido irmão, minha querida irmã, que rezam conosco também pelo aplicativo Aparecida e pelo a12.com/Rádio Aparecida. Obrigado, viu, pela sua companhia. 2:02, mandando um abraço também muito fraterno aos nossos irmãos que estão trabalhando, isso mesmo, os irmãos que estão na luta, cumprindo a missão. E quem reza com a gente também, abraçando, é a Fátima Souza, rezando por ela, pela família, rezando pelos filhos, o Pablo, Tiago e Marcos, Miguel, lá em Ipatinga, Minas Gerais, lá na terra do nosso, das nossas, dos nossos amigos, né? E nossas amigas também, louvando e agradecendo ao bom Deus, ao Jonas Eliseu, a nossa Almira, sempre rezando conosco em Ipatinga, Minas Gerais. 2:03.
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0: 2:08, Cirineu Com cantando pra gente. Tudo está interligado. Rádio Aparecida, Rede Aparecida, louvando e agradecendo, interligada com você, onde quer que você esteja. Nossos irmãos queridos, espalhados por todo o Brasil, nos ouvindo pelas rádios parceiras, também pelo aplicativo, pelo A12/rádio, na sua casa, no trabalho, na estrada, onde quer que você esteja. A Rádio Aparecida, sempre a sua boa companhia com a Mãe Aparecida. Padre Vanderlei Souza chegando com o nosso momento de oração nesta segundona da graça de Deus.
1: Olá, meu querido irmão, querida irmã, você que nos acompanha neste programa com a Mãe Aparecida. Sou o Padre Vanderlei, missionário redentorista. Vamos colocar-nos na presença de Deus, rezar, pedir, agradecer e louvar. Reunidos na fé, somos convocados a nos colocar sob a intercessão de Santa Rita de Cássia, exemplo de amor, perseverança, numa igreja sinodal que confia em Deus em meio às dificuldades e adversidades da vida, em meio aos desafios que muitas vezes parecem impossíveis. Voltamos nosso olhar para Santa Rita, que mesmo passando por grandes sofrimentos, jamais perdeu a esperança e a fé no Senhor. Seu testemunho de vida nos ensina que para Deus nada é impossível. E quando confiamos e entregamos de coração sincero, com espírito de confiança e renovada ardor, vemos os sinais da sua graça em nossa vida. Vamos rezar? Ó poderosa e gloriosa Santa Rita, santa das causas impossíveis, advogada dos casos desesperados, auxiliadora da última hora, a vós recorremos no caso difícil e imprevisto que dolorosamente oprime o nosso coração. Apresentada por vós a nossa oração, nossos pedidos, por vós que sois tão amada por Deus, certamente seremos atendidos. Dizei a nosso Senhor que nos abençoe e nos guarde. Vós que fostes mãe, assim como Maria, mãe de Deus e nossa, que soubestes o valor da maternidade divina, consagrada na intercessão constante, nós pedimos, Santa Rita de Cássia, pela divina misericórdia do Senhor, pelo amor que tendes à Santíssima Virgem Maria e a Jesus, roga por nós, pelas causas impossíveis em nossas vidas. Amém.
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0: pastor. 2:16. Madrugada de um novo dia. Que este dia seja um dia de bênçãos e graças na minha, na sua, na vida de todos nós. Com a proteção e as bênçãos de nossa mãezinha querida, a Senhora Aparecida. Basta uma palavra. 2:16. Obrigado a você que nos acolhe, a você que está aí rezando com a gente, pedindo, louvando e agradecendo.
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0: Padre José Allen chegando nesta segunda-feira com a sua mensagem.
2: A paz esteja com você. Todos os dias, quando despertamos, temos a graça de poder reconhecer o dom de Deus. Deus nos deu mais um tempo para vivermos. Mas como que nós vamos vivê-lo? Vamos vivê-lo fazendo a vontade de Deus, amando a Deus, ou vamos ser egoístas e deixar Deus de lado, só lembrar dele quando a gente precisa resolver alguma coisa, como habitualmente pode acontecer? Lembremos que a vida só é vida bem vivida se nós vivemos de acordo com a vontade de Deus. Os mandamentos de Deus são para nós as regras do qual é o caminho que devemos seguir para não viver uma vida falsa, passageira, mas ir conduzindo para a vida plena que um dia após a morte devemos viver. Lembremos a presença de Maria. Ela viveu fazendo a vontade de Deus. Quando recebeu o anúncio de que ela foi escolhida por Deus, ela simplesmente diz: eu sou sua serva, faça-se em mim segundo a vossa vontade. Que a gente saiba, como Maria, estar sempre assim, para servir a Deus. O que ele quiser de nós, a gente sempre faça por amor, com amor, para amar. Assim é que Maria viveu, no silêncio, oportunamente com alguma palavra, mas sobretudo com as atitudes que ela manifesta, que a fé não é palavra simplesmente, é um comportamento, é viver segundo a vontade de Deus. Cada momento da vida, onde a gente estiver, a gente aprenda a ser servos de Deus. Eu estou trabalhando, estudando, estou em casa, em qualquer ambiente, eu sempre vou discernir qual é a vontade de Deus, é essa que eu vou fazer. É desse modo que eu vou construindo aqui na terra a plenitude da vida na eternidade, onde estaremos com Maria para, junto com ela, adorar a Deus e agradecer pelo dom da vida que recebemos.
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0: Fernando Vinhote, 2:23, DNA de Maria.
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0: No meu sangue tem DNA de Maria. Duas e 23, às 4 da manhã, nós rezamos o Santo Terço Mariano e você, meu irmão, minha irmã, rezando com a gente.
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4: Sacramentos, Igreja. A ordenação dos apóstolos, bispos da Igreja. Naqueles dias, ele foi à montanha e passou a noite em oração a Deus. Sempre que Jesus queria realizar algo de grandioso, preparava-se com vigília noturna de oração. Depois que amanheceu, chamou os discípulos e dentre eles escolheu 12, aos quais deu o nome de apóstolos. Simão, a quem tinha posto o nome de Pedro, seu irmão André, Tiago e João, Filipe, Bartolomeu, Mateus, Tomé, Tiago menor, filho de Alfeu, Simão, chamado Zelotes, Judas, irmão de Tiago, e Judas Iscariotes, que se tornou traidor. A escola dos 12 apóstolos é um dos acontecimentos marcantes da obra de Jesus. Jesus associou de modo especial este grupo dos 12 ao seu ministério sacerdotal e à sua grande missão escatológica de salvação. Nos escritos do Novo Testamento, aparece claramente que a igreja que Jesus estava preparando consta de duas partes: os apóstolos, chefiados por Pedro, e a comunidade. Pedro e os 12 tinham de ser as testemunhas de Cristo que ele associou à sua obra. Ele os escolheu e chamou. Havia de enviá-los, de autorizá-los, de capacitá-los e lhes dar poder para a grandiosa missão de serem a hierarquia da igreja. O testemunho da escritura é muito claro. Por exemplo, São Paulo, no capítulo 15, versículo 5, da primeira epístola aos Coríntios, coloca Pedro, o Papa, em primeiro lugar, como testemunha. Em segundo lugar, os 12, os bispos. E em terceiro lugar, os discípulos, o povo. São Marcos diz que Jesus constituiu os 12. A palavra grega é epesen, significa constituiu. É a mesma palavra que se usa no Antigo Testamento para dizer que Deus fez Moisés e Arão sacerdotes. Assim, os apóstolos foram constituídos por Jesus à semelhança de Moisés e Arão, quando estes se tornaram os sacerdotes do Antigo Testamento. Atos dos Apóstolos diz que Jesus os escolheu para si. A eleição dos 12 está singularmente ligada ao Cristo e à sua obra. Em São Mateus, capítulo 19, versículo 29, e em São Lucas 22, versículos de 28 a 30, nós lemos que Jesus disse aos 12: vós vos assentareis sobre 12 tronos para julgar as 12 tribos de Israel. Israel era o povo de Deus e simbolizava a igreja futura. Assim, Jesus dizendo aos apóstolos: vós vos assentareis em 12 tronos para julgar o povo de Deus, estava lhes prometendo o poder no reino de Deus. Este título de apóstolos, reservado exclusivamente aos 12 na Bíblia, é um título que se refere essencialmente à autoridade e ao poder. Em outra passagem, Jesus disse: quem vos ouve, a mim ouve. E quem vos despreza, a mim me despreza. E aquele que me despreza, despreza aquele que me enviou. Lucas 10:16. A igreja primitiva manifesta mais e mais claramente a consciência de que o ministério e o poder de Jesus haviam sido comunicados aos apóstolos, isto é, aos 12. O ser do padre Frei Kloppenberg, da Ordem dos Frades Menores. São João Evangelista também mostra os 12 como os escolhidos, chamados, enviados, autorizados, capacitados pelo próprio Jesus para o grande ministério da igreja. Esta consagração dos 12 é muito bem acentuada por São João no capítulo 17, onde lhe traz a oração sacerdotal. Jesus ali fala como o sumo sacerdote. Todos os anos, o sumo sacerdote do Antigo Testamento, no grande perdão, pronunciava o nome de Deus e orava por sua própria pessoa. Depois, rezava pelos sacerdotes do Antigo Testamento e, finalmente, pelo povo. Aqui, em São João, na grande oração sacerdotal, Jesus igualmente ora por sua própria pessoa, ora pelos 12 e reza pelo povo. E aí, as palavras claríssimas mostram como ele consagrou os seus apóstolos para a missão sacerdotal. Vamos ler João 17:17. Pai, consagra-os na verdade, aos 12. A imagem daquele que o Pai consagrou e enviou ao mundo, os apóstolos são consagrados e enviados ao mundo. João 17:18-20-21. É por isso que eles participam do poder de Cristo, isto é, do poder sacerdotal do Filho do Homem, como, por exemplo, do poder de perdoar os pecados. Como o Pai enviou, assim eu vos envio. E soprando sobre eles, acrescentou: recebei o Espírito Santo, e aqueles a quem vós perdoardes os pecados, ser-lhe-ão perdoados. E aqueles a quem vós os retiverdes, ser-lhes-ão retidos. João 20:22. Ide e evangelizai a toda gente, batizando-a em nome do Pai e do Filho e do Espírito Santo, e ensinando-lhes fazer tudo o que eu vos disse. Eis que eu ficarei convosco até a consumação dos séculos. Mas a grande palavra, a palavra de consagração dos apóstolos, está no Evangelho de São Lucas, na última ceia. Quando Jesus celebra a primeira missa e ordena aos seus apóstolos sacerdotes, dizendo: fazei isto em lembrança de mim. Vejam Kloppenberg, o ser do padre.
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0: 2:33, bom dia.
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0: Juntinho de você, na sua casa, no seu trabalho, na estrada, onde quer que você esteja em mais esta madrugada. Lá em Manhuaçu, Minas Gerais, a Rádio Manhuaçu FM. Povo rezando conosco pela 106.9, em Tefé, no Amazonas, pela Rádio Rural FM a 93.9. O nosso abraço fraterno a todos esses nossos irmãos e irmãs que rezam conosco através das nossas rádios parceiras. E eu falei do Júlio de já hoje. O Júlio já mandou um recadinho aqui pra gente. Ei, Júlio, meu irmão querido, aí em Santa Gertrudes, rezando com a gente, tá lá trabalhando e ouvindo as belas canções, pedindo oração por ela, por ele, pela dona Valentina, que é esposa, o filho João Paulo. Abraço a todos os amigos do Santo Terço. Ô, Júlio, tava com saudade de você, meu irmão. Uai, você sumiu, homem. Que bom, viu, que você esteja conosco, louvando e agradecendo ao bom Deus por tudo na sua vida. Bom trabalho aí. Vamos juntos até às 5 da manhã, rezando o Santo Terço, na última hora do Com a Mãe Aparecida, às 4 horas. 2:35. 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

0: Padre Jô, quero mergulhar nas profundezas. 2:39, Rádio Aparecida, Rede Aparecida de Rádio, Música, Fé e Missão.
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2: Ficarei tristes, mas vossa tristeza se transformará em alegria. João 16:20b. A vida é repleta de altos e baixos, como se fosse uma enorme montanha russa. Viajamos até os mais altos montes das alegrias e satisfações, mas também podemos mergulhar profundamente nos piores poços de sofrimento. Assim é a vida, e o fato de termos fé não nos priva destes altos e baixos, mas reconhecemos que tanto nas alegrias quanto nas tristezas, Cristo está conosco, mediante a sua palavra. Porém, há um momento da história em que todas as tristezas do povo de Deus serão transformadas em alegrias plenas. A dor e as lágrimas serão varridas, enxugadas, extintas. E nos lábios e no olhar, o povo do Senhor carregará apenas as mais doces alegrias. Este momento ainda não chegou, mas Cristo já o inaugurou com a sua ressurreição. É o dia da vida eterna, quando nosso Senhor voltar para julgar a vivos e mortos. É apenas uma questão de tempo para que isso aconteça. Agora, por outro lado, quem não crê em Cristo como seu Salvador será mergulhado eternamente no mais profundo desespero e sofrimento. Para estes, não haverá mais alegrias, apenas o ranger de dentes em sua condenação. Certa vez, falando com os discípulos, Jesus os alertou sobre este assunto. Abre aspas, ficareis tristes, mas vossa tristeza se transformará em alegria. Fecha aspas. Claro, o contexto deste recado de Jesus nos indica que ele poderia estar se referindo-se à sua morte e ressurreição. Mas esta verdade também se aplica ao tempo entre a ascensão de Jesus e seu retorno para inaugurar novo céu e nova terra. Aguardemos ansiosamente pelo dia em que as tristezas serão transformadas em alegria. Hoje mesmo, essa transformação pode ser sentida de forma tímida, através do consolo que o Senhor nos oferece. Mas ela será plena quando Cristo voltar. Aguardemo-lo em arrependimento e fé. Deus Todo-Poderoso, guarde nosso coração na verdadeira fé, para que um dia todas as nossas tristezas sejam transformadas em alegria sem fim. Em nome de Jesus, amém.
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Banda Tempo Eterno, agora 2h47 as horas. 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
1: Os santos nos ensinam. Hoje, 18 de maio, eu, Padre André, da Arquidiocese de Aparecida, estou com você, amigo e amigo ouvinte, para conhecermos um pouquinho este santo de hoje, São Félix de Cantalício. São Félix de Cantalício foi uma das mais populares figuras de Roma no século XVI. Nasceu na aldeia de Cantalício, pequena povoação no sopé dos Apeninos, no ano de 1515. Até aos 30 anos, trabalhou no campo como agricultor. Depois viajou para Roma, entrou como irmão leigo na Ordem dos Capuchinhos e, a partir de 1547 até a sua morte em 1587, dedicou-se a pedir esmola. A todo aquele que lhe dava qualquer coisa, dizia sempre: "Deu gratias", que significa graças a Deus. Aos que não lhe davam nada, dizia também: "Deu gratias". Por isso, logo começou a ser conhecido pelo nome de Frei Deu Gratias. Simples, mas cheio de espírito religioso, humilde e sábio, certamente com a sabedoria que vem do alto, exortava a todos à caridade. Ensinava às crianças cânticos fáceis que ele mesmo escrevia. São Filipe de Neri tornou-se seu grande amigo. Quando São Filipe o encontrava na rua, pedia-lhe publicamente conselhos e ensinamentos. A simplicidade espontânea e popular de Frei Félix rodeava-o de uma admiração gratificante. Félix tinha temperamento místico. Dormia apenas 3 horas por dia. O resto da noite consagrava-o na igreja, à oração, na contemplação dos mistérios da vida de Jesus. Comungava todos os dias o corpo do Senhor. Nos dias santos, era seu costume fazer a peregrinação às 7 igrejas de Roma, ou então visitava os doentes nos hospitais da cidade. Alimentou sempre uma terna devoção para com Nossa Senhora. Nos seus contatos cotidianos com o povo, foi conselheiro espiritual da gente humilde e da própria aristocracia. Durante muitos anos após a sua morte, as meninas e senhoras de Roma continuavam a cantar as cantigas e as baladas que ele havia composto e ensinado. Morreu aos 72 anos, no dia 18 de maio de 1587. A sua sepultura na Igreja da Imaculada Conceição dos Capuchinhos de Roma converteu-se em lugar de peregrinação. Como este santo querido, possamos nós em tudo dar graças a Deus, a cantar seu amor e viver com alegria a nossa vida, a cultivarmos uma espiritualidade mariana e uma profunda intimidade com o Senhor. São Félix, rogai por nós.
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9: 3 horas, horário de Brasília.
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9: Com a Mãe Aparecida, juntinho de você, na sua casa, no seu trabalho, onde quer que você esteja, viu, meu irmão? Rezando conosco, louvando e agradecendo ao bom Deus, o nosso querido irmão José João, lá em Palhoça, Santa Catarina, rezando por ele, pela família, pedindo as bênçãos da Mãe Aparecida por todos eles. Obrigado a você, meu irmão, que está rezando conosco num leito de hospital, aí preocupado com a sua saúde. Entregue tudo, viu? Nas mãos do nosso Pai misericordioso. Entregue tudo sob a intercessão de nossa Mãe Santíssima, a Senhora Aparecida. Entregue tudo a ela e ela vai cuidar. Ela, na verdade, já está cuidando de tudo para você. Cuida de nossas dificuldades, de nossas tristezas, de nossas angústias, de tudo aquilo que estamos passando, a mãe sempre está cuidando, intercedendo por nós junto ao seu filho Jesus. Tenhamos confiança na intercessão dela, confiança nas bênçãos e graças que o Senhor Jesus derrama sobre mim, sobre você, sobre todos nós. Confiemos sempre, tenhamos sempre a esperança e confiança no Senhor e na intercessão de Maria Santíssima na nossa vida. 3 horas, 2 minutinhos, 3104-1043 é o nosso WhatsApp para você rezar conosco o Santo Terço já às 4 da manhã.
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1: Olá, meu irmão, minha irmã. Graça e paz para você e sua família. A palavra de Deus é um contínuo convite a viver a fé e a confiança no Senhor Jesus. No evangelho hoje, Jesus faz um alerta aos seus discípulos de que eles enfrentariam tribulações e perseguições por causa de seu nome, mas garante-lhes a sua presença e vitória. Invoquemos a luz do Espírito Santo para que abra as nossas mentes e corações ao acolhimento da palavra do Senhor. Espírito Santo, tu que habitas, tu que falas, rezas e ages em mim, abra-me à palavra, que a minha mente e o meu coração sejam o terreno bom onde a semente da palavra possa germinar, crescer e frutificar, para que a minha vida seja transformada. Amém. Hoje, dia 18 de maio, a liturgia nos oferece o Evangelho de João, capítulo 16, versículos 29 a 33. Os discípulos disseram a Jesus: "Eis, agora falas claramente e não usas mais figuras. Agora sabemos que conheces tudo e que não precisas que alguém te interrogue. Por isto, cremos que vieste da parte de Deus." Jesus respondeu: "Credes agora? Eis que vem a hora e já chegou em que vos dispersareis, cada um para o seu lado, e me deixareis só. Mas eu não estou só, o Pai está comigo. Disse-vos estas coisas para que tenhais paz em mim. No mundo tereis tribulações, mas tende coragem, eu venci o mundo." Finalmente chegamos ao final do capítulo 16 do Evangelho de São João. Resta-nos a oração sacerdotal de Jesus no capítulo 17. Os discípulos não conseguem compreender o sentido da linguagem figurada que Jesus utilizou até então. Eles imaginam ter aprendido o mistério anunciado pelo Senhor. Essa talvez seja a grande ilusão deles e nossa. Nunca conseguiremos abarcar o mistério de Deus. Podemos tocá-lo, apalpá-lo, experimentá-lo, mas nunca esvaziá-lo. Eles professam a fé em Jesus. "Cremos que vieste da parte de Deus." Jesus responde com realismo, fazendo menção ao processo de rejeição, negação e traição que se aproxima. Praticamente todos se dispersarão. Ficará um pequeno grupo de mulheres e o discípulo amado, paradigma e modelo do discípulo fiel. Jesus também quer preveni-los em relação às perseguições e tribulações futuras. As duas frases finais são profundamente animadoras. O mundo é a estrutura que se opõe ao projeto de Deus. Ele já está vencido pela morte redentora de Cristo na cruz. Essa é a razão maior de nossa alegria e de nossa coragem para continuar a mesma missão de Jesus. No mundo tereis tribulações, mas tende coragem, eu venci o mundo. O Senhor nos convida a sermos praticantes da palavra. Neste momento, vamos dispor o nosso coração para a vivência de sua palavra.

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1: Hoje, dia 18 de maio, nós vamos conhecer a história de Cláudia, membro da comunidade de Roma. Entre os nomes lembrados por Paulo na segunda carta a Timóteo está o nome Cláudia. Ele escreve: Eubulo, Pudente, Lino, Cláudia e todos os irmãos enviam-lhe saudações. Esta Cláudia, ela fazia parte do pequeno grupo de pessoas que eram amigos de Paulo. E elas pediam que Paulo mandasse um abraço para Timóteo naquele momento onde estavam organizando a comunidade em Éfeso. A segunda carta de Timóteo é uma das últimas cartas de Paulo. E ela foi escrita quando o apóstolo estava preso em Roma, por volta do ano 67, pouco antes da sua morte. As condições da sua prisão eram bastante duras. Houve interrogatórios, tortura e Paulo sentiu-se só e abandonado. A sua sentença era pronunciada em breve e então haveria uma execução. Paulo se preparou para a viagem definitiva e foi nessa situação que Paulo escreveu para Timóteo, mostrando fé, firmeza, diante de uma situação humanamente desesperadora. Mas ele encontrou apoio nesse pequeno grupo, que foi muito solidário e era formado por cristãos da comunidade, do qual fazia parte Cláudia, uma cristã de Roma.

0: bendito seja o teu nome, Senhor. Adorado seja, Senhor, por todo sempre.
1: Gilson José, razão de viver. 3 horas 24 minutos.

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1: Bem-vindos à Escola de Maria, a melhor e mais perfeita discípula da palavra. Os ensinamentos de Maria. Maria foi confiante. Um dos ensinamentos dela, a confiança, lembra-nos que ela aceitou o chamado de ser a mãe de Jesus e confiou nos planos de Deus, sem mesmo achar que não estava preparada. Pelo simples sim de Maria, grandes obras divinas foram realizadas. Ela atendeu o chamado que Deus a convidou a realizar. Portanto, confie no que Ele prepara. Deus capacita os escolhidos. Deus capacita os escolhidos. Lembra-nos tantas passagens bíblicas, fizemos questão de deixar a palavra de Deus bem aos pés de Nossa Senhora. A palavra de Deus, ela é beijada quando proclamada. O padre, o bispo ou diácono, quando proclama a palavra de Deus, ele beija e mostra para o povo. Por quê? Porque atualiza em nós os sentimentos, a afetividade, a ação. Na Bíblia, no Antigo Testamento, as antigas escrituras mostram o andar, o caminhar do povo de Israel, do povo hebreu, do povo a caminho da terra prometida. Estamos sempre a caminho da terra prometida. Realizar bem a nossa missão aqui na terra para encontrarmos bem com Deus. Desde criança aprendemos as virtudes da palavra de Deus. O cristianismo chama. O cristianismo sempre é um chamado alegre para as coisas de Deus. O cristianismo tem essa ponte bonita com as antigas escrituras. Desde Abraão, pai da fé, passamos por Moisés, esses patriarcas e também os profetas que foram anunciando que é preciso caminhar com coragem, com confiança. Vamos confiar. Temos as mulheres bíblicas do Antigo Testamento até chegar Nossa Senhora, a nova Eva, a mulher da vida. Ela aponta que só Jesus é o caminho, a verdade e a vida. Encontramos tantas passagens lindas no Novo Testamento que os evangelistas nos apresentam, que Paulo Apóstolo nos apresenta. Eu sei em quem coloquei a minha confiança. Fique bem, fique em paz. Deus abençoe.
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5: 13:36.
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5: Com a Mãe Aparecida, Rede Aparecida de Rádio, juntinho de você, por uma das nossas emissoras que integram a Rede Aparecida de Rádio. Você que reza conosco pelo aplicativo Aparecida e também pelo nosso a12.com/Rádio Aparecida. Daqui a 22 minutinhos, o nosso Santo Terço. E você, meu irmão, minha irmã, rezando conosco, viu? Louvando e agradecendo.
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0: Vamos adorar a Deus. 3:39. Obrigado a você que está rezando conosco, louvando e agradecendo ao nosso bom Deus por tudo na sua vida, na vida da sua família.
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0: Elô Silvério, de volta para participar conosco com esse momento de reflexão.
2: Seguir Jesus. Este deve ser teu plano e teu projeto. Ele é o Senhor, o Mestre, o Chefe, o Messias, o Salvador. Seguir Jesus em dois planos: no plano íntimo e pessoal de sua santificação e no plano de teu apostolado. Santo como Jesus, com uma santidade que não economiza esforços para cumprir a vontade do Pai. Santidade que te vá purificando cada vez mais de tuas deficiências, a fim de que tu chegues a desaparecer e vá aparecendo em ti o Espírito de Deus.

0: 6:44, agora 45, 15 minutinhos faltando para rezarmos o Santo Terço Mariano. E você, meu irmão, rezando conosco, a Ele toda glória, toda honra, todo poder.
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3: Bom dia, meu amigo, minha amiga. Uma rã desejava se afastar do clima frio do inverno. Alguns gansos lhe sugeriram que emigrasse com eles, mas o problema era que a rã não sabia voar. Deixe-me pensar, eu tenho um cérebro esplêndido, disse a rã. Pediu então a dois gansos que apanhassem um galho bem forte. Depois, pediu que cada um sustentasse o galho por um lado e então segurou-se no galho com a boca. Com tão brilhante ideia, partiram os gansos e a rã para a grande travessia, fugindo do frio do inverno. Quando sobrevoavam uma pequena aldeia, os habitantes foram saindo de suas casas para ver aquele espetáculo tão inusitado. Uma rã sendo carregada pelos gansos. Alguém perguntou, de quem terá sido tão brilhante ideia? A rã, sentindo-se muito orgulhosa e pensando na importância que havia alcançado diante de todos, exclamou, foi minha! E assim chegou ao fim a travessia da rã. Vivemos em tempos de uma verdadeira ode ao orgulho. Não é raro vermos propagandas, camisetas, outdoors com a frase, tenho orgulho de ser, e por aí vem uma série de qualidades ou pseudo-qualidades. Nossa sociedade apregoa que sentir-se orgulhoso por isso ou aquilo é sinônimo de ter boa autoestima, é abrir-se ao reconhecimento e à valorização das pessoas. Mas o orgulho não é sinônimo de ter uma verdadeira percepção de si mesmo e das próprias qualidades. Ao contrário do que muitos pensam, a humildade é a virtude que significa ter a verdadeira percepção de si mesmo. Em latim, humilitas está relacionada a humus, que significa terra. Ter humildade, portanto, é reconhecer o próprio humus, a terra de que somos feitos. Ter humildade é ter a coragem de mergulhar no fundo de si mesmo para reconhecer as próprias fraquezas e decidir com muito ânimo ser sempre melhor. Mas também identificar os próprios talentos para que possamos multiplicá-los. Mas também identificar os próprios talentos para então multiplicá-los. E assim, cultivando a humildade, é que, paradoxalmente, podemos ter orgulho de ser e de ter os pés no chão. Um grande abraço e até o nosso próximo encontro.
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4: Olá, bom dia, bom dia, bom dia. 4:01, segunda-feira, 18 de maio. Está no ar mais um programa Sucesso, sob direção geral de Padre Ricardo Fidelis. Na produção, José Devair Silva. Apresentação, programação, locução e a recepção é minha, Carlos André, com você a partir de agora, informando, divertindo e evangelizando.
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4: Bom dia para você de Sacramento, cidades circunvizinhas, comunidades rurais. Bom dia para você, internauta. 4:02, 17 graus agora em Sacramento. A umidade relativa do ar 63%. É bom estar com você aí onde quer que você esteja, trabalhando, descansando, se preparando para mais um dia de trabalho. Obrigado pelo carinho, pela acolhida. Excelente, abençoada semana. Participe comigo, 3351-1735, ou mande aí seu WhatsApp, 99197-1748. Peça sua música, mande o seu bom dia. Afinal, aqui é você quem comanda a programação musical. É bom estarmos juntinhos a você, motorista. Obrigado pela carona, boa viagem, bom trabalho. Aos amigos produtores rurais, você, homem do campo, que já está aí começando mais um dia de lida. Abraço a todos aí, obrigado pela sintonia. Você está em casa preparando o seu café, está preparando o almoço, já está tomando café. Opa, então bom café para você, né? Madrugada gostosa. Ontem, finalzinho da tarde aí, à noite, né? À noite já, por volta de 8 horas, assim, um chuvisqueirão. Falei, nossa, vai dar uma chuva, né? Mas virou, foi uma neblina danada que não enxergava nada. E o tempo tá gostoso, tá assim, não tá lá essas coisas, mas tá, não tá frio. Mas para muitos tá frio, eu não visto blusa não, mas tá aquele arzinho assim, aquele ventinho, né, devido a esse chuvisqueiro aí. Nesse momento, 17 graus, 63% a umidade relativa do ar, melhorou, né, a umidade. Semana passada, essas horas, estava 52, 53, né, hoje nós estamos com 63%. Lembrando que daqui a pouco, às 6:15, todas as informações do tempo e a temperatura.
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4: Ao vivo e a cores com você, 4:04, bom dia. Dombar e Delay abre o programa de hoje, o fio da navalha.

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2: 4:12, bom dia.
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0: Bom dia, bom dia, bom dia, bom dia. Tá aí o Zé Mulato e o Cassiano, o homem e a espingarda antes de no Frank Moraí, manto estrelado, Dombar e Delay, o fio da navalha.
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5: Bom dia, 4:20, 4:20. Eu, a Viola e Deus, e você aí do outro lado, claro, na sintonia, acompanhando o melhor programa sertanejo raiz do seu rádio. Excelente segunda-feira, hoje dia 18 de março. Bom dia para você que já está aí tomando seu cafezinho esperto. Meu estimado amigo Elivandro, bom dia, meu patrão. Tudo beleza? Tudo certinho? Graças a Deus, tudo bom, né? Abraço aí pra você, pro Cristiano, né? É, obrigado aí. Acompanhou ontem, né? A transmissão aí da Folia de Reis pela Rádio Sacramento. Muito bom mesmo, viu? É, Elivan, graças a Deus correu tudo bem, né? Abraço aí, né, pra vocês, bom trabalho. Bom dia pro senhor Evandro e a dona Conceição também, meu amigo professor Juca. Abração pro senhor aí, tá sintonizado também. Tudo bom, professor? Tudo certo? Muito bom, né? Abraço aqui. Oi, Carlos, bom dia. É o Henrique, tô na sintonia, saindo pro trabalho. Manda um alô pra nós aí. Tá chegando aí, viu, Henrique? Se não cair na ponte, tá certo? Vai chegar aí pra você. Esse negócio de ponte, isso é danado, né? Isso é danado. Bora lá de moda, é o Leôncio e o Leonel, casinha de aço. Vai pro Luiz Antônio também, tá lá no Hotel Rio Grande trabalhando, tá sintonizado. Alô, equipe Rio Grande Hotel, bom dia.

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1: 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A hora certa para você, 4 horas 25 minutos.

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2: Bom dia! 3,3.
3: 4:29. Acerte o seu relógio. 4 horas 20.

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3: 4:31.

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1: 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Estamos de volta com Carlos André no programa Eu, a Viola e Deus.
2: 4:33.

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2: 4:43. Bom dia.
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2: 4:45, 15 faltando para 5.

0: 4:53.
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1: 4:56, Rádio Sacramento FM, tá nascendo, tá feliz, bom dia.

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1: Bom dia, 5 horas em ponto.
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3: Bom dia, 5:04, 5:04, segunda-feira, 18 de maio deste ano de 2026. Estamos ao vivo e a cores com você. Nesse momento em Sacramento, 17 graus, 16.8, né? Um bom dia aí para você. A umidade relativa do ar, 64%. Bom dia você de Sacramento, cidades circunvizinhas, comunidades rurais. Bom dia para você, internauta. Meu abraço fraterno, gratidão por você escolher a 100,3, prestigiar o programa Eu, a Viola e Deus. Abraço pro Paulo Imar, a Érica, o Paulo Henrique, o Paulo José, lá no sítio Santos Reis, pessoal em Campo Florido. Tudo bom aí, meu patrão? Tudo certinho? Como é que tá o friozinho por aí hoje? Hoje tá até bom, né? Até agradável. Ontem à noite deu um chuvisqueirão aqui em Sacramento. Pensei, falei, vai dar uma chuvinha até boa, que nada. Virou, foi uma neblina, uma serração danada que você não enxergava nada. Nem um ventinho assim agradável, não tava frio, não. Dona Sirlene, senhor Eurípides, bom dia pro meu amigo Júlio Avião, lá no Ranchinho Boa Vista. Tudo bom, Júlio? Tudo certo aí? Tudo beleza? Abraço aqui pra Claudinha, tudo bem, Claudinha? Tá sumido, menino, tá de férias? Bom trabalho aí pra você, pra toda a equipe aí na Panificadora Perpétuo Socorro. Abraço pra Luzia, seja bem-vinda, Luzia. Meu estimado amigo Alexandre, tudo bom, Xandão? Tudo beleza? Seja bem-vindo aqui. Boa semana aí pra você e pra toda a família. Bom dia, Rosângela, Cidinho, meu amigo Éder também, Andrés e o Noan na sintonia. Pessoal no Novo Alvorecer. Senhor Zé Malaquias no Servato 3. Tudo bom, senhor José? Bom dia, Deus abençoe o senhor e a família. Obrigado pelo carinho.

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1: 5:09.
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0: Gaspar e Majestade, Sonho de Caboclo, antes o Carlito e o Baduí, Primavera do Amor, Praião e Prainha, Canarinho, Prisioneiro. Maria Helena, bom dia, tudo bom? Tudo certo aí? Excelente semana para vocês, obrigado pelo carinho. Dona Cleusa Márcia no bairro Maria Rosa, sejam bem-vindos aí o pessoal do bairro Maria Rosa, aquele abraço a todos aí.
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2: 5:18, bom dia.
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2: 5:19.
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2: 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O petróleo Brent, que é referência internacional, subiu 1,9% e atingiu US$ 111,31 por barril, cerca de R$ 563,76. O valor representa uma disparada em comparação ao final de fevereiro, antes do início da guerra com o Irã, quando a commodity era negociada a cerca de US$ 70 o barril. Nos Estados Unidos, o petróleo de referência saltou 2,3%, cotado a US$ 107,83 por barril, cerca de R$ 546,13. A escalada de preços reflete o temor dos investidores após Trump publicar em uma rede social, após ligação com o primeiro-ministro israelense Benjamin, que o Irã deve se mexer rápido ou não sobrará nada deles. O mercado mantém forte cautela sobre o fluxo global.

0: estadual de energia, uma vez que o Estreito de Hormuz permanece majoritariamente fechado e os Estados Unidos impuseram desde o mês passado um bloqueio marítimo aos portos iranianos. O clima de tensão piorou no fim de semana, após um ataque de drone contra uma usina nuclear nos Emirados Árabes Unidos. Então está aí, né? Nesta madrugada agora, né? Nesta segunda-feira, dia 18, uma nova alta expressiva no petróleo, e isso vai refletir em todo o mundo. Então, vamos acompanhando aí as informações. Portal G1.com com informação na 100,3.
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0: 5:24.
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4: 5 horas 25 minutos. Bom dia.

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1: 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E a hora certa na Sacramento FM, 5:30.
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1: 5:32.
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2: Bom dia, bom dia. 5:33, 5:33. Um abraço aos amigos padeiros, panificadores de Sacramento e toda a região. Moçada firme, Lindomar, bom dia. Bom dia para a equipe aí da padaria São Marcos. Meu amigo, o Richard, lá na panificadora São Miguel também. Tudo bom, Richard? Bom dia aí, meu amigo. Tudo beleza? Abração aí pra você, pra família e equipe aí da padaria São Miguel. O André Luiz tá na sintonia também. Seja bem-vindo, André. Mandando um abraço para nós da rádio, parabenizando pela transmissão da Folia de Reis ontem. Muito obrigado, viu, André? E quero agradecer também a todos, né, que visitaram lá os estúdios da Rádio Sacramento, né, estiveram lá nos conhecendo, né, muitos ouvintes lá que foi lá conhecer a gente pessoalmente. Meu abraço, minha gratidão pelo carinho de cada um de vocês, né, e pela recepção lá também, né, toda a equipe aí da organização das Folias de Reis. 5:34, bora de moda, né? Mandar um abraço aqui para Valdete, o Carlos lá na fazenda Macaúba. Tudo bom, Valdete? Oi, Carlos, bom dia. Abração aqui também pro meu estimado amigo Francérgio, pra Nayara, pessoal lá no sítio Monjolinho em Claraval. Bora lá, Francérgio, bambeia não, menino. Vamos que vamos de moda aqui também. Cadê aqui? Um abraço pro pessoal na fazenda Boa Vista. Senhor José Francisco de Rezende, dona Ronildo, meu amigo Samuel Rezende. Tudo bom, Samuel? Tudo beleza? Vamos que vamos, né? Segunda-feira tá aí, ó, firme e tá prometendo chuva, né? De hoje, dia 18, até o dia 23. Vamos ver como é que fica o tempo então. Ontem deu um chuvisqueirão à noite aqui na cidade, mas parece que foi só na cidade, né? O tempo tá nublado, tá tampado e daqui a pouco temos então aí a previsão do tempo para você começar bem a sua semana, né? Um abraço aqui também pro pessoal de Conquista. Alô, moçada de Conquista. Robson, bom dia, tudo bom? Tudo certo? Seja bem-vindo. Abraço pro senhorzinho que é a dona Joana na fazenda Aldeia.

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1: Bom dia, meu amigo Carlos André. Parabenizar aí pelo programa. Manda moda lá pro meu pai, pra minha mãe, pro pessoal lá na Fazenda Boa Vista. Valeu? É, manda saudade da minha terra. Um abraço.

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2: 5:44.
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3: Cinco horas, 47 minutos.
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3: Bom dia, já nossa oração da manhã, iremos rezar com você, por você, pela sua família, abraço aqui para Aparecida, lá em Conquista, bom dia para Darcia em Canápolis, a Saila Silva, tudo bom, Saila? Abraço fraterno, Deus abençoe vocês, muito obrigado aí pelo carinho da sintonia. Vamos pedir as bênçãos de Nossa Senhora, a intercessão para as nossas famílias, para este dia que se inicia.

pelos aniversariantes de hoje, celebrando o Dom da Vida: Adelina Manhambosco, Maura Maria Alves de Almeida, e por todos que celebram mais um ano de vida. Também rezamos por você, pela sua família, as intenções que cada um traz no seu coração, de pedido, de agradecimento aos sócios do Clube de Amigos da Rádio Sacramento. Rezamos por todas as famílias, rezo pela minha família, especialmente pelos meus pais, por todas as pessoas que se encontram enfermas, acamadas, hospitalizadas, necessitando da graça da saúde, e por cada um de vocês que nesse momento está na sintonia da Rádio Sacramento. Convido a você para que pare um instante e juntos possamos, com o Padre Ricardo Fidelis, rezar a oração da manhã.

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4: Bom dia, queridos radiovintes da Rádio Sacramento. Estamos iniciando na manhã desta segunda-feira a nossa oração da manhã. Em nome do Pai, do Filho e do Espírito Santo. Amém. A graça de nosso Senhor Jesus Cristo, o amor do Pai e a comunhão do Espírito Santo estejam convosco. Doador da luz esplêndida, pelo vosso resplendor, ao passar da noite o tempo, surge o dia em seu fulgor. Verdadeira estrela d'alva, não aquela que anuncia de outro astro a luz chegando e a seu brilho se anuvia, mas aquela luminosa, mais que o sol em seu clarão, mais que a luz e mais que o dia, aclarando o coração. Casta a mente, vença tudo que os sentidos pedem tanto. Vosso espírito guarde puro nosso corpo, templo santo. A vós, Cristo, Rei clemente, e a Deus Pai eterno bem, com o Espírito Paráclito, honra e glória eterna. Amém. Senhor, meu primeiro pensamento nesta manhã que começa se dirige para ti, que velaste meu sono e assististe o meu despertar. Tu moras nas alturas e habitas bem no íntimo de minha vida, e todo este dia é teu. Consagro-te agora a jornada que começa, que o meu trabalho seja fecundo como o orvalho do teu amor e a força da tua bênção. Em vão trabalham os homens se tu não os amparas. Permite que eu possa responder claramente a todos a respeito da esperança que existe em mim. Que todos aqueles que eu encontrar possam receber uma palavra amiga de meus lábios, um gesto acolhedor de minhas mãos e uma oração sincera do meu coração. Olha na mesa dos homens pobres e que possam se alimentar para recuperar as forças e continuar a caminhada da vida. Que hoje à noite eu possa estar novamente contigo na intimidade, como alguém que reencontra um amigo, para poder dar graças pelo dia que me destes. Vamos abrir o nosso coração para ouvir, nesta segunda-feira, o Evangelho do dia, palavra de Deus que nos ilumina.

0: Segunda-feira, dia 18 de maio. Evangelho segundo São João, capítulo 16, versículos 29 a 33. Naquele tempo, os discípulos lhe disseram: agora estás falando claramente, sem enigmas. Agora sabemos que tu sabes todas as coisas e que não tens necessidade de que alguém te faça perguntas. Nós acreditamos que tu saíste de junto de Deus. Jesus lhes respondeu: agora vocês acreditam? Vem a hora e já chegou em que vocês serão espalhados, cada um para o seu lado, e me deixarão sozinho. Mas eu não estou sozinho, pois o Pai está comigo. Eu estou falando essas coisas para que vocês tenham paz em mim. Neste mundo vocês terão aflições, mas tenham coragem. Eu venci o mundo. Palavra da salvação. Glória a vós, Senhor. Meus irmãos e minhas irmãs, Jesus Cristo vence o mundo e mostra que nós também podemos superar qualquer mal ou ameaça. Também nós, se estivermos unidos a Cristo, venceremos toda a dimensão negativa do mundo, todas as suas tramas. Também nós temos ao nosso lado o Pai e o próprio Jesus. Por isso não estamos sozinhos, não somos órfãos. Os apóstolos afirmam conhecer Jesus, mas são advertidos de que ainda há muito por conhecer, porque muitas coisas ainda estão por vir. Jesus não veio ao mundo para transmitir uma filosofia de vida, nem algumas orientações práticas de vida feliz ao estilo de profissionais atuais. Não. Ele veio para salvar o mundo, para provocar mudança, para exigir conversão e transformação de vida. Ele veio para revelar o projeto de Deus para o ser humano, que deve responder, através da fé, se aceita ou não fazer parte desse projeto de vida e salvação.
1: Depois de ouvir a palavra do Senhor, oremos para que o Senhor escute a nossa prece e nos conceda a salvação. Senhor.

0: Nós vos damos graças, Senhor, que sois rico em misericórdia pela imensa caridade com que nos amastes. Vós que estáis sempre agindo no mundo em união com o Pai, renovai todas as coisas pelo poder do Espírito Santo. Abri os nossos olhos e de nossos irmãos e irmãs, para que contemplemos hoje as vossas maravilhas. Vós que neste dia nos chamais para o vosso serviço, tornai-nos fiéis servidores da vossa graça em favor de nossos irmãos e irmãs. Vós que sois tão bom, generoso e providente, olhai para todos os nossos irmãos e irmãs que hoje apresentaram as suas intenções ao longo da nossa programação. Favorecei a todos, Senhor, com os benefícios da vossa graça. Olhai também para todos aqueles que fazem parte do clube de amigos, para que recebam de vós as bênçãos e graças que necessitam, e continuem perseverantes, apoiando nossa missão evangelizadora como Rádio Sacramento. Tudo isto nós vos pedimos, ó Pai, por Jesus Cristo, vosso Filho e Senhor nosso. Rezemos neste instante a oração que o Senhor Jesus nos ensinou. Pai nosso que estais no céu, santificado seja o vosso nome. Venha a nós o vosso reino. Seja feita a vossa vontade, assim na terra como no céu. O pão nosso de cada dia nos dai hoje. Perdoai-nos as nossas ofensas, assim como nós perdoamos a quem nos tem ofendido, e não nos deixeis cair em tentação, mas livrai-nos do mal.
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0: Senhor, no início deste dia venho pedir-te saúde, força, paz e sabedoria. Quero olhar hoje o mundo com olhos cheios de amor, ser paciente, compreensivo, manso e prudente, ver além das aparências teus filhos como tu mesmo os vês, e assim não ver senão o bem em cada um. Cerra meus ouvidos a toda calúnia, guarda minha língua de toda maldade, que só de bênçãos se encha meu espírito. Que eu seja tão bondoso e alegre, que todos quantos se achegarem a mim, sintam a tua presença. Senhor, reveste-me de tua beleza, e que no decurso deste dia, eu te revele a todos. Amém. Vamos pedir a nossa mãe, Maria Santíssima, que nos conceda a graça e a bênção que necessitamos. Vamos nos confiar a ela, pedindo que Nossa Senhora nos acompanhe ao longo de todo este dia, nos concedendo a saúde do corpo, a proteção da alma, as bênçãos que necessitamos.
2: Nossa Senhora, Virgem do Silêncio.
0: Ó minha Senhora e minha Mãe, eu me ofereço todo a vós, e em prova de minha devoção para convosco, vos consagro neste dia meus olhos, meus ouvidos, minha boca, meu coração e todo o meu ser. E já que sou vosso, ó incomparável Mãe, guardai-me e defendei-me como propriedade vossa. Amém. Ave Maria, cheia de graça, o Senhor é convosco. Bendita sois vós entre as mulheres, e bendito é o fruto do vosso ventre, Jesus. Santa Maria, Mãe de Deus, rogai por nós, pecadores, agora e na hora de nossa morte. Amém. Queridos ouvintes da Rádio Sacramento, vamos neste momento receber a bênção de Deus para este dia que está começando. O Senhor Jesus Cristo esteja a teu lado para te defender, dentro de ti para te conservar, diante de ti para te conduzir, atrás de ti para te guardar, acima de ti para te abençoar. Ele que vive e reina pelos séculos dos séculos. Amém. A bênção de Deus Todo-Poderoso, Pai, Filho e Espírito Santo. Amém. Um feliz e abençoado dia para todos os queridos rádio ouvintes da Rádio Sacramento.
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2: Bom dia, 6:12, é hora de informação. Vamos saber como fica o tempo e a temperatura.
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0: 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Para esta segunda-feira, dia 18, as informações do tempo indicam o tempo nublado para Sacramento. Pode chover a qualquer hora do dia. A temperatura vai variar entre 18 e 27 graus. Para a região sudeste, nós teremos aí um dia nublado, chove no estado de São Paulo, também parte do Rio de Janeiro e Espírito Santo. Várias frentes frias irão passar pelo sul também, pelo sudeste, mas o ar polar mais intenso virá, né, com a frente fria a partir de hoje, dia 18, e deve permanecer até o próximo dia 23. Desta vez, como o ar ainda está relativamente frio em áreas do sul e do sudeste, a queda da temperatura não será tão brusca e acentuada como ocorreu nos últimos dias. Nos estados da região sul do Brasil, a terceira semana de maio será com frio persistente, não só à noite, mas também durante o dia. E não há expectativa de madrugadas extremamente frias, com temperaturas negativas em grandes áreas, como foi observado no sul entre os dias 10 e 14 de maio, quando a região de São Joaquim, na Serra de Santa Catarina, registrou menos 5,6 graus Celsius. Para Sacramento, hoje a máxima 27, mínima 16, a umidade relativa do ar 65%. As informações climatológicas para os próximos dias, de hoje até o dia 22, deveremos 24, deveremos ter dia nublado, sol aparece e a possibilidade de chuvas em várias áreas. Hoje, segunda-feira, a maior probabilidade de chuvas à tarde e à noite. O tempo fica nublado, a intensidade dos ventos aumentam e pode, né, ter queda na temperatura final do dia e início da noite. Informações do tempo, climatempo.com, aqui na 100,3.
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0: Olá, bom dia, seja bem-vindo à nossa programação. 6h16.
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0: Bom dia, 6:20, 6:20, excelente manhã de segunda-feira, hoje dia 18 de maio. Bom dia pra você na sintonia, um abraço pra tia Nena, tá no Santo Antônio, parabenizando a tia Adelina Manhã Bosco. Tia Adelina, parabéns, felicidades, tudo de bom pra senhora neste dia especial em que celebra o dom da vida. Recebo meu abraço fraterno, as orações e toda a programação musical. Deus abençoe a senhora. E também a aniversariante de hoje, né? A Maura Maria Alves de Almeida, no Rosário, também celebrando o dom da vida. Bom dia aqui pro senhor Reinaldo. Tudo bom, senhor Reinaldo? Abraço fraterno pro senhor. Abadinho, Vandinho, Guilherme na Fazenda Rio das Velhas. Bom dia, Luzia Afonso. Abraço aqui pro pessoal lá de Igarapava. Aí o Pacotinho, Paulão, Marquinho, Xodó. Pessoal aí no terminal rodoviário de Igarapava. Sejam todos bem-vindos. Em Delta, o Rodrigo tá na sintonia. Tudo bom, Rodrigo? Abraço aí pro Éder também, sintonizado. Tá lá na usina Delta, mandando aí um bom dia pros motoristas, pessoal do transbordo aí, moçada firme no eito, pediu e vai ouvir, tá no rádio. João Carreira e Capataz com Rei Gaspar e Majestade. Dizem que homem não chora. 6:22.

bom dia, 6:25, um abraço para Adercília Diniz, lá em Igarapava. Tudo bom, Adercília? Seja bem-vinda, obrigado aí pelo carinho da sintonia. Milionário José Rico, ancestrais, bom dia, dona Maria Amélia, senhor Otalino, bom dia, Renata. Tá tudo bem aí? Deus abençoe o Roberto, pessoal na Fazenda Gameleira. A benção, pai, a benção, mãe.

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1: 6:28.
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1: 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R$6,30, a valorização do dólar e as projeções de ampliação da participação brasileira no abastecimento mundial de soja impulsionaram as negociações e sustentaram os preços da oleaginosa no mercado interno na semana passada, de acordo com o CPEA. Ao mesmo tempo, as expectativas de forte demanda global por farelo e óleo de soja mantêm firmes as cotações internacionais da soja, mesmo diante da pressão sobre os embarques dos Estados Unidos. Relatório divulgado pelo Departamento de Agricultura dos Estados Unidos no último dia 12 aponta que a produção mundial de soja deverá atingir um novo recorde na safra 26-27, passando de 427,6 milhões para 441,5 milhões de toneladas. O Brasil deve manter-se como principal produtor global, com participação estimada de 42,1% da produção mundial, elevando sua colheita de 180 milhões de toneladas na safra 25-26 para 186 milhões de toneladas na safra 26-27. No mercado doméstico, a Conab, Companhia Nacional de Abastecimento, também projeta crescimento da produção brasileira a 180,13 milhões de toneladas na atual temporada 25-26, volume 0,5% superior ao projetado em abril e 5% acima da safra anterior. Portal Notícias Agrícolas.com, com informação na 100,3.
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1: 6:32.

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6: Bom dia, 6:35, 6:35. Abraço pro pessoal lá em Uberaba. Andréia, seja bem-vinda, tudo bom com vocês aí? Obrigado pelo carinho. Cacildo Bianchini tá na Coab, tudo bom, Cacildo? Bom dia. Abraço aqui pra Rubiana, tia Selma lá na divisa. Bom dia, bom dia. Cadê aqui o Diorz em Araxá? Alô, pessoal de Araxá, abraço a todos aí. A Sirlene tá na sintonia, Carlos, tô indo pro trabalho já e ouvindo o programa. Abraço pra Catiana e o Júnior, tudo bom, Catiana? Oi, Júnior, bom dia. Meu amigo Alexandre, Claudinha e a família, tudo bom, Xandão? Tudo certinho aí? Seja bem-vindo aqui na programação. Quero agradecer aqui o carinho de todos aí ontem, né? Lá no estúdio aí da Rádio Sacramento, lá no Parque de Exposições, Rádio Sacramento, mais um ano aí na transmissão oficial do 36º Encontro de Folias de Reis da cidade de Sacramento e toda a região, né? Muitas companhias se apresentaram lá, né? Tivemos aí o início com a Santa Missa às 8:30, missa presidida pelo vigário paroquial, padre Márcio André, né? E depois as apresentações aí das companhias de reis de todas as cidades da região, pessoal de Araxá, Uberlândia, Ibiá, né? Igarapava, pessoal de Delta, então abraço a todos aí e a todas as companhias, né? Os capitães aí e o pessoal aqui de Sacramento também, né? As companhias de reis aqui da cidade de Sacramento, nossos cumprimentos a todos, né? Minha gratidão aí pelo carinho dos ouvintes e aqueles, né? Que foram lá para conhecer a equipe, né? Conhecer pessoalmente cada um de nós. Então, meu abraço a todos, meu muito obrigado pelo carinho com a equipe 100,3. 6:37, Maria Conceição, bom dia. Abraço aqui pro meu amigo João Marcos, lá na fazenda aí, tudo certo, João? Tudo certinho aí na fazenda Mateira, né? Atenção, pessoal da comunidade Santa Helena, hoje Santa Missa aí na Santa Helena às 19h, pessoal aí na fazenda São Manuel, abraço a todos. Prazer. E até a tarde, se Deus quiser. Você está

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1: 6:45, 15 faltando para 7. Bom dia.
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1: 6:45, 15 faltando para 7. Bom dia.
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1: Bom dia, 13 minutinhos faltando para 7 horas da manhã. 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Bom dia aos meus amigos motoristas, obrigado pela carona, que você que tá aí nas ruas, nas estradas, nas rodovias, tá indo para Uberaba, tá indo para Franca, Araxá, boa viagem para você. Obrigado aí por sintonizar a 100,3. Deus abençoe, proteção e bênçãos de Nossa Senhora e São Cristóvão. Abraço aqui para dona Benícia. Alô pessoal na comunidade Desemboque. Muito obrigado a todos aí pela sintonia, o Murilo e a família também. Dona Senir, senhor Paulo Tavares, bom dia. Abraço a todos aí na comunidade Olhos d'Água, na Fazenda Centenário. Aqui comigo também a Juliane, tudo bom, Juliane? Seja bem-vinda. Meu amigo Juninho, lá na comunidade dos Diogos, tudo bom, meu patrão? Bom dia, programa seu é top. Rádio Sacramento sem o Carlos André na madrugada não tem graça, tá? De parabéns, meu amigo. Muito obrigado, Juninho, pelas palavras aí. Isso é o que incentiva a gente aqui, né? E como eu sempre costumo dizer, um dos melhores pagamentos que a gente pode receber aqui é o retorno de vocês, né? Aí esse retorno nos impulsiona, né? Não para acomodar, mas para que a gente possa a cada dia tentar ser melhor. Hoje eu preciso ser melhor que ontem para que a gente possa aprender sempre no aprendizado, na humildade e na simplicidade. Bora lá então. Ao sucesso aí, Chitãozinho Chororó com Zé Ramalho, é isso mesmo? Sinônimos, 10 minutinhos, faltando para 7 da manhã. Dona Nilza, senhor João Carlos, alô pessoal aí na fazenda, na comunidade Jaguarina, na fazenda São Carlos, tudo bem com vocês? Obrigado pelo carinho, Dona Nilza, senhor João Carlos.

Sinônimos, 6h54, um abraço para a equipe aí da Três Marias Agro, bom dia pro Marcelo Bianchini, toda a equipe, boa semana, Deus abençoe vocês, alô equipe Agromil, bom dia, moçada da Santo Antônio da Moitinha também, Roberto, Wesley, Werlen, moçada aí, o Ítalo, cadê o Gustavo? Gustavo tá de folga hoje, bom dia. Chegando música, Roberta Miranda atendendo a indicação do pessoal lá de Ribeirão Preto. A Andréia tá sintonizada, pedindo, oferecendo para todos na sintonia. E atendo também a Helenice, pedindo aí com Roberta Miranda, bom dia. Faz amor comigo.

0: Roberta Miranda, faz amor comigo. Bom dia, e com essas e outras. É hora de encerrar mais um programa sucesso. Gratidão a todos pelo carinho, pela sintonia. Obrigado, Senhor, por mais um dia de trabalho. Obrigado, Senhor, pela minha voz, que através dela pude levar a todos a alegria da música, da informação e também da evangelização.
1: O show já terminou.
0: Encerro mais esse programa prometendo voltar amanhã às 4 da madrugada, se o nosso bom Deus permitir, porque é graças a Ele que a vida continua. E Ele é tão bom que vai querer, e eu espero por você. Gratidão a Deus pelo dom da vida de cada um de vocês. Excelente, abençoada semana. Boa segunda-feira. Seja feliz, faça alguém feliz. Eu acredito em você. Aquele abraço especial. Bom dia. Tchau, tchau.
1: Fiquem com Deus.
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0: celebrada nas seguintes
1: em ação de graças pelo aniversário de Vitória Maria Borges Caldeira, pedindo pelas intenções marcadas nas menções, por alma de Maria Eduarda Borges de Cunha, Hugo Rodrigues da Cunha, Sebastião Gomes Primo e Alice Imaculada Gomes, José Trés de Rezende, Eni Lourdes Manzá Almeida e Clemente Vieira de Araújo.

0: Em nome do Pai, e do Filho, e do Espírito Santo.
1: Amém.
0: O Deus da esperança, que nos cumula de toda alegria e paz em nossa fé, pela ação do Espírito Santo, esteja convosco.
1: Bendito seja Deus que nos reuniu no amor de Cristo.
0: No início desta celebração eucarística, peçamos a conversão do coração, fonte de reconciliação e comunhão com Deus e com os irmãos e irmãs. Tende compaixão de nós, Senhor,
1: porque somos pecadores.
0: Manifestai, Senhor, a vossa misericórdia
1: e dai-nos a vossa salvação.
0: Deus Todo-Poderoso, tenha compaixão de nós, perdoe os nossos pecados e nos conduza à vida eterna.
1: Amém.
0: Senhor, tende piedade de nós.
1: Senhor, tende piedade de nós.
0: Cristo, tende piedade de nós.
1: Cristo, tende piedade de nós.
0: Senhor, tende piedade de nós.
1: Senhor, tende piedade de nós.
0: Oremos. Senhor, venha sobre nós a força do Espírito Santo, para que, com firmeza de coração, possamos acolher vossa vontade e testemunhá-la por uma vida santa. Por nosso Senhor Jesus Cristo, vosso Filho, que é Deus, e convosco vive e reina na unidade do Espírito Santo, por todos os séculos dos séculos.
1: Amém.

0: Leitura dos Atos dos Apóstolos. Enquanto Apolo estava em Corinto, Paulo atravessou as regiões montanhosas e chegou a Éfeso. Aí encontrou alguns discípulos e perguntou-lhes: vós recebestes o Espírito Santo quando abraçastes a fé? Eles responderam: nem sequer ouvimos dizer que existe o Espírito Santo. Então Paulo perguntou: que batismo vós recebestes? Eles responderam: o batismo de João. Paulo disse-lhes: João administrava um batismo de conversão, dizendo ao povo que acreditasse naquele que viria depois dele, isto é, em Jesus. Tendo ouvido isso, eles foram batizados no nome do Senhor Jesus. Paulo impôs-lhe as mãos e sobre eles desceu o Espírito Santo. Começaram então a falar em línguas e a profetizar. Ao todo eram uns 12 homens. Paulo foi então à sinagoga e durante 3 meses falava com toda convicção, discutindo e procurando convencer os ouvintes sobre o reino de Deus. Palavra do Senhor.
1: Graças a Deus.
0: Reinos da terra, cantai ao Senhor.
1: Reinos da terra, cantai ao Senhor.
0: Eis que Deus se põe de pé e os inimigos se dispersam. Fogem longe de sua face os que odeiam o Senhor. Como a fumaça se dissipa, assim também os dissipais. Como a cera se derrete ao contato com o fogo, assim perecem os iníquos ante a face do Senhor.
1: Reinos da terra, cantai ao Senhor.
0: Mas os justos se alegram na presença do Senhor, rejubilam satisfeitos e exultam de alegria. Cantai a Deus louvai. Cantai um salmo a seu nome. O seu nome é Senhor, exultai diante dele.
1: Reinos da terra, cantai ao Senhor.
0: Dos órfãos ele é pai e das viúvas protetor. É assim o nosso Deus em sua santa habitação. É o Senhor quem dá abrigo, dá um lar aos deserdados, quem liberta os prisioneiros e os sacias com fartura.
1: Reinos da terra, cantai ao Senhor.

0: Senhor esteja convosco.
1: Ele está no meio de nós.
0: Proclamação do Evangelho de Jesus Cristo segundo João.
1: Glória a vós, Senhor.
0: Naquele tempo, os discípulos disseram a Jesus: eis, agora falas claramente e não usas mais figuras. Agora sabemos que conheces tudo e que não precisas que alguém te interrogue. Por isso cremos que viestes da parte de Deus. Jesus respondeu: credes agora? Eis que vem a hora, e já chegou, em que vos dispersareis, cada um para o seu lado, e me deixareis sós. Mas eu não estou só, porque o Pai está comigo. Disse-vos estas coisas para que tenhais paz em mim. No mundo tereis tribulações, mas tendes coragem, eu venci o mundo. Palavra da salvação.
1: Glória a vós, Senhor.
0: A liturgia de hoje nos fala sobre a maturidade da fé e a verdadeira paz que Cristo oferece aos seus discípulos. Não uma paz superficial, sem problemas, mas a paz de quem permanece unido a Deus, mesmo em meio às dificuldades. Na primeira leitura, São Paulo encontra alguns discípulos que ainda conheciam apenas o batismo de João Batista. Eles tinham boa vontade, mas ainda não haviam recebido a plenitude da fé cristã e o dom do Espírito Santo. Depois de serem instruídos e batizados em nome de Jesus, recebem o Espírito. Isso nos recorda que a fé precisa crescer continuamente. Não basta uma religiosidade superficial ou apenas de costume. O cristão é chamado a uma experiência viva com Cristo e com a ação do Espírito Santo. No Evangelho, os discípulos afirmam que

0: caminha conosco. A paz que Jesus oferece nasce justamente dessa certeza. Deus permanece presente mesmo nas horas difíceis. Por isso, a fé não é fuga de realidade, mas a força para atravessar a realidade sem perder a esperança. Que a Eucaristia renove hoje em nós essa coragem e que, fortalecidos pelo Espírito Santo, permaneçamos firmes nas tribulações, confiando naquele que venceu o mundo. Louvado seja nosso Senhor Jesus Cristo.
1: Para sempre seja louvado.

0: Bendito sejais, Senhor Deus do universo, pelo pão que recebemos de vossa bondade, fruto da terra e do trabalho humano, que agora vos apresentamos e para nós se vai tornar pão da vida.
1: Bendito seja Deus para sempre.
0: Bendito sejais, Senhor Deus do universo, pelo vinho que recebemos de vossa bondade, fruto da videira e do trabalho humano, que agora vos apresentamos e para nós se vai tornar vinho da salvação.
1: Bendito seja Deus para sempre.

0: Orai, irmãos e irmãs, para que o meu e vosso sacrifício seja aceito por Deus Pai Todo-Poderoso.
1: Receba o Senhor por tuas mãos este sacrifício para a glória do seu nome, para o nosso bem e de toda a sua santa igreja.
0: Senhor, o sacrifício imaculado nos purifique e dê aos nossos corações o vigor da graça do alto. Por Cristo nosso Senhor.
2: Amém.
0: O Senhor esteja convosco.
1: Ele está no meio de nós.
0: Corações ao alto.
1: Nosso coração está em Deus.
0: Demos graças ao Senhor nosso Deus.
1: É nosso dever e nossa salvação.
0: Na verdade, é digno e justo, é nosso dever e salvação dar-vos graças sempre e em todo lugar, Senhor, Pai Santo, Deus Eterno e Todo-Poderoso, por Cristo Senhor nosso. Ele, nosso único mediador, entrou uma vez por todas no santuário dos céus e intercede por nós, garantindo-nos a perene efusão do Espírito Santo. Pastor e guardião de nossas vidas, ele nos chama à unânime oração, a exemplo de Maria e dos apóstolos, na espera de um novo Pentecostes. Por este mistério de santificação e amor, transbordando de alegria pascal, exulta a criação por toda a terra. Também as virtudes celestes e as potestades angélicas proclamam um hino à vossa glória, dizendo a uma só voz: Santo, Santo, Santo, Senhor Deus do Universo, o céu e a terra proclamam a vossa glória. Hosana nas alturas, bendito que vem em nome do Senhor, hosana nas alturas. Na verdade, ó Pai, vós sois santo, fonte de toda santidade. Santificai, pois, estes dons, derramando sobre eles o vosso Espírito, a fim de que se tornem para nós o corpo e o sangue de nosso Senhor Jesus Cristo.
1: Enviai o vosso Espírito Santo,
0: estando para ser entregue e abraçando livremente a paixão, Jesus tomou o pão, pronunciou a bênção de ação de graças, partiu e o deu a seus discípulos, dizendo: Tomai todos e comei. Isto é o meu corpo que será entregue por vós.

Do mesmo modo, no fim da ceia, ele tomou o cálice em suas mãos e, dando graças novamente, o entregou a seus discípulos, dizendo: tomai todos e bebei. Este é o cálice do meu sangue, o sangue da nova e eterna aliança, que será derramado por vós e por todos para a remissão dos pecados. Fazei isto em memória de mim.

0: Mistério da fé.
1: Anunciamos, Senhor, a vossa morte e proclamamos a vossa ressurreição. Vinde, Senhor Jesus.
0: Celebrando, pois, o memorial da morte e ressurreição do vosso Filho, nós vos oferecemos. Celebrando, pois, o memorial da morte e ressurreição do vosso Filho,

0: corpo.
1: O Espírito nos una num só corpo.
0: Lembrai-vos, ó Pai, da vossa igreja, que se faz presente pelo mundo inteiro. Que ela cresça na caridade em comunhão com o Papa Leão, com nosso Bispo Paulo, os bispos do mundo inteiro, os presbíteros, os diáconos e todos os ministros do vosso povo.
1: Lembrai-vos, ó Pai, da vossa igreja.
0: Lembrai-vos também, na vossa misericórdia, dos nossos irmãos e irmãs que adormeceram na esperança da ressurreição, especialmente das intenções desta Santa Missa, e de todos os que partiram desta vida, acolhei-os junto a vós, na luz da vossa face.
1: Concedei-lhes, ó Senhor, a luz eterna.
0: Enfim, nós vos pedimos, tende piedade de todos nós, e dai-nos participar da vida eterna, com a Virgem Maria, Mãe de Deus, São José, seu esposo, os apóstolos e todos os santos que neste mundo viveram na vossa amizade, a fim de vos louvarmos e glorificarmos por Jesus Cristo, vosso Filho. Por Cristo, com Cristo e em Cristo, a vós, Deus Pai Todo-Poderoso, na unidade do Espírito Santo, toda honra e toda glória, por todos os séculos dos séculos.
1: Amém.
0: Rezemos com amor e confiança a oração que o Senhor Jesus nos ensinou. Pai nosso, que estais nos céus, santificado seja o vosso nome. Venha a nós o vosso reino. Seja feita a vossa vontade, assim na terra como no céu. O pão nosso de cada dia nos dai hoje. Perdoai-nos as nossas ofensas, assim como nós perdoamos a quem nos tem ofendido. E não nos deixeis cair em tentação, mas livrai-nos do mal. Livrai-nos de todos os males, ó Pai, e dai-nos hoje a vossa paz. Ajudados pela vossa misericórdia, sejamos sempre livres do pecado e protegidos de todos os perigos, enquanto aguardamos a feliz esperança e a vinda do nosso Salvador, Jesus Cristo.
1: Vosso é o reino, o poder e a glória para sempre.
0: Senhor Jesus Cristo, dissestes aos vossos apóstolos: eu vos deixo a paz, eu vos dou a minha paz. Não olheis os nossos pecados, mas a fé que anima a vossa igreja. Dai-lhe, segundo o vosso desejo, a paz e a unidade. Vós que sois Deus com o Pai e o Espírito Santo.
1: Amém.
0: A paz do Senhor esteja sempre convosco.
1: O amor de Cristo nos uniu. Cordeiro de Deus, que tirais o pecado do mundo, tende piedade de nós. Cordeiro de Deus, que tirais o pecado do mundo, tende piedade de nós. Cordeiro de Deus, que tirais o pecado do mundo, dai-nos a paz.
0: Santíssimo corpo e sangue dos meus pecados e todo o mal, dá-me cumprir sempre a vossa vontade e jamais separar-me de vós.

0: Felizes os convidados para a ceia do Senhor. Eis o Cordeiro de Deus que tira o pecado do mundo.
1: Senhor, eu não sou digno de que entreis em minha morada, mas dizei uma palavra e serei salva.

Alma de Cristo, santificai-me. Corpo de Cristo, salvai-me. Sangue de Cristo, inebriai-me. Água do lado de Cristo, lavai-me. Paixão de Cristo, confortai-me. Ó bom Jesus, ouvi-me. Dentro de vossas chagas, escondei-me. Não permitais que eu me separe de vós. Do espírito maligno, defendei-me. Na hora da morte, chamai-me e mandai-me ir para vós, para que com os vossos santos vos louve, por todos os séculos dos séculos. Amém.

0: Oremos. Senhor, nós vos pedimos, permanecei com misericórdia junto ao vosso povo e fazei passar da antiga para a nova vida aqueles que iniciastes nos mistérios celestes. Por Cristo nosso Senhor.
1: Amém.
0: Estamos no quarto dia da novena de Pentecostes. Vamos pedir o Espírito Santo de Deus que venha sobre nós, sobre a nossa igreja, para que com os dons tão necessários cumpramos com a missão da igreja no mundo. Todos vão rezar dizendo: vinde Espírito Santo, renovai os nossos corações. Vinde Espírito Santo, renovai os nossos corações. Ó Espírito Santo, dom do Pai e do Filho, nós vos adoramos e bendizemos, reunidos como igreja nesta Basílica Santuário, elevamos nossa súplica confiante. Vinde Espírito Santo, renovai os nossos corações. Vinde Espírito de luz, iluminai nossas mentes para compreendermos a palavra de Deus e reconhecermos Jesus vivo no Santíssimo Sacramento.
1: Vinde Espírito Santo, renovai os nossos corações.
0: Vinde Espírito de amor, inflamai nossos corações para que amemos como Cristo nos amou e façamos de nossa vida uma oferta ao Pai.
1: Vinde Espírito Santo, renovai os nossos corações.
0: Vinde Espírito de fortaleza, sustentai-nos nas dificuldades, fortalecei-nos nas provações e encorajai-nos na missão.
1: Vinde Espírito Santo, renovai os nossos corações.
0: Derramai sobre nós os vossos dons: sabedoria, entendimento, conselho, fortaleza, ciência, piedade e temor de Deus.
1: Vinde Espírito Santo, renovai os nossos corações.
0: Fazei de nós um povo eucarístico, alimentado pela palavra e pelo pão da vida, fiel na adoração e generoso na caridade.
1: Vinde Espírito Santo, renovai os nossos corações.
0: Concedei-nos produzir os frutos do Espírito: amor, alegria, paz, paciência, bondade, benignidade, fidelidade, mansidão e domínio de si.
1: Vinde Espírito Santo, renovai os nossos corações.
0: Que esta novena seja para nós um verdadeiro cenáculo de oração, comunhão e envio missionário.
1: Vinde Espírito Santo, renovai os nossos corações.
0: Ó Maria, esposa do Espírito Santo e mãe da Igreja, ensinai-nos a acolher e viver a ação do Espírito em nossas vidas.
1: Vinde Espírito Santo, renovai os nossos corações.
0: Espírito Santo, renovai a face da terra e fazei-nos instrumentos da vossa paz.
1: Vinde Espírito Santo, renovai os nossos corações.
0: Rezemos juntos. Vinde Espírito Santo, enchei os corações dos vossos fiéis e acendei neles o fogo do vosso amor. Enviai o vosso Espírito e tudo será criado e renovareis a face da terra. Oremos. Ó Deus, que instruístes os corações dos vossos fiéis com a luz do Espírito Santo, fazei que apreciemos retamente todas as coisas segundo o mesmo Espírito, e gozemos sempre da sua consolação. Por Cristo Senhor nosso. Amém. Rogai por nós, Santa Mãe de Deus,
1: para que sejamos dignos das promessas de Cristo.
0: São José,
1: rogai por nós.
0: São Miguel Arcanjo, defendei-nos no combate. Sede nosso refúgio contra as maldades e ciladas do demônio. Ordene-lhe Deus, instantemente o pedimos. E vós, príncipe da milícia celeste, pelo divino poder, precipitai no inferno a Satanás e a todos os espíritos malignos que andam pelo mundo para perder as almas. Amém. O Senhor esteja convosco.
2: Ele está no meio de nós.
0: Abençoe-vos Deus Todo-Poderoso, Pai, Filho e Espírito Santo.
2: Amém.
3: A alegria do Senhor seja a vossa força. Ide em paz e o Senhor vos acompanhe.
2: Graças a Deus.
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6: 7:33.
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0: Dia 18, celebramos São Félix de Cantalício. São Félix de Cantalice nasceu no ano de 1515 em Catalice. Admirado por sua humildade e simplicidade de vida, era amigo de São Felipe Neri e de São Carlos Borromeu. Aos 30 anos, entrou para um convento de frades capuchinhos. Em 1545, após um ano de noviciado, fez a profissão dos votos religiosos no pequeno convento de Monte São João. Por mais de 40 anos, viveu em um convento em Roma, onde distribuía doações aos pobres e doentes. Morreu aos 74 anos, no dia 18 de maio de 1587. Foi canonizado no ano de 1709. Oremos. Ó Deus, que destes à Igreja em São Félix o exemplo de simplicidade evangélica e de inocência de vida, concedei que, seguindo os seus passos, cuidamos de amar somente a Cristo e de segui-lo com alegria por Cristo nosso Senhor. Amém. São Félix, rogai por nós. Neste mesmo dia também celebramos São João I. Continue sintonizado na Rádio Sacramento. Deus abençoe e bom dia.
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2: Alô Brasil, está no ar o programa Viva a Vida da Pastoral da Criança.
3: Olá amigo ouvinte, que bom estarmos juntos mais uma vez.
2: No programa de hoje, nós vamos conversar sobre a doença de Chagas e os perigos que ela pode trazer para a nossa saúde.
3: É uma doença já conhecida há muito tempo, mas que ultimamente tem ganhado destaque.
2: Saiba mais sobre isso no programa de hoje.

0: Muita gente pensa que a doença de Chagas provoca feridas no corpo, ou seja, chagas, mas não é nada disso. Ela recebeu esse nome porque em 1909, um médico brasileiro chamado Carlos Chagas, em Minas Gerais, descobriu como a doença era transmitida por um inseto chamado bicho barbeiro.
1: Para falar sobre a doença de Chagas, nós convidamos o doutor Alcides Oliveira, médico, diretor do Centro de Epidemiologia da Secretaria Municipal da Saúde de Curitiba, Estado do Paraná.
0: Doutor Alcides, o que é a doença de Chagas?
2: A doença de Chagas é uma infecção causada pelo protozoário Trypanosoma cruzi. É caracterizada em duas fases, uma fase aguda, que ocorre logo após o contágio, uma fase crônica, que poderá levar décadas para se manifestar e causar danos graves a órgãos vitais.
1: Doutor Alcides, a doença de Chagas está de volta ou sempre esteve presente?
2: Ela sempre esteve presente no nosso país. O que mudou foi o seu perfil de transmissão. No passado, o grande vilão era a transmissão vetorial, ou seja, dentro das casas. O barbeiro, morando nas frestas das casas de pau a pique, transmitia a doença. Atualmente, embora o controle do vetor tenha avançado muito, assistimos a um aumento de surto por transmissão oral e a persistência da doença em sua fase crônica, em milhões de brasileiros infectados em décadas passadas.
0: Doutor Alcides, como ocorre a transmissão dessa doença?
2: A transmissão ocorre, então, através da boca, principalmente a ingestão de alimentos contaminados com o parasita, muito comum no açaí e no caldo de cana. A transmissão pela picada do barbeiro, a pessoa ao coçar empurra fezes para dentro da corrente sanguínea, ocasionando a infecção. Mas também existem outras formas mais raras, como, por exemplo, vertical, ou seja, na gravidez, a mãe poderá passar para o filho durante toda a gestação. E muito raro é através da transfusão de sangue ou após um transplante. Nós sabemos que hoje os bancos de sangue exercem um controle de qualidade muito grande e essas formas de transmissão, elas são raríssimas.
1: Doutor Alcides, quais são os principais sintomas da doença de Chagas?
2: Existe essa fase aguda, que é uma infecção habitual, febre prolongada por mais de 7 dias, dor de cabeça, uma fraqueza intensa, um inchaço no rosto ou nas pernas, e às vezes é até possível encontrar o barbeiro próximo à sua residência ou local de trabalho. Mas também tem uma fase crônica, que ela é silenciosa, que poderá demorar anos para aparecer. E ela causa lesão no coração, como insuficiência cardíaca, arritmias e nosso sistema digestório, como dilatação do esôfago, do intestino, levando a alterações que irão aparecer depois de muitos anos.

0: Hoje estamos conversando com o Dr. Alcides Oliveira sobre a doença de Chagas. Dr. Alcides, como acontece o diagnóstico e o tratamento dessa doença? Ela tem cura?
1: O diagnóstico da doença na fase aguda é através da pesquisa dos parasitas no sangue. Já na fase crônica é através de testes sorológicos, exames de laboratório. Existe tratamento, o tratamento ele é disponibilizado gratuitamente pelo SUS e tem cura. O importante é fazer o diagnóstico, procurar um posto de saúde para que possa fazer o tratamento na fase aguda, que é onde tem a melhor resposta. Na fase crônica, também é possível tratar, mas é necessário o acompanhamento o agravamento desses órgãos que já foram descritos.
2: Doutor Alcides, como podemos prevenir a infecção pela doença de Chagas?
1: Primeiro, sempre a higienização dos alimentos, principalmente esses já citados, como açaí e caldo de cana. Controle do barbeiro. Hoje as residências, a grande maioria no país, são de alvenaria e há uma diminuição muito intensa do barbeiro nas casas como um todo.
0: Qual é a situação atual da doença de Chagas no Brasil e que regiões são mais afetadas?
1: Atualmente, estima-se que existem entre 2 a 4 milhões de pessoas no país vivendo com a forma crônica da doença. Ela é mais comum na região norte, nordeste, do centro-oeste, em pessoas com 30 a 40 anos de idade, que quando aparecem as complicações crônicas, como do coração e do sistema digestivo, ou seja, dos intestinos, é feito o diagnóstico tardio da doença de Chagas. Então, se cuide, faça a prevenção com alimentos bem higienizados, olhe para sua casa para os insetos.

0: E olha só quem está chegando aí. É a turma do Viva Vida. Preste atenção.
1: Viu só? Não falei que garapa de cana e suco de açaí estão causando doença por aí? Quem manda você ficar tomando essas coisas sem saber direito como são feitas?
2: Ah, é o calor. E também suco, garapa, tudo isso faz bem, irmão, não é o que dizem? Depois, como é que a gente vai saber se tá contaminado com doença de Chagas ou não, hein?
1: Eu não sei.
0: O Brasil inteiro está empenhado no combate à doença de Chagas. Agentes de saúde estão visitando residências e orientando as pessoas sobre como identificar e combater o bicho barbeiro.
3: Além disso, os líderes da Pastoral da Criança e os agentes de saúde estão orientando as famílias sobre os cuidados para prevenir a doença de Chagas por via oral, ocasionada pela ingestão de sucos e garapas, como de cana e de açaí. Está aqui conosco também a Maria Inês Monteiro de Freitas, coordenadora nacional da Pastoral da Criança.
0: Maria Inês, o que você gostaria de dizer sobre esse tema?
4: A doença de Chagas ainda é uma realidade em muitas comunidades, especialmente nas regiões mais vulneráveis. A informação e a prevenção são ferramentas importantes para proteger as famílias e garantir uma vida mais saudável. A Pastoral da Criança tem um papel fundamental nas comunidades para a prevenção de várias doenças. Ao orientar as famílias sobre higiene, cuidados com a casa, vacinas, sinais de perigo e a importância de procurar atendimento de saúde quando necessário. Quando a Pastoral da Criança adota campanhas de prevenção e conscientização, ela reafirma que a vida humana é um dom precioso que precisa ser preservado. No caso da doença de Chagas, que muitos pensam que é coisa do passado, nossos líderes trazem o debate à tona nas comunidades, informando que essa doença não só permanece ativa, mas ganha novos contornos de transmissão, como no caso de bebidas e alimentos contaminados, e que ainda provoca muitos óbitos e sequelas. Um forte abraço.

0: Vamos conversar agora com a Auriane da Silva Santos, coordenadora estadual da Pastoral da Criança do Estado do Amazonas.
1: Muitas vezes a transmissão da doença de Chagas se dá através de alimentos e bebidas contaminadas, caldo de cana, suco de açaí e outros. Auriane, quais são as orientações que vocês, líderes da Pastoral da Criança, dão às famílias sobre a importância dos cuidados com a higiene dos alimentos?
2: Nós, líderes da Pastoral da Criança, orientamos as famílias sobre os cuidados que temos que ter com esse inseto chamado bicho barbeiro, que transmite a doença de Chagas. Observar se tem esse inseto em casa, se tem, é preciso combater. Usar tela nas janelas, tapar as frestas e sempre manter a casa limpa. Hoje falam muito da transmissão da doença de Chagas pelo consumo de alimentos e sucos contaminados, principalmente do suco do açaí e do caldo de cana, que é comum na nossa região. Qualquer dúvida, é preciso procurar o posto de saúde. Eles têm orientações de como se deve agir. Então nós, enquanto líderes, orientamos essas famílias no cuidado da preparação de todos os alimentos, não somente do açaí e da cana, mas de todos os alimentos.
3: E agora com você, as dicas do programa Viva a Vida.
1: E vamos repassar para você, ouvinte, algumas dicas que podem ajudar a prevenir a transmissão da doença de Chagas.
0: Tente melhorar a sua habitação através de reboco e tamponamento de rachaduras e frestas.
1: Use telas em portas e janelas.
0: Mantenha a higiene da casa e, sobretudo, dos alimentos, especialmente cana e açaí.
1: E chegou o momento de ouvirmos a palavra amiga de Dom Frei Severino Klazen, arcebispo de Maringá, Paraná e presidente da Pastoral da Criança.
4: Cuidar da saúde é também cuidar do dom da vida. A fé cristã nos convida a cuidar da vida e da saúde, especialmente das populações mais vulneráveis. A prevenção e o cuidado com doenças, como a doença de Chagas, fazem parte da responsabilidade com a criação e com a vida e saúde dos irmãos. Muitas comunidades enfrentam desafios relacionados a condições de moradia, saneamento e acesso à saúde, e a solidariedade torna-se essencial. Cuidar da saúde coletiva é uma responsabilidade de toda a sociedade, das políticas públicas e do Sistema Único de Saúde. A doença de Chagas está aí para nos trazer um alerta. Converse com os líderes da Pastoral da Criança. Informe-se no serviço de saúde de sua cidade qual é a melhor forma de prevenção e cuidados. Que Deus abençoe e guarde você e sua família. Deus te abençoe.

0: gente, termina aqui mais um programa Viva Vida. Obrigado pelo carinho da audiência. Tchau e até o próximo Viva Vida.
1: Até lá, pessoal.
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11: 8:03.
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6: 8:15.
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6: 8 horas.
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3: É necessário rezar de joelhos? A posição do corpo na oração é significativa. Adoramos a Deus não somente com a alma, mas também com o corpo. O Catecismo da Igreja nos ensina que devemos expressar nossos sentimentos exteriormente, pois somos corpo e espírito, e que devemos orar com todo o nosso ser, para dar à nossa súplica a maior força possível. Rezar de joelhos tem um duplo significado: penitência e adoração. No início da Igreja, ajoelhar-se era visto principalmente como um gesto penitencial, e por essa razão era evitado aos domingos. Com o tempo, a Igreja passou a reconhecer também o aspecto de adoração nessa postura. Durante a missa, especialmente na consagração, ajoelhar-se expressa humildade diante da majestade divina. Portanto, embora não seja estritamente necessário rezar de joelhos, essa postura enriquece a oração, unindo o corpo e a alma em reverência a Deus.
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8: 8 horas e 34 minutos.

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1: 3,3. 8 horas e 53 minutos.

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4: Segunda-feira, dia 18 de maio. Evangelho segundo São João, capítulo 16, versículos 29 a 33. Naquele tempo, os discípulos lhe disseram: agora estás falando claramente, sem enigmas. Agora sabemos que tu sabes todas as coisas e que não tens necessidade de que alguém te faça perguntas. Nós acreditamos que tu saísse de junto de Deus. Jesus lhes respondeu: agora vocês acreditam? Vem a hora e já chegou em que vocês serão espalhados, cada um para o seu lado, e me deixarão sozinho. Mas eu não estou sozinho, pois o Pai está comigo. Eu estou falando essas coisas para que vocês tenham paz em mim. Neste mundo vocês terão aflições, mas tenham coragem. Eu venci o mundo. Palavra da salvação. Glória a vós, Senhor. Meus irmãos e minhas irmãs, Jesus Cristo vence o mundo e mostra que nós também podemos superar qualquer mal ou ameaça. Também nós, se estivermos unidos a Cristo, venceremos toda a dimensão negativa do mundo, todas as suas tramas. Também nós temos ao nosso lado o Pai e o próprio Jesus. Por isso não estamos sozinhos, não somos órfãos. Os apóstolos afirmam conhecer Jesus, mas são advertidos de que ainda há muito por conhecer, porque muitas coisas ainda estão por vir. Jesus não veio ao mundo para transmitir uma filosofia de vida, nem algumas orientações práticas de vida feliz ao estilo de profissionais atuais. Não. Ele veio para salvar o mundo, para provocar mudança, para exigir conversão e transformação de vida. Ele veio para revelar o projeto de Deus para o ser humano, que deve responder, através da fé, se aceita ou não fazer parte desse projeto de vida e salvação.
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9: 9:04.
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2: Bom dia, Sacramento! Bom dia, região! Bom dia, universo!
11: Se liga na 100!
2: Se liga! A partir de agora eu tô chegando. Chegando com você aqui na frequência mais gostosa do rádio.
13: Beijo no canto da boca.
2: Vem comigo, vem comigo!
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2: 100 está no ar e você pode começar sua manhã ligando pra mim. Telefone tá liberado.
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2: Silas Bonetti, vou te ligar não, vou mandar mensagem de áudio, mandar aquele zap.
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2: Esse é o nosso zap, então manda aí o seu bom dia, manda o seu alô e vamos juntos. Chama, eu tô por aqui pra desejar bom dia pra quem já tá trabalhando, pra quem tá me dando carona aí no trecho, valeu, valeu. E pra quem tá de folga também, aproveita, aproveita. Bom dia!

0: Todos os dias nós temos a oportunidade de acordar, agradecer, tomar um cafezinho e deixar de ser besta.
1: Então deixa de ser besta e vem comigo logo, porque café eu sei que você já tomou. Sem sair de casa, não sai sem beber o seu cafezinho. Já tá aí no trabalho, excelente manhã. 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E pra este mundão de meu Deus, é só você acessar o nosso site, www.radiosacramentofm.com.br, também os nossos aplicativos, também pelas mídias digitais, ou seja, você ouve a Rádio Sacramento aonde quiser, a hora que quiser, e eu estou contigo nesses momentos todos. Vamos juntos, já começando a nossa manhã de segunda-feira, hoje 18 de maio, tem o quê? Tem o quê? Sol na fazendinha. Alô, André, meu amigo.
2: Bom dia.
1: Cadê a vovó Rose doida? Fala pra ela, ó. Sol nasceu na fazendinha.
2: O bezerro e a vaquinha.

0: mas é hora de trabalhar também, viu? Vamos juntos produzir, você que tá aí trabalhando, e de descansar. Quem tá ouvindo a nossa Rádio Sacramento, descansa. E claro, ouça o nosso estúdio, sei porque eu cheguei na área feliz demais. Ontem tivemos uma programação incrível, linda, da nossa Rádio Sacramento no 36º encontro de Folias e Reis aqui da cidade de Sacramento. E agora, em Sacramento, o relógio está marcando 9:09, 22 graus, tempo encoberto aqui na cidade de Sacramento. Prepara aí pro friozinho, tá? Pode preparar pro friozinho. Indica que hoje há possibilidade de chuva, tá? Mas de forma rápida e isolada, a umidade relativa do ar 79%. O pôr do sol às 17:40. E ó, 9:10, eu tenho que te contar. 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E vale lembrar, né, o Silas Bonetti sonhou em falando R$1.000. 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Valeu, Andressa. Abraço. 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Também o pessoal lá da Pintando 7 já manda um abraço. Hoje tá lá a Camila, né? Você que é cliente, tá sempre aí feliz. Colocou o cupom na urna? Não? Ó, então corre que vai ser 11:00 o sorteio aqui na Rádio Sacramento do Estúdio 100. Então, pessoal lá da Pintando 7, um abraço mais que especial pra minha amiga Denise. Denise, você foi na academia hoje, né? Hoje eu não fui, não. Hoje eu fiquei com preguiça. Trabalhei muito ontem lá no Parque de Exposição, tá? Um abraço pra também os meus amigos lá da Decolores Tintas. Excelente manhã, galera aí da Decolores Tintas. Passei por lá hoje cedinho. A turma já tava agarrada. Não pode parar, né? A construção também não para. E você, que é cliente, cupom lá na urna, então boa sorte. Também a turma que foi lá no Empório Armazém, sensacional, na hora do almoço, na hora do jantar, é momento, ó, sensacional, você que aproveitou momentos aí de happy hours, né? Coisa boa. Então você também já estará concorrendo conosco aí o Pix pra mamãe, beleza? Tem mais, né? 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E o meu abraço lá pro querido amigo Vilmar Lacerda, turma na Esporte Lacerda, também parceiraço. Essas foram as empresas do nosso Pix pra mamãe. Se você fez aí suas compras em uma dessas empresas, cruze os dedinhos, porque 11:00 vamos ter sorteio aqui no Estúdio 100. Meus colegas da rádio, né? Estarão por aqui pra gente fazer esse barulho gostoso aí pra mamãe que merece. E vale lembrar, por que dia 18 nós estamos fazendo sorteio do Dia das Mães? Primeiro, pra te dar mais chance. Teve tempo, né? E segundo, porque Dia da Mãe é todo dia. Não vem com essa historinha que é só lá no segundo domingo de maio, que é o Dia das Mães, não. E aproveito, já vou trazer música, tá? Eu sei que você quer ouvir música, mas só pra te avisar, manda logo mensagem aqui no nosso WhatsApp, nome completo, porque vai estar rolando sorteio de cortesia pro almoço tradicional da nossa orquestra de violas aqui de Sacramento. Quarta-feira tem sorteio, vamos ter bate-papo aqui com o Ivan e todo o pessoal lá da orquestra e muito mais. Então, tá rolando duas cortesias. É claro que vai ser um pra um e outro pra outro, pra você organizar, pra ir divertido. Serão dois ouvintes contemplados, beleza? 9:13.
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Semana foi maravilhoso, não foi? Pelo menos aqui em Sacramento nós que tivemos um encontro de Folias de Reis. E é o seguinte, algo que eu reparei com algumas pessoas lá no Parque de Exposição, sabe o que foi? 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

0: Lembra aí de mandar o seu nome completo pra gente. E o telefone a gente consegue aqui via zap, né? Ou deixa também o seu contato, porque vamos ter sorteio de cortesia pro almoço da Orquestra de Violas. É bom, hein? Você tá aí querendo? É domingo, tá? No próximo domingo, você, esse momento especial em Sacramento com música caipira do jeito que a gente gosta. Daqui a pouquinho eu vou te contar os nossos cantores, os momentos especiais. Então manda aí o seu zap, não perde tempo não e participe aqui comigo, tá? Agora é a nossa dica do imposto de renda. Tá correndo, é, tem que fazer declaração. E hoje nós vamos entender um pouquinho, o Edgar Matsucci traz aí a reportagem de como corrigir erros na declaração e não cair na malha fina. Vamos aos detalhes.
1: Tira dúvidas do IR 2026.
2: É fato que o processo de declaração do imposto de renda tem ficado cada vez mais simples com o passar dos anos e inovações como a declaração pré-preenchida. Mesmo assim, o contribuinte não está imune a cometer erros e cair na chamada malha fina. No ano passado, por exemplo, cerca de 4 milhões de contribuintes tiveram a declaração retida para averiguação pela Receita Federal. Rodrigo Leontino, professor de Ciências Contábeis da Universidade Unopar, lista alguns dos erros mais comuns.
3: Rendimentos informados de forma errada, alguma despesa, por exemplo, despesas médicas que você informa e o médico informa um recebimento diferente. Então são esses tipos de situações.
2: Eduardo Linhares, professor de Ciências Contábeis da UFC, dá dicas sobre como evitar erros na hora de declarar.
4: Se você optar pela declaração pré-preenchida, não confie cegamente nos dados importados. A Receita Federal alerta, essas informações vêm de terceiros e podem conter erros. Compare cada dado recuperado com seus informes de rendimento. Se houver qualquer divergência entre o sistema e o documento da sua fonte pagadora, apague o dado importado e digite manualmente a informação correta. E, finalmente, confira CPF e CNPJ de todas as fontes pagadoras. Declare todos os rendimentos recebidos, mesmo que isentos, e guarde o comprovante por pelo menos 5 anos.
2: Caso o contribuinte perceba um erro antes do fim do prazo legal, ele pode realizar uma declaração retificadora. Linhares explica o que é e como fazer.
4: A retificadora não é um adendo à declaração original. Ela a substitui integralmente. Isso significa que você deve repetir todas as informações já declaradas corretamente e corrigir apenas o que estava errado. Para transmiti-la, você precisará do número do recibo da declaração que está sendo corrigida. Os canais disponíveis são os mesmos da declaração original.
2: Se você realizou a declaração retificadora até o fim do prazo legal estipulado pela Receita Federal, que é 29 de maio nesse ano, a declaração original será substituída. No caso da retificação após o fim do prazo, o contribuinte não poderá modificar a forma de tributação. Por exemplo, se ele escolheu realizar a declaração completa, não poderá mudar para a simplificada. Também é importante apontar que a declaração retificadora só poderá ser feita antes do recebimento de uma intimação da Receita Federal. Se você já foi intimado, aí o caminho é outro. Linhares explica.
4: Concordando com o valor cobrado, pague ou parcele e ganhe uma redução de até 50% da multa. Agora, se você estiver discordando do valor cobrado, apresente uma contestação.
2: Ou seja, é possível evitar os erros, mas se eles ocorreram, respire fundo e os corrija. Da Rádio Agência Nacional em Brasília, Edgar de Matsucci.

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2: Oi, esperando, hein? O seu zap zap aqui comigo. É, no Estúdio 100. Vai mandar logo esse zap ou vai ficar enrolando? O que você tá arrumando? Lembrando que aí você manda o WhatsApp, manda com seu nome completo, porque participa aí do sorteio cortesia para ir pro almoço da Orquestra de Violas. Ô, coisa boa. Daqui a pouquinho tem um sorteio da promoção da mamãe, Pix pra mamãe. Você ouviu a nossa chamadinha aí, né? Foi lá nas empresas parceiras, coisa mais boa, gente, isso é ótimo. 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
2: Comigo, hein, deixa eu lembrar, o mais bonito do Brasil.
0: Brasil.
2: É, beleza, beleza, beleza. Também o invejoso tá na área. Deixa eu mandar um bom dia pra minha amiga Helena. Tá ouvindo pelo aplicativo da Rádio Sacramento. Excelente manhã pra você, tá, Helena? Vamos junto. Será que chove, gente? Será que vai chover ou não? O tempo parece que deu uma mudada, como diz, né? Tava aí com sol, agora parece que já tá bem entre nuvens. Deixa eu mandar um bom dia aqui também pra minha amiga Lourdilei. Ô, Lourdilei, quero saber, você tá participando aí da promoção do Pix pra mamãe? Tá tudo em ordem? Ah, legal, isso é muito bom. Um abraço lá pra minha amiga Andressa. Quero mandar um abraço também pro Gilson, tá ouvindo a nossa programação. Ah, meu querido amigo, esse é parceiro, hein? 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Então vamos mandar mais bom dia aqui pra turma, né, Silas? Hora de tomar um cafezinho junto lá com a Susan. Aquele bom dia também pro meu amigo Vilmar, tá na Santa Feliz. E eu quero mandar um abraço pra nação corintiana. O que que aconteceu com o Coringão ontem, gente? Sorte que eu estava lá no Parque de Exposições, no 36º encontro de Folia de Reis. Assisti o jogo, mas não tão ali intenso, porque eu tava trabalhando. Mas na hora que eu vi aquele resultado, vou te contar. Me ajuda, Coringão, me ajuda, me ajuda. Faz igual o sol, ó. Vitor Clay, tem sol agora. Pra animar a sua segunda-feira, ela tá meio devagarzinho, mas vamos.

0: sendo um sucesso. 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
0: Bom dia, Estúdio 100. Agora 9:35, tá na 100, tá feliz, excelente manhã. 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Hora de informação, vamos lá, rapidinho aqui na programação da Rádio Sacramento. Eu vou trazer notícia aqui de Sacramento, o que está acontecendo. Olha que trabalho legal. A Secretaria Municipal de Desenvolvimento Social e Humano da nossa cidade, oferecendo aulas de yoga e também Tai Chi Chuan, com incentivo à saúde, ao bem-estar e à qualidade de vida da população. A iniciativa acontece em parceria com a terapeuta integrativa Ieda Borges, e as atividades ocorrem no espaço do CRAS, lá no antigo Lar Solidário. As práticas atraem participantes que buscam mais equilíbrio físico e emocional, além de momentos de relaxamento e autocuidado. De acordo com a Secretaria de Desenvolvimento Social e Humano, a proposta vai além da atividade física. O projeto incentiva o acolhimento, a convivência social e hábitos saudáveis para a população. As aulas acontecem, já disse, lá no antigo Lar Solidário, e as inscrições devem ser feitas no WhatsApp. Anota aí o contato para você saber se ainda tem vaga, qual o horário melhor te atende, né? 349-8874-5548. Repetindo, 349-8874-5548. Parabéns aí pela iniciativa. E agora os colegas da Agência Minas é que vão chegar aqui com informação, porque Minas Gerais entrega a primeira certificação de piscicultura ornamental do Brasil. É, do Brasil. Então vamos aos detalhes.
4: Minas entra para a história da piscicultura ornamental brasileira com a primeira certificação oficial do país para atividade. Quem recebeu a certificação foi a produtora familiar Rosângela Aparecida Martins, do município de Vieiras, na Zona da Mata. A região se destaca como o maior polo de produção de peixes ornamentais de Minas e estado líder nacional no ramo. O documento foi entregue pelo governador Matheus Simões durante a transferência da capital mineira para Viçosa, como parte das ações do governo presente.
5: Certifica Minas, gente, em todas as suas faces, é uma forma de emancipação do produtor rural. Agrega valor no produto porque certifica, mostrando que quem faz do jeito certo tem um produto que vale mais.
4: A certificação para a piscicultura ornamental foi instituída e regulamentada pela portaria do IMA, Instituto Mineiro de Agropecuária, publicada em setembro de 2025. A norma estabelece critérios como biosseguridade, sustentabilidade ambiental, bem-estar animal e boas práticas de produção. Rosângela é a primeira piscicultora a receber o selo por ter apresentado um sistema de produção estruturado e totalmente em conformidade com as normas.
6: Eu tenho esse certificado hoje como reconhecimento nosso, da nossa piscicultura, mas também da nossa região. É colocar o nome de Minas, colocar a Zona da Mata como destaque no peixe ornamental, que é uma produção que tem crescido muito, gerando renda, gerando emprego e transformando a vida de muita gente.
4: A Zona da Mata responde por cerca de 70% da produção brasileira de peixes ornamentais. A atividade garante o sustento de mais de 400 famílias distribuídas nos municípios de Patrocínio do Muriaé, Vieiras, Eugenópolis, Miradouro, Barão do Monte Alto, Muriaé, Rosário da Limeira e São Francisco do Glória. Da Agência Minas, Sônia Neri.
0: Obrigado, Sônia Neri, pelas informações. Agora, 9:40. Repetindo, 9:40.

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2: É o nosso Estúdio 100, 946. Essa você dançou, hein? Dançou bastante. Gente, é o seguinte, já quero mandar um abraço lá pra Darcy, tá cadastrada aqui no nosso sorteio. Quem mais vai chegando? Se você tá aí ouvindo a nossa programação, sorteio de duas cortesias para esse almoço da Orquestra de Violas, o tradicional almoço. É gastronomia, filantropia. Só para você ter ideia, vamos ter participação da Orquestra de Ibiraci, Zique Barreiro e os nossos queridos amigos. Eu quero até mandar um abraço para eles, que é a audiência dos nossos brothers, são irmãos aqui do Silas Bonetti, João Batista e Lúcio Borges. Abraço pra vocês, obrigado pela audiência de sempre. Vai ser um almoço, caprichado, hein? Caprichado. Já vou te adiantar, eu vou estar lá. Tô firme e forte, né não, Ivan? Se eu não for, o Ivan vai puxar minha orelha, então eu tô lá. No domingão, dia 24 de maio, a partir de 11 horas da manhã. E aí, você quer ir? Quer? Então manda aqui sua mensagem no WhatsApp da Rádio Sacramento, muito fácil, tranquilo, manda aquele zap e vem com a gente participar. O sorteio vou realizar na quarta-feira, na hora da entrevista, junto com o pessoal da Orquestra de Violas, fechou? Então manda aí o nome completo, não marca bobeira não. Deixa eu mandar bom dia também pra minha amiga Julieta, lá no bairro Chafariz, a Nora Ney, sempre ouvindo também aqui a nossa programação. Abraço, abraço, abraço e bom dia!
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2: E eu quero falar com a galera que tá aí no trecho. Tá me dando carona? Tem uma turma que fica em casa ouvindo a Rádio Sacramento. O companheiro é o rádio, né? E vale lembrar, quando eu tô falando aqui de rádio, não necessariamente falando só daquele aparelhinho, não, né, Tia Anália? Hoje tem gente que ouve a Rádio Sacramento pelo computador, pelo celular, né? Que estamos aí com site, aplicativo. Sabe aquela caixinha que chegou e que você conversa com ela? É só falar assim, ó, ouvir Rádio Sacramento FM, ela acha e você vai ouvir a nossa programação, gente. Olha que beleza. Mas eu quero falar com a turma que tá aí no trecho, tá ouvindo a rádio no carro. De que maneira, eu não sei, às vezes pode ser até pela internet também. 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
2: Ah, mas deixa eu mandar bom dia lá pro Rafael, tá ouvindo aí a nossa programação. Ah, deixa eu mandar um abraço muito especial pra família rotariana de Sacramento, nossos amigos do Rotary, né? Que maravilha ter a audiência sempre de vocês, tá? Em especial, vou mandar um abraço aqui pra nossa amiga Nora Ney, que é rotariana, né? Também tem a Jane, parceiraça aqui da Rádio Sacramento, coisa mais boa. Manda um abraço lá pro Luiz The Voice e vou dizer mais agora, né? Você não tá de carro, tá na caminhada. E eu fiquei sabendo que tem gente que faz caminhada ouvindo a Rádio Sacramento, que bom. Que música que eu ponho pra você poder fazer a caminhada bem melhor ainda? Ah, essa próxima que tá chegando, tá? Mas ó, pra caminhada também ficar legal, o tênis tem que ser bacana. 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Então, pra você que tá aí na caminhada, na academia, ou tá em casa mesmo, vamos curtir música, ó.

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7: É o nosso Estúdio 100, 957. Quero mandar um abraço pra minha amiga Catiana, a Camila. Quem mais tá por aqui? Minha tia Tereza, nossa amiga a Maria Belay, tá sempre ouvindo aí a nossa programação. Quero parabenizar a todos da Associação Musical de Sacramento. Evento muito legal lá no Quintal da Cultura, né? Fizeram ali homenagem pras mães, né? Foi muito legal. Flautistas, a Banda Lira do Borá e o Coral Edim Neves. E lá estava eu presente porque eu gosto de cultura, eu gosto de música, não é à toa que eu tô aqui falando, gente. Você que tá aí me ouvindo, vai logo, manda seu zap aqui pra Rádio Sacramento com o nome completo para participar do almoço da Orquestra de Violas. Por quê? Tem gastronomia, ou seja, aquele papá maravilhoso. Filantropia, porque a gente sabe que vai ajudar a Orquestra de Violas. E moda caipira, música, música de qualidade. 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Alô, galera do varejão do produtor, aquele bom dia. Muito obrigado por estar junto comigo aqui no nosso Estúdio 100.
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7: 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Um abraço pra equipe aí da Toque de Ouro com a melhor avaliação da nossa região. 10 horas em ponto. Vamos juntos, eu e você, você e eu, aqui na 100,3. Manda aí o seu bom dia, manda o seu alô, participa aí, ó, do cadastro de sorteio, que eu sei que você gosta. E vamos juntos começar a semana. Tá meio pegando aí no tranco, tá parecendo aquele carro velho que fica engasgando. Vai, vai, vai, vai, vamos, ó. A

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1: E hoje eu vou fazer aqui a abertura dessa hora falando assim, gente, tá faltando uma hora pra fazermos aquele sorteio do Pix pra mamãe. Ah, eu acho que tem mãe que tá de olho, fala assim, meu filho, tomara que ele preencheu o cupom direito, colocou na urna lá nas empresas parceiras e boa sorte, né? Boa sorte. Vai ser um Pix de R$1.500, outro de R$300 e outro de R$200. Bom, hein? Tá, pensa, você não tá esperando, de repente vai ligar a turma da Rádio Sacramento e fala assim, ô, você tá bem? Tá, tudo ótimo. Você tem um Pix, passa a chave aí agora. Você vai ficar doido. Tem gente que às vezes acha que até que é golpe, né? Então, por isso, tem que ficar ligado na nossa programação. 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Galerinha, seguinte, Rachid Ribeiro já tá chegando aqui com a agenda paroquial, tá? De maneira especial hoje, somente ele aqui com as informações, que eu vou organizar as questões aí do sorteio. Eu quero você, mamãe, ganhando esse sorteio de hoje, tá? Mas eu volto. Pode ficar tranquilo que eu tô aqui na área. Ô, oh, agora, ó, ia falar 11 horas. Calma, Silas. 10 horas, 2 minutos.
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0: Salve, salve, um bom dia para você que tá na sintonia da Rádio Sacramento FM. Agora são 10 horas mais 10 minutos, essa segunda-feira, 18 de maio. E é claro, a gente já vai começar com os aniversariantes do dia.
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0: E nesse dia 18 é dia da Adelina Manhambosco e também da Maura Maria Alves de Almeida. Então, a Adelina e a Maura, Deus abençoe, tudo de bom, parabéns, comemore bastante, comemore com os seus. Manda um pedacinho de bolo hoje só pra mim, tá? Porque o Silas teve que dar uma saidinha, mas se você quiser mandar um pedacinho pro Silas também, a gente come um pedaço dele, tá bom? Então, parabéns mais uma vez, obrigado por fazer parte do Clube dos Amigos da Rádio Sacramento FM. Hoje é dia de São Félix de Cantalício e também de Santa Rafaela, e também recordo o aniversário natalício do Papa São João Paulo II. E para você que é da paróquia Basílica do Santíssimo Sacramento, as camisas da festa já se encontram no escritório paroquial. Quem encomendou, então, já pode passar no escritório paroquial da Basílica, que é ali na frente do Banco do Brasil. Lembrando que as pessoas fizeram a encomenda, mas devem pagar ali quando for fazer a retirada da sua camisa, tá bom? Então fica ligado, já pode passar lá no escritório paroquial, no horário comercial, das 8 da manhã às 11 e depois do meio-dia e 40 até às 17 horas. Nessa semana continuamos com as missas normais até a próxima quinta-feira lá na Basílica, às 7 horas da manhã. Na sexta-feira já não tem, é o dia 22, quando começaremos a festa da Padroeira de Sacramento, tá bom? Então já fica ligado nisso, você que participa das missas pela manhã todos os dias, né? Na sexta-feira já não teremos a Santa Missa da manhã. E no sábado também não teremos a missa lá na Igreja Santo Antônio, tá bom? Então fiquem atentos e participemos, né? No início da festa da padroeira na próxima sexta-feira, e também já vai ter a quermesse, tá bom? Então vamos ficar atentos. Continuam sendo vendidos os bilhetes, né? Do show de prêmios lá no escritório paroquial ou com alguns membros da paróquia, né? Valor de R$20, prêmios maravilhosos. Padre Márcio André sempre tem comentado aí em todas as missas, né? No final de todas as missas, dando todos os recados sobre a nossa festa, que está muito diferente e muito bacana nesse ano. E falando em festa, né? Continuando falando em festa, nós vamos encerrar aqui a nossa agenda paroquial de hoje, falando dessa notícia interessante aqui, que é o hino da padroeira da nossa paróquia, que recebeu aí dois novos estrofes, né? Bonitos, que foram compostos pelo padre Ricardo Fidelis, reitor da Basílica, e segundo ele, os estrofes foram compostos especialmente para a festa deste ano, né? Então tem ali suas motivações, padre Ricardo, ficou muito bacana, e a Sacramento Schola Cantorum gravou esse hino novo com os dois estrofes novos e um estrofe já que era o primeiro estrofe do hino anterior, né? Então vamos escutar aqui daqui a pouquinho, tá? Quero lembrar que a Escola Cantorum também está com vagas abertas para homens sempre acima dos 18 anos e que tenha ali uma aptidão para a música e também uma caminhada, né, religiosa, paroquial ali, né? De preferência que seja da nossa paróquia, Paróquia Basílica do Santíssimo Sacramento. Você deve entrar em contato para testes no WhatsApp pelo DDD 34, número 99935-9280. Apenas pelo WhatsApp 99935-9280. Se você conhece algum homem, né, que gosta de cantar, seu pai, seu filho, né? Seu tio, seja lá quem for, e tem ali já uma caminhada, né? Participa das missas, pelo menos isso, né, gente? Fala para ele, né? Entrar em contato, fazer um teste, tenho certeza que vai gostar muito, né? A Escola Cantorum traz aí, no seu início, já começou aí trazendo músicas mais tradicionais da igreja. A gente tem na igreja vários grupos, né? Grupos da Renovação Carismática, o grupo das crianças, o coral principal da nossa Basílica, que é o Coral Santa Cecília, né? E temos agora também nosso Escola Cantorum. Lembrando que não é uma escola de música, certo? Onde você vai lá pagar para estudar, mas é um coral que tem aulas de liturgia, aulas de técnica vocal, aulas também ali sempre básicos, né? Com coisas relacionadas à igreja para que a gente possa, né? Para que essas pessoas sejam bem preparadas para cantar na missa, né? Porque a gente sabe que a igreja tem ali várias normas, várias regras para a gente seguir. Muitas vezes as pessoas cantam na igreja e não sabem, né, nada sobre isso. Então, fica a dica aí você, no caso hoje, né, você que é homem, para participar da Sacramento Escola Cantorum. Então agora vamos ouvir, né? Encerrando aí a nossa agenda paroquial de hoje, vamos ouvir o hino da padroeira, né? Da Sacramento Escola Cantorum, que foi composto aí pelo padre Ricardo Fidelis. É a mesma música, tá? Mas tem dois estrofes novos, é isso, tá? E aí, algumas pessoas vão perguntar, algumas já perguntaram, porque já está sendo divulgada pelo WhatsApp. Mas essa música tá mais rápida? Ela tá com um andamento, né, mais festivo? Exatamente. O andamento da música está mais festivo, né? A música está um pouco mais animada, visto que o hino da padroeira de uma paróquia, ele deve ser, sim, festivo e não taciturno, né? Calma, aquela coisa ali, porque canta-se o hino da padroeira sempre no momento de festa, então ele deve ser um hino mais alegre, um hino mais firme, com um andamento, né, em marcha ou em marchinha, como está no caso agora. Então vamos ouvir. Um abraço para você que está na sintonia da Rádio Sacramento. Agora são 10:17. Deus abençoe a sua semana e vamos ouvir.

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7: Use a lupa para ampliar partes da tela. No Windows, pressione Windows, mais, mais.

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0: já tô aqui de volta. É, mamãe, será que o Pix vai ser pra você? Tá aí ouvindo a nossa Rádio Sacramento? Muito obrigado pela companhia, pela audiência, mandando um abraço lá pra Antônia, minha amiga, tá aqui participando. Ó, cheguei agora, você também chegou agora? Eu cheguei agora sim, fui ele resolver os últimos detalhes pro nosso sorteio, vai estar no canal do YouTube, já tem prévia lá, então você pode já pegar o link e ficar assim, ó, daqui a pouquinho, ao vivo, os meninos lá da Rádio Sacramento fazendo o sorteio do Pix pra mamãe. Combinado? E é o seguinte, você que chegou agora na programação da Rádio Sacramento, cadastro hoje pra você ir naquele almoço maravilhoso que nós teremos dia 24, domingão. É o almoço da Orquestra de Violas, o tradicional almoço aqui na cidade de Sacramento. Esse ano tem Zique Barreiro, João Batista e Lúcio Borges, participação do Orquestra de Ibiraci. Claro, aquela hora eu esqueci de contar, né, gente? Tem a turma da Orquestra de Violas de Sacramento. Claro, se eles não estiverem lá, eu nem vou, né? Então, a turma, gente fina, que vai estar lá neste almoço tradicional da nossa Orquestra de Violas de Sacramento. Inclusive, últimas mesas, tá? Ontem eu encontrei o Ivan lá no Parque de Exposições, né? O pessoal esteve lá e perguntei a ele, como é que estão as vendas, ele, Silas, ó, segunda-feira, né? Chega lá na rádio e fala pra galera, tá acabando. Depois não vai ter jeito de montar mesa, aí fica aquele negócio, ah, não sei, que queria ir eu, mas não sei quem, mas não sei quem, mas não sei quem. Então não enrola não, enrola não, viu? Vamos logo, garanta também aqui, ó, participando, nome completo, só isso você precisa mandar pra mim no WhatsApp da Rádio Sacramento FM.
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0: 89. É, existe aquele detalhe, né? Quer morrer seu amigo, que eu vou te contar. Não é brinquedo, não. Tem uns meninos aqui na rádio que é custoso, gente. É custoso. Dona Francisca, um abraço aí pra senhora. Quero mandar um bom dia pra Lila de Arista, sempre ouvindo aí a Rádio Sacramento. E quero mandar um abraço também. Eu espero que ela chegou em casa, né? Dona Mariquinha, tava passeando. Você acha que eu tô sabendo. Eu não posso sair da rádio. Se eu sair, eu fico vendo meus ouvintes aí fazendo estripulia. Mentira, tô brincando. Tava lá passeando. É bom a caminhada, né? Mariquinha, um abraço pra você e todo o pessoal que tá organizando a Romaria pra Trindade, né? Junto lá com o nosso amigo Munir, o Bruno. Já tem o segundo ônibus. Olha que sensacional. Se você tá querendo, né, participar desse momento de fé, lembrando que é a Romaria, tá? Lá, entre em contato com o Munir, o Bruno ou a Mariquinha, eles vão te passar todas as informações. Inclusive, hoje no almoço, vai ter carne da Boutique Dama Carnes Nobres? Aí fica bom, hein, Mariquinha? Aí eu gostei. Aí você pode até ligar agora aqui e falar: ô, fofoqueiro, tá contando que eu tava passeando na rua e vem almoçar. Eu vou, hein? Vou aí, na hora. Carne de qualidade é lá na Boutique Dama Carnes Nobres. 10:40, tá marcando aqui no estúdio 100, 10:40. É, informação agora, eu posso puxar a sua orelha, se caso você ainda não foi lá vacinar contra a gripe. Gente, olha a notícia que o Madison Euler traz pra gente, que quase 26 milhões do grupo prioritário, ou seja, já abriu a vacinação para a população como um todo, mas o grupo prioritário, que é importante, a gente sabe, tá chegando aí o período do inverno, a gente não deve brincar com isso, tá? Com a questão da vacina. Cuidado com o que você fica aí vendo na internet, né? As suas opiniões, que assim, não, quando eu vacino aí que eu pego gripe, não sei o quê. Cuidado, tem umas coisinhas que é da sua cabeça, não tem nada comprovado. Então, ó, 26 milhões do grupo prioritário ainda não se vacinaram. Isso é muito preocupante, tá? A campanha nacional segue até o dia 30 de maio. Ô, Madison Euler, conta aí pra gente, porque esse número aí nos preocupa, né?
1: Faltando menos de 15 dias para o encerramento da campanha nacional de vacinação contra a influenza, quase 26 milhões de pessoas dos grupos prioritários ainda não se vacinaram. Crianças de 6 meses a 6 anos, pessoas acima dos 60 anos, gestantes, puérperas, indígenas, quilombolas, entre outros grupos prioritários, são alvo da ação iniciada no último dia 28 de março. Quase 80 milhões de pessoas estão dentro desses perfis. A meta do Ministério da Saúde é imunizar 90% desse total. A vacina aplicada é a trivalente e protege contra os vírus H1N1, H3N2 e influenza B. Várias cidades já ampliaram, inclusive, a vacinação para o restante da população. São Paulo e Fortaleza, por exemplo, começam a imunizar o público em geral a partir desta segunda-feira. Outras cidades já liberaram a vacina para todas as pessoas acima de 6 meses, como é o caso de Belo Horizonte. A campanha segue até o dia 30 de maio. O Ministério da Saúde distribuiu cerca de 45 milhões de vacinas contra a influenza para as regiões Centro-Oeste, Nordeste, Sul e Sudeste do país. A região Norte segue um calendário separado, com previsão para o início do segundo semestre, quando o vírus circula de maneira mais forte. A vacinação é realizada anualmente, pois o vírus sofre mutações frequentes e novas cepas passam a circular a cada temporada. Por isso, a composição das vacinas é atualizada pelo Ministério da Saúde em todas as campanhas. Da Rádio Nacional em São Luís, Madison Euler.
0: Obrigado, Madison Euler. Agora 10:42. Vai lembrar que em Sacramento, né? Já aberto como em Minas Gerais, para toda a população. Só para você ficar aí antenado, a previsão do tempo. É, tá formando aí nuvens, parece que chove. Há uma possibilidade hoje de chuva na cidade de Sacramento, na nossa região. A segunda-feira vem uma frente fria que vai deixar o tempo instável, com chuva em boa parte das regiões mineiras. Há previsão de tempestade severa no Triângulo Mineiro, Alto Paranaíba, na região central mineira, região metropolitana de Belo Horizonte, no Vale do Rio Doce, Campo das Vertentes, zona da Mata Sul e Oeste. No noroeste, porção do sul do norte de Minas e sul do Vale do Jequitinhonha, a possibilidade de tempestade isolada. Nas demais áreas do estado, a possibilidade de chuva isolada, exceto na porção mais norte do estado, onde o tempo deve ficar estável. A temperatura máxima prevista para o estado hoje é 33 graus aqui na região do Triângulo Mineiro e no norte de Minas. Em Belo Horizonte, o céu fica parcialmente nublado a nublado com chuva e tempestade severa a partir da tarde. Lá em BH, a máxima prevista é de 28 graus. As informações é do Instituto Nacional de Meteorologia e também dos Recursos Hídricos de Minas Gerais. 10h44.
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1: Bom dia, Silas.
2: 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É agora 10h47 e falando nisso, a Coasa é parceira do almoço da Orquestra de Violas, tá? 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
9: Tamo junto, eu e você, você e eu aqui na Rádio Sacramento. Deixa eu mandar um abraço lá pra minha amiga Oralda, tá sempre ligadíssima aqui na Rádio Sacramento. Quero mandar mais bom dia aqui, você que tá me ouvindo, tá feliz aí, a Sandra. Oi Sandra, bom dia. Bom dia também pro meu querido amigo Marcelo. O Elias, tá aí no caminhão, Elias? Tá ouvindo a nossa Rádio Sacramento, hoje tá de folga. Como é que você tá aí? Segunda-feira, hein? Bora lá, quero mandar um abraço pra Luciele, meu amigo Cairo, né? O Cairo deve estar chegando já já, pessoal lá no Varejão Brasil, tamo junto. 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
9: Daqui a pouquinho, hein, gente? Daqui a pouquinho lá no YouTube da Rádio Sacramento, você vai acompanhar tudo que tem de bom aqui na rádio, inclusive o mais bonito do Brasil, né não?
11: Brasil!
9: Ei, beleza, tô aqui com você. Ó, sai pra lá o invejoso, mentiroso o quê? 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

0: Tá na 100, tá feliz? 11 em ponto. Bom dia.
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0: Bom dia, 11 horas, 1 minuto. Aguenta aí que já nós temos aí o sorteio da nossa promoção Pix pra mamãe. 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
5: Agora 11:05 na programação da Rádio Sacramento. 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
5: 11:06 aqui na Rádio Sacramento, e também já estamos ao vivo no nosso canal do YouTube. Seja bem-vindo você aí no canal do YouTube, comigo aqui no estúdio da Rádio Sacramento, meu querido amigo Walter Filho. Valtinho, uma excelente manhã para você. Hoje tem Ponteio da Viola, só para lembrar o pessoal, né? Para avisar a galerinha que tá aí ouvindo a nossa Rádio Sacramento. Você chegou aqui de manhã só para esse microfone, tá meio com vida própria, né? Esse bichinho.
6: Perdeu a rosquinha aqui.
5: Ah, tá tudo complicado, vou te contar.
6: Muito bem, Silas, muito bom dia, né? Para você e para os ouvintes aí da nossa querida Rádio Sacramento, pessoal da cidade, das comunidades rurais e a galera da NET aí, né? Tá sempre ligadinho conosco também, os internautas de plantão. É isso aí, logo mais às 16 horas, umas Ponteio da Viola, né? Aqueles modão que todo mundo sabe que a gente gosta, né? O sertanejão classe A, como eu costumo dizer sempre. Mas por hora, né? Agora de manhã, só mesmo pra gente tá vendo. Vamos ver aqui quem vai ser os três sortudos que vai levar um Pix, né? Aquele, a gente prorrogou, né, Silas? Que o sorteio era pra ter sido na segunda passada, né? Mas como foi muito em cima da hora, a gente resolveu dar mais uma semana aí, né, para o pessoal distribuir mais cupons.
5: Exato. E para aquele filho que é meio desnaturado, esqueceu, apesar que esqueceu o Dia das Mães, aí esse daí merece couro até sangrar, viu?
6: Pois é, mas de repente, às vezes, não é que ele esqueceu, às vezes que faltou o din-din.
5: É.
6: E agora ele chega lá com um pix pra mamãe de 1.500, a pessoa.
5: Essa mãe vai. Bom, mãe sempre perdoa o filho, né? Mas essa claro. vai perdoar de maneira assim, ô, meu filho.
6: Com certeza.
5: Não é brinquedo, não. Ó, então você que aproveitou, né, a oportunidade, foi no comércio de Sacramento, algumas empresas que aderiram aí à nossa campanha, né? O Pix pra mamãe. Então, agradecemos todos e foi lá, fez a sua compra, que agora, ó, cruzei os dedinhos, boa sorte. Eu e Valtinho, nós não vamos nem enrolar, porque nós queremos que a galera aproveite aí a oportunidade. Hoje até, a nossa dinâmica vai ser o seguinte, o Valtinho vai enfiar a mão na cumbuca ali, então vocês realmente vai ter que falar assim, ô Valtinho, mexe aí a cumbuca aí. Vamos começar, você que, quem tá aí na frente aí, ó.
6: Então, vamos pegar, eu vou despejar urna por urna aqui na caixinha, né?
5: Isso.
6: Essa aqui vem lá da Pintando Sete.
5: Pintando Sete,
6: Pintando Sete, já vou jogar aqui.
5: Jogando lá na nossa outra caixa, né, gente? Lembrando então que o pessoal teve aí o prazo para preencher o cupom e lá nas empresas, né? Eu ainda até falei assim, ó, gente, hoje quiser ir lá na rádio até 11 horas, podia vir aqui colocar o cupom na urna. Se não fez isso, pensa, você vai perder a oportunidade. 1.500, 300 e 200 reais. Eu, durante a semana passada, Valtinho, eu não sei o que que eu arrumei, eu tava falando que o Pix era de R$1.000. Oi, eu tava tirando 500 conto de prêmio do povo. Vê se pode. E depois eu falei assim, nossa, eu falei tudo errado, mas melhor errar, entre as pra menos assim, né? Que
6: falou, olha, melhorou, né? O pessoal vai falar, opa, era 1.000, agora é 1.500.
5: 1.500, né? Então, valeu aí a galera. Agora é de quem quer a
6: essa
5: urna.
6: Aqui vem lá do Esporte Lacerda.
5: Esporte Lacerda, pessoal lá da Esporte Lacerda, Vilmar, né? Deixa eu mandar até um abraço lá pro Fabiano e a Denise, sempre parceiros, muito obrigado. Lá da Esporte Lacerda, o Vilmar, urnas, né? Já entregues aqui os cupons lá na Cumbuca. Agora,
6: Vision lá. Ótica.
5: Vision Ótica, nosso querido amigo Léo lá. Gente boa demais.
6: Serão da nossa rádio sempre, né?
5: Verdade.
6: Duas óticas aí na cidade, né? A Vision e a Clarice.
5: Exatamente. Pessoal que foi lá, deu um jeito de cuidar aí dos olhos, que é importante, viu, gente? É, cuidar dos olhos. Mais uma aí.
6: Essa aqui é do Empório Armazém.
5: Empório, beleza, pessoal.
6: Deu um pouco coisa
5: cupom,
6: lá.
5: Né?
6: Mas eles esquecem.
5: Na próxima campanha nós vamos incentivar a galera aqui do rádio, fala assim, ó, chegou, gente, você já vira pro dono da empresa e fala assim, eu quero cupom.
6: Tem que lembrar o pessoal, porque às vezes tá na correria ali, né? O funcionário, o proprietário, nem lembra daquilo, né?
5: Verdade.
6: Por isso que a gente pede para colocar os cartazes em lugar de destaque, né? Porque aí o cliente chega, ele vê e fala, opa.
5: Exato.
6: Deixa eu cobrar o meu aqui. É.
5: E agora nós vamos mais uma urna, é da
6: Pastelaria Canastra.
5: Pastelaria Canastra, e a turma lá tá, pastel já é sensacional, melhor do Brasil, todo mundo
6: não
5: já
6: tem igual, não
5: já
6: tem
5: sabe,
6: igual.
5: Né? E eles inventaram mais uma inventança boa, Valtinho, que quinta e sexta-feira tem um happy hour.
6: Eu vi, eu já passei na porta lá, já vi, uma hora que ela tomou uma gelada lá.
5: Ah, e ali.
6: Pastelzinho da hora.
5: E ali a gente sabe, o Patrick e a Andres, eles entendem do assunto, né?
6: Com
5: então.
6: Com certeza. Patrick principalmente foi criado junto com os pastel.
5: Exatamente, então, é bom, viu, pessoal? Então fica até uma dica, às vezes final de semana não sabe o que fazer, fica lá na pastelaria. Agora a última.
6: Decolores.
5: Decolores, pessoal aí da construção, né? 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
6: O tempo passa, hein, cara?
5: Então, parece, como diz, parece que foi esses dias, né? 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Valtinho agora vai mexer ali na cumbuca.
6: A cumbuca tá meio pequena, tá meio agredida, mas lá dá pro pessoal, né? A sorte é aquela história, né, Silvio? Não é pra quem quer, pra quem tem, né?
5: Quem tem, exatamente.
6: Então vamos lá, ó.
5: E nós vamos começar de trás pra frente, menor, né? Do menor, né?
6: R$200, né?
5: Exato. Eu vou fazer aqui, ó.
6: Tá focalizando aqui bem a urna aqui?
5: Beleza. Baixar um pouquinho aí, ó. Pra quem tá na internet, ó, tá vendo, Valtinho tá com as mãos, como diz, limpas.
6: Limpinha. Não tem cupomzinho no meio dos dedos.
5: E se tivesse, tinha que ser o meu, mas nós ia combinar, mas então não tem meu ali.
6: Então vamos lá, vou enfiar a mão aqui, ó, vamos lá. Enfiar a mão na cumbuca aqui, deixa eu dar uma mexida. Tá agredido demais esse negócio aqui,
5: mano. Quer jogar naquela outra lá?
6: A outra
5: é que tá
6: maior.
5: Tá maior aí, vamos. É, aqui nós temos, gente, aqui nós temos urna pra mexer e fazer a alegria da galera. Aí, ó. Beleza. É, você foi lá numa das empresas parceiras, minha amiga, meu amigo, tá aí torcendo, então, ó, pra chegou agora, já vou te avisar, é o primeiro, é o Pix de R$200, combinado? Vale lembrar que depois nós vamos entrar em contato com vocês, porque precisamos da chave Pix do freguês, né, Valtinho? Não tem jeito de fazer um
6: Qualquer
5: Pix aí.
6: Qualquer coisa pode mandar no meu mesmo, não tem problema não.
5: Combinado. Vocês combinam aí com o Valtinho, beleza, galera?
6: Então vamos lá, ó, então, mão limpa. R$200, valendo um Pix de R$200. Agora dá pra mexer bem.
5: Aí, ó.
6: Já melhorou. Legal aqui no.
5: Vamos lá no fundo.
6: Tá na mão.
5: Tá na mão, conferindo aí se tá o nome certinho, tá sem o zói, tá sem os óculos.
6: Esqueci o óculos no carro, rapaz. É lá da Pintando Sete, Silas.
5: Ó, isso é muito bom, a galera da Pintando Sete.
6: Cecília Pavini.
5: Cecília Pavini.
6: Final do celular? 12.
5: Beleza, eu vou anotar aqui o de 200 reais pra não esquecer, né? Então, ó, menina Cecília, né? Menina, a gente fala com muito carinho, tá? Pode ser que seja aí já bastante experiente, ou senhora, né? 200 reais. Então agora nós vamos ao de 300, não é isso?
6: Isso.
5: Muito bem. Mais uma vez o Valtinho vai lá mexer a cumbuca e vocês podem acompanhar aí no nosso canal do YouTube, espalhar aí pra galera, falar, ó, tá tendo sorteio lá da rádio, viu? Será que você foi, participou?
6: Então, se foi, lá.
5: Vamos lá. Mais uma vez, conferindo aí.
6: Ótica Vision Care.
5: Ó, lá do lado, hein? Quase. Quem tá no centro aí, foi no centro, não, foi bom.
6: Romerito da Silva.
5: Romerito da Silva, 300.
6: 300 reais. Final do telefone, 20.
5: Maravilha. Tá aqui, ó. Valtinho conferiu. Vou colocar o 300 aqui, que senão depois nós ficamos perdidos. Fala assim, rapaz, nós não sabemos que Pix foi o seu, não. Aí nós faz menos. Mentira, tô brincando.
6: De 30.
5: Exatamente. Só. Romerito, então, 300 reais. Agora, você que tá aí acompanhando a nossa transmissão no rádio, acompanhando a transmissão pelo canal do YouTube, R$1.500. A mãe merece, né? E desde já, Valtinho, às vezes você quer agradecer os nossos parceiros.
6: Ah, é claro, valeu, né? Vamos que agradecer. Eu quero agradecer especialmente a Vision Ótica, né? E o Empório Armazém. Dessa vez a adesão das empresas não foi tão esperado, né, Silvio?
5: Exato.
6: O pessoal tá nessa incerteza aí com o comércio, né? A coisa anda meio complicada. Imposto em cima de imposto, essa coisa toda, o pessoal tá meio devagar. Porque normalmente a adesão é bem maior, né? Principalmente na época das mães, né? Dia das mães, né? São as duas melhores épocas para o comércio, Dia das Mães e Natal, né?
5: Verdade. Mas teve quem abraçou e isso faz a diferença.
6: Com certeza.
5: Clientes que são aí fiéis ou não, falou, eu vou lá nessa empresa só porque tá participando, né? Da promoção. Então, assim, a gente agradece esses que abraçaram e aderiram, né? A Vision, o Empório lá, né, Valtinho?
6: Isso, isso.
5: Teve também a Decolores, Pintando Sete, Pastelaria Canastra, né? A Sport Lacerda, são aí, o bom que o mix de empresas foi legal, eu gostei, né? Cada ramo,
6: né? Diferenciado.
5: Então foi muito legal aí a participação. Mais legal ainda vai ficar pro cliente agora, né?
6: Vamos ver quem vai levar, né?
5: R$1.500.
6: Quem vai fazer o mix aí de R$1.500, hein? Dindinzinho, bem-vindo, hein?
5: Nossa,
6: Mão limpa.
5: Eu tô precisado, viu? Vamos lá.
6: Vou pegar bem lá no fundo agora.
5: Aí, ó. Que aí?
6: No meio, na meiuca aqui. Pronto, tá na mão.
5: Muito bem, conferindo.
6: Vem lá da Decolores Tintas.
5: Olha que maravilha, a turma aí da Decolores Tintas. Quem será o cliente que ganhou?
6: Só tem um primeiro nome, vai valer?
5: Vai ficar depois difícil saber quem é o não, João, tem, né? Mas tem um telefone. Ah, não,
6: tem,
5: então tá valendo,
6: tem
5: um
6: telefone.
5: Né? Tem uns que economizam até no nome, né?
6: Sebastiana. Final do telefone, 20 também.
5: Maravilha. Dona Sebastiana, nós não temos o seu sobrenome, mas tem o seu telefone, então tá valendo R$1.500. Olha aí, eu fiquei tão emocionado, deixei até a caneta cair aqui. Então vamos lá, recapitulando, deixa eu só marcar pra gente não esquecer. 1.500, que senão eu ponho 1.000, igual eu tava falando, viu, Valtinho? Então, a Sebastiana, cliente lá da Decolores Tintas, R$1.500. O Romerito da Silva, da Vision Querótica, R$300. E a Cecília Pavini, lá na Pintando Sete, R$200. Lembrando, mais uma vez, que nós, da Rádio Sacramento, entraremos em contato, tá? Vamos ligar aqui nos telefones, esperemos que todos funcionem, que a gente possa aí tá falando com o pessoal. Então, durante essa semana, vamos estar realizando aí o Pix pro pessoal, né?
6: Lembrando, né, Silas, é importante frisar o seguinte, não venham na rádio, por enquanto.
5: Verdade.
6: Eu ganhei, eu vim cá buscar. Não, peraí, a rádio vai entrar em contato, nós temos que passar isso para a contabilidade da rádio. Então, a nossa querida Daniela, lá, secretária, né? É que vai estar providenciando. E aí a gente avisa você. Fala, o Pix vai ser feito na sua conta hoje.
5: Exatamente. Que senão chega aqui na rádio, vai vir pedir dinheiro pra mim, pro Valtinho. Nós vamos olhar pra você e falar assim: meu parceiro, faz uma porcentagem aí do que você ganhou.
6: Aí.
5: Porque não tá brinquedo pra ninguém, não.
6: Água gelada aí pra nós.
5: fica bom, hein? Segunda-feira, ó. Valtim, até a tarde, então.
6: Se Deus quiser.
5: Um abraço.
6: Se Deus quiser.
5: E, galera, 4 horas, hein? Ponteio da Viola. Pra quem gosta de modão, ali a música é diferenciada,
6: é lá,
5: né?
6: Onde é que o filho chora e a mãe não faz nada.
5: Ei, gente, ó, obrigado pela sua companhia, pela sua audiência, quem tá aí no, na internet, né, junto com a gente, muito obrigado aqui no rádio. Já já eu volto também com entrevista, vamos ter um bate-papo com as forças de segurança sobre a campanha do agasalho, beleza? Valeu.
6: Tchau, tchau.
5: Valeu, Valtim, valeu você que tá aqui com a gente na programação da 100.
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1: 11:21.
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1: Vem comigo, vem comigo, 11:22. É, já eu vou recapitular aqui o nome dos nossos ganhadores, né? Pra você que participou da promoção Pix pra Mamãe, que bom, né? Já fazendo convite também, porque já vamos falar da campanha do agasalho das forças de segurança aqui na nossa cidade, né? Até o dia 20. Até 20 é que dia? Quarta-feira, você pode fazer a sua doação. Muito bacana, tá? 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
1: Eu também tô feliz demais. Ó, não deu certo aqui no Pix pra Mamãe, mas tem sorteio cortesia para o tradicional almoço da Orquestra de Violas. O que você tá esperando? Não mandou seu zap ainda? Deixa eu mandar um abraço lá pra minha amiga Gislaine, mandou aqui um bom dia. A Graça também já mandou. A Reni da Glória, a Catiana, a Ivani tá comigo aqui. Ô Ivani, abraço pra você. E ontem, né? Falei seu nome errado na transmissão. Ô meu Deus, se não fosse o Devair pra me ajudar, eu estaria falando errado até hoje. Mas um abraço e um beijo. Deixa o nome completo, tá, gente? Tem que deixar o nome completo pra gente aqui no WhatsApp da Rádio Sacramento pra poder participar do sorteio do tradicional almoço da Orquestra de Violas. É, teremos duas cortesias, não é isso, produção? Falando em almoço, lembrei agora que tá faltando o que aí no seu almoço? Ah, aquela carne com qualidade. Então presta atenção que você tem que cantar assim, ó.

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0: sim.
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0: Agora 11:34. Você chegou aqui na programação da Rádio Sacramento, tá feliz, que bom, né? Mas eu vou te contar que a Cecília, a Sebastiana e o Romerito, e não necessariamente nessa ordem, né? Porque a Cecília ganhou R$200, o Romerito 300 e a Sebastiana 1.500. Eles estão mais felizes do que eu e você, tenho certeza. Um Pix que vai cair na conta, assim, ó, só porque foi lá e participou da promoção. Pix pra mamãe da Rádio Sacramento, olha que beleza, né? Vamos trabalhar. Sabe quem chegou também? Chegou a chuva, pelo menos aqui na região da Rádio Sacramento. Já temos aí uma chuvinha gostosa, maravilhosa, e para trazer o frio. E falando em frio, já já, campanha do agasalho das forças de segurança, nosso bate-papo aqui no Estúdio 100. Então corre, tem muita coisa boa aqui no Estúdio 100 ainda. 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
0: Quero convidar os meus amigos lá da Santa Helena. Hoje nós temos missa, tá? Missa na Santa Helena às 19 horas. Portanto, todos convidados para esse momento de fé, esse momento de esperança que nós precisamos ter, né? Com as orações. Então, hoje, dia 18, segunda-feira, lá na Santa Helena, às 19 horas, participe da celebração aí na sua comunidade. E vou aproveitar, hein? Você das comunidades rurais, no final de semana, vamos ter início a novena da Padroeira de Sacramento. Todos estão convidados para um dia da novena vir aqui em Sacramento e participar da festa da nossa padroeira. Então hoje, turma lá da Santa Helena, 19 horas.
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0: 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Agora 11:38. Gente, em um minuto estaremos no nosso canal do YouTube também com o nosso bate-papo sobre a campanha do agasalho das forças de segurança, beleza? Conto com a sua audiência também lá na internet.

0: Entrevista. Hora de entrevista na nossa Rádio Sacramento FM 100,3. Já estamos no nosso canal do YouTube. Sejam bem-vindos, vocês internautas. Eu primeiro vou fazer aquele momento bem blogueiro, né? Aquele momento bacana. Siga a Rádio Sacramento, se inscreva aí no canal, porque é importante você estar aí incentivando as informações junto com a nossa Rádio Sacramento. E quem tá comigo na internet já viu que o nosso estúdio tá legal, tá bacana. Eu não estou sozinho, estou aqui com a nossa querida amiga Raquel Mendes, ou então Raquel Campanha.
1: Pois é.
0: Bom dia, Raquel, seja bem-vinda aqui.
1: Bom dia.
0: A gente vai perdendo os nomes, você tá quase igual o locutor de rádio, né? Locutor de rádio, você é o fulano da rádio, não é o fulano.
1: Sabe a Raquel da Campanha? Antes era a Raquel do Júnior, depois virou Raquel Mendes, agora é a Raquel da Campanha.
0: Da Campanha, né?
1: Isso.
0: Ó, seja bem-vinda, viu? É uma alegria ter você aqui com a gente.
1: É um prazer estar de volta.
0: E também estamos aqui com o nosso querido amigo Sargento Contar, representando Corpo de Bombeiros, né? Nosso Corpo de Bombeiros, que são ali os amigos certos nas horas incertas e que faz um trabalho muito bacana aqui na cidade de Sacramento, né? Nós que tivemos a grata alegria de Sacramento, né? Receber aí a unidade aqui na nossa cidade. Então seja bem-vindo, é uma alegria tê-lo, o senhor aqui conosco para esse bate-papo. Bom dia.
2: Bom dia, obrigado, Silas. Bom dia aos ouvintes. Estamos à disposição sempre que precisarem, pelo telefone 193 ou pelos contatos que circulam pela cidade dos nossos telefones fixos.
0: Maravilha. E o nosso bate-papo, claro que nós vamos aproveitar a vinda aqui do nosso querido amigo Sargento Contar para falar um pouquinho das ações do Corpo de Bombeiros, né? Mas é daqui a pouco, porque o foco, né, do nosso bate-papo é falarmos da campanha do agasalho. E agora há pouco, pessoal, né, aqui o sargento, a Raquel e o ouvinte no rádio, e quem tá na internet, eu vou te contar, tá chovendo em Sacramento, aqui na região da rádio, e aí eu falei assim, ó, essa chuva tá chegando para trazer o frio, né, Raquel? E aí, graças a Deus, as forças de segurança anteciparam, pensaram, né, falou, gente, nós precisamos organizar, porque quando o frio chegar, não adianta querer correr ali para ter as coisas. E aí, conta para mim, você, que é a Raquel das campanhas, né? Abraçou, tá aí junto. Qual que é esse movimento para você, né? O que que é estar aí nessa solidariedade?
1: Ah, Silas, eu acho que eu me envolvi com campanhas, né? Assim, de um jeito assim, sem esperar, né? E de repente as pessoas, assim, me olham, né? Com esse olhar do tipo, uma campanha, vamos chamar a Raquel. E eu tive a honra, né? De receber o convite aí, né? Por parte das Forças de Segurança de Sacramento, para também ajudar, divulgar, trabalhar também mais nessa campanha, que eu acredito muito na necessidade dela, né? Agasalho, vocês podem ver aí, o frio já chegou, na verdade, ele tá mansinho, mas ele, né? Nós temos aí a informação da Defesa Civil de que vai ser um frio muito severo. Então, quando diz Raquel, é em prol da nossa cidade, dos nossos conterrâneos. Então, eu abracei com muito carinho mesmo mais essa campanha, porque eu acredito na importância e na necessidade dela. E agora nós estamos na reta final, né? Eu estou aqui para chamar todo mundo, porque é reta final, quem deixou para a última hora é agora ou nunca.
0: Isso é verdade, é muito importante. E aproveitar, Sargento Contar, as forças de segurança, e o que foi tão interessante é que a população pode perceber, né, que às vezes vê a polícia militar, vem aquele pensamento, vê o Corpo de Bombeiros, acha que somente é ali para salvar vidas, e claro, né, o ato do agasalho vai poder salvar vidas, mas trazendo esse outro lado, principalmente aí das forças de segurança, que é importante, né, que infelizmente a gente vai criando certos estereótipos e isso às vezes até atrapalha no trabalho, né? E aí a campanha vem para mudar esse pensamento, né?
2: Exato. A gente acaba quebrando esse estereótipo. Nós estamos sempre aqui para apoiar a população, o Corpo de Bombeiros, Polícia Civil, Militar, Guarda Municipal, estamos Polícia Penal, estamos todos para ajudar a população, no nosso caso em específico a população de Sacramento, e nós queremos nos aproximar, nós gostamos de ter essa proximidade com a população e que eles nos vejam sempre com bons olhos, não só na hora do perigo, do problema, mas estamos sempre e podendo apoiar a população.
0: Isso é muito bacana, né, Raquel, o que o sargento traz para nós, né? Não só na hora da necessidade, e é por isso que a campanha existe, né? Porque às vezes eu tô com meu agasalho, tô aqui protegido. Mas tem gente que não, né?
1: E aí, infelizmente, às vezes a gente vive numa bolha, né? E a gente não consegue enxergar o problema, às vezes, do outro. E quando veio esse convite, para mim foi extremamente importante ver também o lado mais humano, né? Das forças de segurança, porque a gente sabe que eles estão ali por nós humanos, mas esse lado também, não só de proteger no sentido da segurança, mas também no sentido do acolhimento. Então eu achei fantástico, eu acho que essa campanha ela é realmente para quebrar alguns paradigmas, alguns preconceitos que a gente realmente às vezes cria, e a necessidade, a importância dela, ela é realmente incontestável.
0: Isso tem razão. Eu vou aproveitar, né, já que a gente está pedindo a população, ó, a Raquel já vai contar o que nós precisamos.
1: Sim.
0: Né, que esse ano foi bem legal, a Sargento Edna já esteve aqui, mas é bom refrisar. Mas antes de você saber, né, quais os itens você poderá fazer doação, quero saber do Sargento contar a dinâmica lá no nosso pelotão, né, na sede ali dos bombeiros. Por mais que o trabalho de vocês é 24 horas por dia, mas senão vai chegar a gente lá 3 horas da manhã querendo fazer doação. Enfim, como que foi a dinâmica? E até porque o trabalho não para, né? Vocês estão ali de prontidão para as urgências, emergências, enfim, né? A campanha é um diferencial, vamos assim dizer, né? A essência do trabalho, ele ainda continua. Então, como que é, caso alguém queira fazer a doação lá para os bombeiros, como que está ali o atendimento para o pessoal poder ajudar?
2: Claro, nosso quartel fica localizado na Senhor Mariano, 439. Sempre tem alguém para atender o portão ali, então, se quiser ir 3 horas da manhã, pode passar 3 horas da manhã e deixar lá que vai ter alguém para receber, para poder organizar e ajudar na distribuição. Isso não afeta em momento algum o atendimento, as ocorrências, a população em geral. É só um a mais que a gente consegue fazer para ajudar.
0: Maravilha, pessoal. Então você, né, que tá aí me ouvindo, mas claro, né, não, 3 horas da manhã, você vai me ajudar, você vai mais cedo, até porque depois
2: frio. O pessoal... vai estar passando frio, vai ser menos uma roupa para doar, então...
0: É melhor no horário comercial, né? E até porque depois tem a triagem, e eu quero que você fale isso pra gente, viu, Raquel? Porque é muito importante, né?
1: É, sim, super importante, porque a questão da triagem é porque as roupas, né, a gente precisa destinar às famílias de forma que o que elas vão receber vai servir, né, as pessoas realmente vão usar. Então, a triagem, ela é muito importante. Então, as forças de segurança, conforme vão recebendo lá as doações, porque nós estamos aí com vários pontos de arrecadação, inclusive, se caso não puder também levar, é só ligar no 190, as viaturas vão passar, vão recolher essas doações. Então, eles estão deixando na minha casa, por enquanto, eu estou arrumando umas pessoas lá, umas formiguinhas abençoadas, que já estão me ajudando nessa triagem, que é a separação. Porque aí, conforme a gente tem isso separado e organizado, a gente consegue destinar de uma forma mais rápida e realmente correta, né? Leva para as pessoas aquilo que elas estão precisando e que realmente vai servir, vai dar tudo certo. Infantil, adulto. Então é isso, gente. O que eu quero pedir muito aqui para vocês é a doação, né? Nós estamos na reta final, então é agora.
0: É hora de você que está nos ouvindo, é aqui de Sacramento, ou é da região também, região, mas claro, praticamente trabalha aqui em Sacramento, né? Porque tem muita gente que a gente sabe, vem lá de Uberaba trabalhar aqui na cidade, ou Conquista, e pode também participar. Então, Raquel, ou até o sargento contar, se ele lembrar aí, quais são os itens, né? Esse ano nós tivemos assim, porque senão a pessoa fala, vou ter aquele tanto de roupa, e você já tem essa experiência, né, Raquel? Às vezes, tem aquelas roupas, leva lá pra Raquel. Não é bem essa vontade que a gente quer. Claro que as pessoas podem até trocar uma ideia com você, falar, eu tenho lá outras roupas que não é do frio, eu tenho certeza que você sabe de,
1: a gente pulando. Sabe se organizar.
2: Mas, deixa sim? Eu pegar esse ganchinho, o Corpo de Bombeiros tem o varal solidário. Então, essas roupas que não são agora para essa campanha e a todo momento, vocês podem passar lá e deixar na esquina do bombeiro, ao lado do ponto de ônibus, nós temos um varal lá. Não precisa nem se identificar, não precisa, só colocar lá que depois a gente recolhe e faz essa triagem lá dentro.
0: Olha que legal, então tem aí uma solução pro pessoal que às vezes fala, eu não tenho uma blusa de frio, mas eu tinha um short, que às vezes vai ajudar. Passa lá no pelotão, lá nos bombeiros. Raquel, quais são, então, os itens desse ano?
1: Nós temos que como a campanha é do agasalho, nós tivemos que manter o foco, né? Nessa questão do agasalho mesmo. Então, assim, o que eu tô pedindo para as pessoas é que doem literalmente agasalho. Sejam blusas, calças de moletom, Raquel tênis, gente, todo calçado que ele protege os pés do frio, eles serão aceitos com certeza, né? Meias também, gorros, cachecóis, e também vai para a parte também de roupas de cama, tá, gente? Porque é importante, né? Cobertores, edredons, tem uma coberta, ela tá parada e tudo, gente, vamos dividir, vamos doar, né? Travesseiros e colchões, gente, porque nós ajudamos aqui recentemente um rapaz que ele não tinha literalmente onde dormir, ele estava dormindo em cima de papelão numa casa que ele conseguiu. Então, assim, a gente precisa se humanizar dessa forma. Tem um colchão, tá sobrando, já consegui, nós levamos para ele, foi realmente uma alegria muito grande, porque é isso que deixa a gente feliz. Então é isso, é focar literalmente naquilo que a gente sabe que vai aquecer do frio. E nesse momento, as camisetas, os shorts, as blusinhas, né, calçados abertos, eles realmente não atendem. Mas, né, se recebemos alguma coisa, já recebi alguma coisa lá, nós vamos destinar, né, tem o varal solidário que eu não conhecia, muito incrível por essa ideia, nossa, já fiquei aqui emocionada de ouvir, porque tudo isso mexe muito comigo. Então a gente vai conseguir destinar, mas nesse momento o nosso foco, o nosso empenho mesmo são os agasalhos, aquilo que pode proteger a nossa população do frio, que infelizmente não são todas as pessoas que têm acesso a essas roupas.
0: Isso é verdade. Sabe o que me veio aqui à mente agora, o Raquel? Meias, né? Muitas vezes, sim, a gente esquece, né? E aquele famoso assim, eu com meu pé frio, gelado. Pé gelado, o negócio não dá certo. Gente,
1: meia
0: é
1: muito importante.
2: Nossa, não é legal, não.
0: Então, ó, meias, né? E vale lembrar, adulto infantil, que às vezes a gente esquece das crianças, né?
1: Meu bebê cresceu, eu tô aqui, gente, vai ser super bem-vindo, porque os bebezinhos também estão nascendo e infelizmente nem todos vão ter acesso a essas roupas, então importa a idade. Falou que é agasalho, não importa a idade, nós vamos com certeza achar a pessoa certa para destinar essas peças.
0: Ah, gente, então vamos lá. E aí, já falamos do frio, hoje provavelmente vai ter essa mudança aí no tempo. E eu sei que a campanha tem um prazo para terminar,
1: isso,
0: né, Raquel?
1: Tem
0: dia que tá aí já?
1: Essa campanha começou dia 25 de abril, né? A gente tem trabalhado aí, feito aí essa corrida aí para conseguir arrecadar. E a nossa campanha termina agora no dia 20. Né? Então hoje nós já é dia 18, então um dia na quarta-feira, até meia-noite, até 3 horas da manhã.
2: Né? Mas dia 21, mas a gente ainda recebe.
1: O que acontece? A gente pode até prolongar até na sexta-feira, né? Essas pessoas que puderem, né? E até sexta-feira, porque nós temos esse tempo de triagem. Porque às vezes as pessoas trazem e a gente tem que fazer essa triagem. Então nós precisamos, não podemos prolongar muito, porque o frio já chegou. Então a gente precisa fazer essa triagem, a gente precisa também distribuir essas arrecadações. Não adianta a gente ficar protelando e o frio passar. Então a gente tem essa certa urgência, sim. Então eu acredito, eu até nem falei aqui com a Força de Segurança, mas a gente vai arrecadar até dia 20. Quem não conseguir até dia 20, a gente que conseguir até a sexta-feira, né, até domingo, né? Para a gente poder realmente fazer a triagem, já distribuir tudo na próxima semana.
0: Essa é
1: a ideia, é o foco e a questão de acelerar o processo.
0: E vale lembrar, gente, é doação, é o que você tem aí na sua casa, né? Não é, claro, quem tiver condições, quer comprar alguma coisa, enfim, mas a campanha quer sair do coração das pessoas, né? Não, se a gente contar. Então, eu tenho ali, eu falei da meia, né? Tem aquela, claro, que não vai ser uma meia furada, né? Me ajuda aí.
1: Dignidade,
0: sei que tá...
1: por favor. Por favor.
0: Mas é uma meia que realmente já não cabe no pé da sua criança, porque ele vai crescendo, tá ali, ou é você também, que às vezes já não gosta. Eu, por exemplo, tenho muito, às vezes eu emburco a cor da meia, ou Sargento Contar, e aí a branca eu largo, tô usando a cinza. Sim. Então, pega ali, põe, né, e faça essa doação, procure os pontos que todas as sedes aí das forças de segurança, né? Sim. Então, o pessoal vai lembrar aí, que agora eu não vou lembrar direitinho, é bombeiro, polícia militar, guarda municipal, o pessoal também tá fazendo.
1: Sim.
0: A polícia penal.
2: O fórum e na prefeitura, a casa da Raquel.
1: Minha casa. Gente, na lotérica também, né? Um ponto central bastante, né, fácil de acesso. As pessoas às vezes têm mais dificuldades de levar em algum lugar assim, mais distante. A lotérica, a Dona Maria ali, a Grazi, sempre muito simpática, sempre aceitam as nossas campanhas, foram parceiras em todas que eu já fiz. Graças a Deus a gente tem essas parcerias. Então, a lotérica, nós estamos nas escolas também, o Rousseau, né? Então, se você tem filhos no Rousseau ou quer levar lá no Rousseau também, então lá tem também a nossa caixa de coleta, lá no Colégio Eurício Márcio Barçanufo, né? Que acho que é muito legal a gente criar cidadãos solidários, né? Quando os pais fazem isso, mostra para as crianças o quanto é importante dividir, né? Repartir com o próximo.
0: É, eu disse durante todos os dias, a Rádio Sacramento não é um ponto oficial, mas às vezes está aqui no Perpétuo Socorro, fala, oh, vou ali na rádio, né? E aí a gente, como tem o contato de todo mundo, é na hora, então pode, né?
1: Exatamente.
0: A facilidade é importante. Raquel, eu vou ter que aproveitar aqui a vinda do sargento contar, claro, mas eu vou até fazer uma dinâmica legal com quem está nos ouvindo. Eu vou para o intervalo, é coisa de um minuto e meio, né? Perfeito. É tempo, se bobear, não dá tempo nem de beber água direito. E aí, saber dele algumas informações tão importantes, né? Junto aí com a campanha do Agasalho, porque, se eu não me engano, gente, tem aí o concurso do Corpo de Bombeiros. Às vezes você é interessado, né? Tá estudando ou não tá estudando, ele puder falar com a gente logo após o nosso intervalo, pode, sargento?
2: Com certeza, será um prazer.
0: Beleza, então você que tá aqui no rádio comigo e também no YouTube, tá? Rapidinho aí no canal do YouTube, vai ficar um pouquinho em silêncio, porque as propagandas, que senão o YouTube depois vai brigar comigo, mas olha, rapidinho, menos de um minuto, estaremos juntos aqui na programação da Rádio Sacramento.
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0: Estou de volta aqui na Rádio Sacramento, agora 11:56. Falei para você que era rápido aqui o nosso intervalo e eu vou até conversar aqui. Sargento Contar, falei, né, na saída aqui do nosso bloco sobre o concurso. Realmente, estamos aí com o concurso aberto. O cidadão, né, pode participar. Como que estamos aí com essa questão?
2: É, estamos com o concurso aberto, as inscrições vão até o dia 19 de julho, não, perdão, até 17 de junho, 17 de junho e as provas em 19 de julho. Quem tiver até 30 anos em ensino superior completo, que tiver interesse, pode acessar o site do Corpo de Bombeiros, bombeiros.mg.gov.br, ou nos procurar que nós passaremos as informações.
0: Maravilha. Sexos, ambos os sexos,
2: ambos,
0: né?
2: Ambos os sexos. São 321 vagas para soldado e 21 para oficial, todas de ampla concorrência.
0: Então, pessoal, não perde tempo, não. Você que, às vezes, né, todos nós, pelo menos a maioria dos meninos, eu posso falar, né, sargento Contar,
2: eu sonha ali, né? Eu sou um meninos que sonhava em ser bombeiro e tô aí hoje, graças a Deus.
0: Então, isso vale para as meninas também, então, né, tem essa... esse desejo, né? Esse trabalho tão bonito do Corpo de Bombeiros, é a oportunidade, lembrando, a idade até 30 anos, né?
2: Até 30 anos com o superior completo.
0: Então, pode acessar aí o site do Corpo de Bombeiros. E nós estamos vivendo aí o mês de maio, né? Um mês muito importante que o Corpo de Bombeiros também traz um alerta pra gente, né, sargento Contar?
2: Sim, nós participamos das campanhas com relação ao Maio Amarelo, que busca trazer a prevenção do acidente de trânsito e conscientizar a população sobre a importância de uma direção defensiva e do respeito às normas de trânsito. O que que é isso, Conta? É o atravessar na faixa, é o olhar para os lados, é você, motorista, tá vendo que o carro da frente freou aparentemente sem motivo, freie também, utilizar o cinto de segurança, não usar o celular, é tudo que vai fazer o nosso ambiente mais seguro. Às vezes você não está errado, mas você visualiza alguém que está tendo uma atitude insegura, você consegue parar. Isso não só para a cidade, para as rodovias também. Infelizmente, temos um número muito grande de ocorrências na região que em algumas delas poderiam ser evitadas.
0: Então, essa é a dica e é fundamental. E hoje tem um aparelhinho que atrapalha muito, né? Ah, esse celular.
2: O tal do celular.
0: Como diz, é um instrumento de trabalho fantástico. Ó, né? Mas
2: a gente brinca, né? Nosso carro é vermelho, pisca, faz barulho, mas esse aparelhinho ainda consegue roubar a atenção mais do que a gente.
0: Então, gente, neste Maio Amarelo, não só, e eu gostei, viu, Raquel, te trazendo aqui para nossa prosa, né? Aproveitando um pouquinho do nosso espaço, falando, o trânsito, né? Às vezes a gente preocupa muito com os condutores. E a responsabilidade de todo mundo. Às vezes tem pedestre também que faz. Eu brinquei um dia, eu falei assim: fazendo barbeiragem andando, não tô dando conta. Né? Ou seja, também tem que ter essa atenção de, às vezes, observar como é que tá o trânsito, esperar. Às vezes tá com as crianças e aí vai, passa na frente, não sei o quê. Eu falei assim: gente, é responsabilidade de todo mundo, né?
1: É a consciência, né? Acho que a consciência, se a gente tiver consciência, a gente com certeza protege a nossa própria vida e a do outro, né? Então, acho que responsabilidade, que o Maio Amarelo, que o sargento deixou aqui, o que defende é o básico, né? É a cartilha que a gente deveria seguir todos os dias para evitar.
2: É o básico que precisa ser dito.
1: Exato,
2: né?
1: Precisa ser dito, né? Defendido, né? A gente, o Maio Amarelo acho que fala sobre isso, né? E eu acredito que é uma forma, assim, das pessoas entenderem o quão necessário é essa questão da atenção, conscientização e amor à vida, né? A nossa e a do próximo. Amai-vos uns aos outros como eu vos amei. Então, quando a gente se protege, a gente protege o próximo também. Assim como a gente faz campanha, né?
0: Para
1: colocar isso realmente em prática.
0: Isso é verdade. E o Maio Amarelo ainda traz aquela situação que, às vezes, não acontece comigo. Eu sou um super-homem, não? Vou mexendo no celular que não. Isso aí é com o outro lá.
2: Eu sou bom demais. Eu posso beber e dirigir. Eu dou conta. Eu me conheço. É aí que, onde eu mais trabalho, onde eu não vou atender quem vai levar o agasalho às 3 da manhã, porque eu tô saindo para atender quem achou um poste.
0: Olha aí, tá vendo, gente? Então, você que tá acompanhando a nossa programação, passa muito rápido, eu queria conversar um pouquinho mais com o nosso amigo sargento contar, vamos organizar, né? O Corpo de Bombeiros vir falar um pouquinho mais do Maio Amarelo, com um pouquinho mais de tempo,
2: claro,
0: pra gente
2: um
0: até conscientizar um pouco mais. O senhor disse uma coisa que eu a vida inteira falava assim: o óbvio precisa ser dito, e muitas vezes que parece que não entra na cabeça, né? Então, o senhor fica, depois a gente agenda para voltar aqui mais vezes para falar sobre até do concurso também, aproveitar essa oportunidade para depois ninguém falar assim: eu não sabia, né? Que tem esse detalhe, né, Raquel?
2: Vamos trazer os sacramentanos pro Corpo de Bombeiros, porque hoje, salvo engano, são apenas 2 que são daqui. O restante todo veio de fora, assim como eu. Então, vamos trazer o pessoal daqui pra cá, né? É tão bom ser bombeiro. Ser bombeiro em casa é melhor ainda.
1: E nós temos um batalhão do Corpo de Bombeiros em treinamento, gente.
0: Isso é um orgulho pra nós.
1: Meu Deus, isso é um, né? Eu acho que isso é realmente fascinante, né? A gente pensar por aí. Então, bora escrever, gente.
0: Isso é verdade. Ó, pra gente terminar, se a gente contar algum recado sobre a campanha, fica à vontade, como diz. Minutos aí do senhor.
2: Obrigado. Pessoal, fiquem à vontade para levar as roupas. Ah, eu trabalho em horário comercial. O Corpo de Bombeiros funciona 24 horas, tem gente para recepcioná-los 24 horas. Então, não precisam ficar naquela correria, né? A gente brinca aqui, não levar às 3 da manhã, mas às 9 da noite, às 10, pessoal trocando turno, não tem problema, estamos lá para recebê-los. E será recebido com muito carinho.
0: Maravilha. Então, você vai hoje organizar com a sua família para fazer a doação, porque tem prazo, né, Raquel? Até o próximo dia 20, a gente quer aí que o pessoal que puder nos ajudar, claro. Às vezes acontece algum probleminha, a Raquel vai aceitar um pouquinho mais. Porém, vamos ajudar o quanto antes, porque o frio já chegou.
1: Gente, o frio já chegou, e conforme a Defesa Civil já informou, né? Vai ser um frio severo. Às vezes a gente tá ali, né? Nossa, tá calor e tudo, mas o frio severo vai chegar, né? A gente precisa enxergar o outro, né? Então, a reta final é essa semana, né? Quarta-feira, talvez a gente estenda até um pouco mais. Raquel, eu não consigo levar, eu coloquei uns cobertores aqui, eu não tenho carro. Gente, liga 190, não tem problema. A gente vai, com certeza, destinar ou a Guarda Municipal, ou a própria Polícia Militar, a Polícia Civil também. também, a Guarda Penal, eles vão destinar uma viatura para que possa recolher essa doação, né, e trazer para a gente já fazer essa triagem, né, se precisar de fazer algum reparozinho, limpeza e tudo, para a gente poder realmente também doar dignidade. Então, assim, o nosso intuito com essas entrevistas, com essas campanhas, é literalmente tocar o coração do outro. Né? A gente, às vezes a gente não tem em casa, não, você realmente não tem. Mas fala com o vizinho, faça a sua própria campanha, fale com a família, né? Chame as pessoas para participar, chame as crianças para fazer isso. Eu acho que a gente tem que formar cidadãos solidários, né? Eu acho isso muito importante. Então a campanha finaliza essa semana, o frio chega essa semana também. Então vamos trabalhar nisso para que a gente possa realmente atingir as famílias sacramentanas que precisam dessas doações.
0: E eu agradeço a vinda de vocês aqui hoje. Vale lembrar que nós tivemos aí 3 segundas-feiras, né? Veio vários representantes das forças de segurança. Parabéns, viu? Se a gente contar o seu nome assim, representando todos eles, né? Pelo belíssimo trabalho, iniciativa. Raquel, que é a Raquel das campanhas. Parabéns, né? Sargento Edna, junto lá com a Guarda Mirim.
1: Também então, é um ponto de arrecadação importante.
0: Então tem muita gente envolvida, mas podemos envolver a comunidade toda. Aí fica lindo, né?
1: Eu acho que aí realmente faz a diferença, né? A comunidade, quando se une, eu falo que unidos somos mais fortes e podemos fazer muito mais, né? E não, a gente não vai levar para nenhum município, é para os nossos, né? Os nossos conterrâneos, são as famílias que precisam, né? Crianças que estão saindo cedo para o colégio aí, que precisam de um tênis, precisam de um agasalho. Gente, isso toca meu coração, eu espero de coração que toque de vocês. Vamos abrir os guarda-roupas, mas também vamos abrir os corações.
0: Isso é verdade.
1: Vamos doar e vamos ajudar.
0: Gente, muito obrigado mais uma vez e obrigado quem está comigo no canal do YouTube da Rádio Sacramento FM 100,3. Não se esqueça, você pode compartilhar essa live para avisar, né? Vai conversar e a pessoa fala assim, você está me trolando. Aí você manda o link lá e fala assim, que tô te trolando, meu amigo, vamos fazer a diferença. Quem tá na internet, muito obrigado, a sua companhia, a sua audiência, e quem tá comigo aqui no rádio, ó, continue com a programação da Rádio Sacramento. Thiago Mariano já tá chegando com a Vibe 100 no dia de hoje, nesta semana, segunda-feira, agora 6:30. Amanhã eu tô de volta, hein? A partir das 9 da manhã com o nosso Estúdio 100.
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9: E se para mim não é pecado? Sua consciência não é legisladora. Assim como o médico não cria as leis da medicina, mas aplica seus conhecimentos ao diagnóstico, a consciência moral deve julgar os nossos atos segundo as leis de Deus já reveladas e ensinadas pela Igreja. O pecado não depende de opiniões ou sentimentos. Ele é definido por Deus em suas leis e confirmado pelo magistério da Igreja. Quando a Igreja ensina que algo é pecado, como o adultério ou a contracepção, cabe a nós, com uma consciência bem formada, reconhecer essa verdade e ajustarmos nossas ações. Dizer, para mim não é pecado, isso não anula a realidade. Pelo contrário, isso revela falta de humildade e até rebeldia contra Deus. Nosso papel é formar a consciência segundo a verdade e aplicar a lei divina. Jamais reinventá-la.
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Muito boa tarde, meus queridos ouvintes, pra você que tá ligado aí comigo na 100,3 e tá ligado comigo agora também na Vibe 100, 12 horas e 20 minutos, meio-dia e 20. Hoje, dia 18 de maio de 2026. E segundou, meus amigos e minhas amigas. É a segunda-feira, já chegou. E pra você que tava curtindo demais o finalzinho de semana, achou que não ia acabar, mas a segundona já chegou e ela chegou com os dois pés na porta. E pra você começar encarando a segunda de vez, vamos aplicar aquela teoria que eu sempre trago pra vocês. Aplica aí a teoria do TBC e tira esse bundão da cadeira e vamos logo partir pra ação, meu amigo e minha amiga, porque só assim, aquele tanto de planos que você só fala, serão colocados em prática, hein? Pra te ajudar nisso, vou trazer dicas de alimentação que vai trazer pros seus dias mais saúde, mais disposição. E pra você que tá meio perdidão, meio perdidona, não sabe nada que tá acontecendo nesse mundão aí, meu amigo e minha amiga, pois podem ficar tranquilos e tranquilas, meio perdidão, meio perdidona, não sabe nada que tá acontecendo nesse mundão aí, meu amigo e minha amiga.

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4: Vem você pra Vibe 100, 12:40. E você que vem comigo na sintonia, tá curtindo aí o melhor da música, né, galera? Acabaram de curtir aí um pouquinho de Tocando em Frente na voz de Mascavo. Né, aquele ritmo do reggae, mais cantando música aí do sertanejo, e esse sertanejo clássico, que é um clássico da música brasileira também, e você vai curtir isso muito mais comigo, mas hoje eu vou trazer pra vocês, além de música boa, meus queridos, também informação, e pra você ter mais saúde e disposição no seu dia, você também precisa se alimentar melhor, e você pode colocar na sua dieta aí vários itens que fazem bem pra saúde de todo o seu corpo, e principalmente da sua mente, é, por acaso você tá precisando aí de fortalecer na sua mente, tem alguns alimentos que podem te ajudar nisso, viu? O primeiro deles é aquele que eu nunca deixo de falar e eu sempre vou trazer pra vocês, que é a água. Sem nenhuma dúvida, é o alimento e o elemento essencial e principal pra você que quer ter saúde e também disposição. Lembrando aí, galera, que a água é essencial pra sua saúde mental, porque a água, ela ajuda nos processos mentais e também ajuda nas ligações neurais e também no poder de decisões. Quando você se sente mais cansado, com mais fadiga, com menos disposição, o seu processo de decisão ele fica mais prejudicado e isso pode ser consequência de desidratação, tá? Então já trata agora de pegar aquele copo d'água, aquela garrafa d'água, coloca bem do seu ladinho aí pra você não esquecer de se hidratar, viu? E agora às 12:42, vamos trazendo mais música, dessa vez quem oferece especialmente é o nosso amigo Henrique, ele que tá sempre ligado com a gente, diretamente lá de Uberaba. Um abraço pra toda essa turma aí, meus amigos do bairro Abadia, a galera que tá me ouvindo lá na Prudente. Ele pediu pra gente tocar aqui música com Ícaro e Gilmar e também o Berto e Ronaldo. Panda também tá no meio dessa turma aqui, cantando pra vocês aí Muito Estranho e Astronauta de Mar. Eita sequência, hein? Segura aí então, Henrique, vem com a gente.

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3: Muitíssimo boa tarde pra você, 12h54. E você que vem comigo na sintonia, já tá curtindo aí o melhor da música, vem muito mais pra você. Você também pode participar da programação, tá? Vou trazer pra vocês aqui mais uma diquinha de alimento que vai fazer bem pra sua mente. E é um alimento aí acessível, eu sempre trago pra vocês. E ela é um alimento aí muito diverso, né? Que você consegue usar aí de diversas formas. Tô falando aqui dessa vez da banana. Pois é, galera, a banana aí tem um poder, uma versatilidade que é inigualável, né? Você consegue utilizar aí a banana de várias formas, inclusive você consegue levar ela, né, em qualquer lugar aí, né? Ela já vem embalada, descascada, né? Você pode usar aí fazendo ela frita, pode fazer ela no meio do alimento, pode fazer também em forma aí no meio da salada, usar aí de outras formas e você, é claro, vai estar ingerindo aí uma grande quantidade de triptofano, viu? Esse alimento aí que é muito nutritivo, de fácil acesso e você consegue encontrar em qualquer lugar, faz um bem danado para liberar hormônios que te satisfazem, né? Trazem aí aquela sensação de mais prazer, aquela sensação de mais tranquilidade, e é esse hormônio aí que é produzido pela essa fruta, né? Que é muito conhecida no Brasil, em diversas regiões do mundo, né? 12h55, vamos trazer mais música. Quem tá oferecendo é a Lilia, a nossa grande amiga lá de Araxá, e tá oferecendo para o seu amado. É o Caetano Júnior, que também tá nos ouvindo e também vai curtir música de Matheus e Cauã. Ó, vou falar um negócio, viu, Caetano? Essa mulher te ama é pra mais de quilômetro, meu querido. Segura ela aí, então. Ó, boa tarde, Lilia. Chega mais, minha querida.
4: Boa tarde, aqui é a Lilia de Araxá. Gostaria de mandar um beijão pro meu esposo, Caetano Júnior, dizer que eu amo ele demais.
3: Aí, amor, hein?
4: Gostaria de oferecer a música pra ele do Matheus Cauã, Nessas Horas. Tá nascendo, tá feliz.
3: Tá nascendo, tá feliz demais, Lilian. Obrigado, minha querida. Vamos curtir todo mundo com o Matheus e Cauã, Nessas Horas. Segura essa e vem com a gente.

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4: Muito boa tarde pra você, 13h17. E você que vem comigo na sintonia por aqui, por acaso já sabe aí que estamos trazendo muita música boa. Você já tá curtindo, então você sabe, né? Mas você, por acaso, que tá chegando agora, sabe que eu também trago dicas de alimentação que traz pros seus dias saúde e disposição. Inclusive pra você aí, ó, que quer fortalecer a sua mente. É, tem vários itens e alimentos que podem te ajudar nisso. E o próximo item da nossa lista, inclusive, é um conjunto de alimentos aí, galera, que podem te ajudar demais, viu? Eu sempre venho falando aqui que as nozes e as sementes são potentes e elas podem trazer aí muitos benefícios pro seu corpo, tá? Então, tanto as nozes aí quanto as sementes de forma geral, elas podem trazer aí vários benefícios e várias vitaminas que são ótimas para melhorar o sistema cognitivo e também prevenir o envelhecimento do cérebro. E que coisa boa, melhor do que essa, né, gente? Então já coloca na sua dieta aí, ó, nozes, castanha, tem a castanha do Pará, né, que é um símbolo aí do Brasil, tem também a castanha de caju, a castanha de abóbora, né, a semente de abóbora também, que é ótima e tem grande fonte aí de vitamina E, vitamina C e zinco, e protege as células cerebrais aí também, com toda certeza, o seu corpo agradece muito. 13h19, vamos trazendo mais música, já vou agradecer especialmente para os meus amigos que estão na sintonia e ligados pelo WhatsApp. Um abração lá pro meu amigo Reinaldo da Ciju, toda a galera que tá sempre nos ouvindo, a Ivani Aparecida Rodrigues, um abração também lá pra Rejane, a Tereza Belay, a minha amiga Laine Cosméticos, um abraço lá pra Graça, um abração também lá pra Antônia Graça, um abração pra minha amiga Catiana, toda a turma aí no Campo Ferreira, um abraço aí, meu Catiana. A Reine da Glória, minha amiga também, meu amigo Rafael e toda a equipe aí do SAI, a Darcy Leite, um abraço aí pro pessoal lá do Açude Santa Helena, a Denise Pereira também, todo mundo vai curtir agora João Gomes, cantando aí As Quatro Estações, música de Sandy Júnior, hein? Mas na voz dele, gente, ficou sensacional. Segura aí e curte comigo.

0: Essa música é linda demais, bicho.
1: Bom demais, bom demais.
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1: 13:35. 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
6: 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Vem você pra Vibe 100, 13 horas e 40 minutinhos. E você que vem comigo na sintonia vai ter aí mais dicas pra você fortalecer a sua mente. É, o nosso amigo psicólogo Mauro aí falou, né, galera? As suas crises existenciais, elas podem acontecer, a sua alimentação ajuda a você manter aí um melhor controle. Então aí, pelo menos uma porcentagem, você pode colaborar com a sua própria alimentação, cuide de você mesmo, e você já pode colocar mais um item, que inclusive, nessa época do frio, combinado com o café, meu amigo, tem nada melhor, viu? Tô falando aqui do chocolate, eu já falo dele várias vezes, inclusive porque o chocolate aí, galera, inclusive com o maior teor de cacau, ele é uma ótima opção para melhorar o seu humor e também melhorar a sua atenção e também a seu fluxo sanguíneo, né? E além disso também traz uma grande proteção contra o envelhecimento precoce cerebral. Então vale sim colocar no seu dia a dia, na sua dieta, com moderação. Tenho certeza que seu corpo agradece muito. 13h41, vamos com mais música com Martinho da Vila. Essa aqui é o oferecimento lá do meu amigo José Belizar. Zezinho, essa aí é pra você, ó, que vamos deixar essa tristeza pra lá, né, galera? Canta forte, canta alto, que a vida, com certeza, vai melhorar.

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0: 13:56, e você que vem comigo na sintonia aí, ó, já viu a programação, né, galera? Vai rolar aí o almoço da Orquestra de Violas, vale a pena demais, eu já fui, né, com certeza vale muito a pena, é um momento aí pra você ter aquela alimentação de qualidade e com música boa, ambiente agradável, só família, né? Então é muito bom estar presente nesse evento que ainda engrandece a cultura da nossa cidade e essa instituição aí da Orquestra de Violas que traz aí grande avanço e também a interação musical para a nossa cultura local, né? 13:56, já vou mandar mais música, oferecimento especial para toda a galera que tá nos ouvindo aí no comércio, um abraço aí pra galera que tá sempre nos ouvindo aí da Visconde do Rio Branco, o pessoal aí também que tá sempre nos ouvindo, um abraço aí pra Letícia, Badia, toda a turma aí que tá nos ouvindo também, a galera lá do Dantas, um abraço aí pra todo mundo que tá na 100 e agora vai curtir um pouquinho de Alexandre Pires, Facas é a música, segura essa aí, vem com a gente.
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3: Vem você pra Vibe 100, 14 horas e 21 minutinhos. E você que vem comigo na sintonia, tá curtindo aí o melhor da música. Vem mais, e eu vou deixar aqui a última dica pra você cuidar da sua saúde, da sua disposição e também melhorar a sua saúde mental. É, galera, a nossa saúde mental é essencial e você pode cuidar dela também através da sua alimentação. O último item que eu trago pra você aqui é inclusive uma fruta que Sacramento é riquíssima nela. Você pode utilizar em forma de vitamina, pode fazer uma guacamole, né? Tem várias frutas que Sacramento é riquíssima nela. Você pode utilizar em forma de vitamina.

14:22, vamos trazendo mais música pra você, que vem comigo na sintonia, vai curtir agora, junto com o Thiago York, nosso xará por aí, e também o grupo Menos é Mais, cantando uma música antes, daqui a pouquinho que eu já venho aí com um giro de notícias, pra você saber tudo que tá acontecendo. Amei te ver, naquele ritmo daquele sambinha, do pagode, pra você curtir com muita felicidade, muita calma, vem aqui comigo.

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0: 14h32 e chegou aquela hora do nosso giro de notícias para você ficar por dentro do seu cenário nacional e internacional. Vamos com reportagem, mais informações com Leno Falck.
1: Segunda-feira, 18 de maio de 2026. Esse é o giro de notícias. Eu sou Leno Falck e você acompanha os destaques do momento. 68% dos brasileiros são a favor do fim da escala 6x1, segundo pesquisa Genial Quest divulgada nesta segunda-feira. Em dezembro do ano passado, esse percentual era de 72% aprovando a mudança na escala. O levantamento também aponta que 56% são contra o fim da 6x1 se houver um eventual corte nos salários. A Comissão de Assuntos Econômicos do Senado deve ouvir amanhã o presidente do Banco Central, Gabriel Galípolo. A confirmação é do presidente do CAI, senador Renan Calheiros. O objetivo é avançar nos desdobramentos do escândalo envolvendo o Banco Master. O ex-ministro do STF, Joaquim Barbosa, foi anunciado como pré-candidato à presidência da República pelo Partido Democracia Cristã. No início do ano, o partido havia anunciado o ex-ministro Aldo Rebelo como pré-candidato. O preço do petróleo registrou forte alta nesta segunda após a ameaça do presidente dos Estados Unidos a Teherã. Donald Trump cobrou resposta do Irã e disse que o tempo está correndo para o país. O Brent, que é a maior referência internacional da commodity, teve elevação de quase 2%. O governo de Cuba considera fazer ataques de drones a pontos do sul da Flórida, a navios dos Estados Unidos e a base norte-americana de Guantánamo. A informação é do site de notícias Axios, com base em fontes de Havana e de Washington. No entanto, o governo cubano nega e acusa o governo de Donald Trump de plantar a informação para tentar justificar um eventual ataque à ilha. O Giro de Notícias é uma produção da Agência Rádio Web. Texto e apresentação Leno Falck. Edição Mário Melo.
0: E vamos continuando o nosso Giro de Notícias com um pouco da previsão do tempo. Hoje teremos sol com muitas nuvens durante o dia e períodos de céu nublado. À noite, com muitas nuvens, a temperatura deve variar entre 17 e 27 graus e a umidade relativa do ar fica entre 93%. Para amanhã, teremos sol com muitas nuvens, a nublado com chuva de manhã. À tarde, com temporal e noite chuvosa, a temperatura deve variar entre 17 e 23 graus e a umidade relativa do ar fica entre 78% e 99%. E esse foi mais um Giro de Notícias para vocês. E agora, vamos de música!

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6: Muita coisa boa e sucesso sem parar, o que nunca faltou por aqui na 100,3. Agora às 14h45. 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
1: Muitíssimo boa tarde pra você, agora às 14:51. Você que vem comigo na sintonia, tá curtindo o melhor da programação e já sabe que hoje pode comemorar, né? É claro que pode comemorar, sim, ainda mais para você que tá fazendo aí mais um aninho de vida. Já aproveita aqui para mandar um mega abraço para os nossos queridos aniversariantes, começando pelos nossos queridíssimos amigos do Clube de Amigos da Rádio Sacramento, que hoje, dia 18 de maio, estão fazendo aí mais um aninho de vida. Já aproveita aqui para deixar um abração lá para Adelina Magrambusco, que tá fazendo aí mais um ano de vida. Um abração também lá para Maura Maria Alves de Almeida, que também tá fazendo aniversário hoje. E os meus amigos das redes sociais, que também estão sempre ligados por aqui. Um abração aí pro meu amigo Diego Alves. Fala aí, Diego. Um abraço pra você, meu querido. A Cláudia Oliveira também, minha amiga, que tá sempre ligada. Um abraço aí pra Andréia. Andréia Cristina Pires. Aí, Andréia, um abração pra você, meu querido. Você e a sua família linda aí também. Todos vocês aí que fazem aniversário hoje, sintam-se abraçados com o desejo de muita paz, muito amor e muita prosperidade no caminho de todos vocês, viu? Vamos com mais música, Red Hot Chili Peppers, pra você com Waterside. Essa aí é boa demais pra você curtir juntinho comigo. Chega aí.

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1: interior tem. 14h58, chegou o momento da consagração, aquele momento para você agradecer e pedir paz e amor para sua família. Logo após eu volto trazendo só flashback, viu? Continua comigo na sintonia, só música de primeira para você.

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0: onde eu quero estar e aqui nós estamos, no coração de Nossa Senhora. Estamos na sua casa, no santuário. Você, Romeiro e Romeira de Nossa Senhora, que neste dia feliz está aqui hoje presente no santuário. Um dia tão importante da sua vida, da sua família, da sua romaria, para fazer a nossa consagração. Mas não estamos rezando sozinhos, não. Tem muita gente rezando conosco lá na sua casa, através do rádio. São mais de 65 rádios espalhados por todo o Brasil, de norte, sul, leste a oeste, que às 3 horas da tarde entram em sintonia com a Rádio Aparecida para a transmissão da consagração à Nossa Senhora. Então gostaríamos de acolher a todos vocês que neste momento, através do rádio, você reza conosco aí onde você está. Formamos esta família de Deus que às 3 horas voltamos o nosso olhar para Nossa Senhora, agradecendo, fazendo os nossos pedidos e consagrando também a nossa vida. Em nome do Pai, do Filho e do Espírito Santo.
1: Amém.
0: Rainha do céu, alegrai-vos. Aleluia. Aleluia. Porque quem merecestes trazer em vosso puríssimo seio,
1: aleluia,
0: ressuscitou como disse,
1: aleluia,
0: rogai a Deus por nós,
1: aleluia,
0: exultai e alegrai-vos, ó Virgem Maria, aleluia,
1: aleluia,
0: porque o Senhor ressuscitou verdadeiramente,
1: aleluia.
0: Oremos. Ó Deus, que vos dignastes alegrar o mundo com a ressurreição do vosso Filho Jesus Cristo, Senhor nosso, concedei-nos, vos suplicamos, que por sua mãe, a Virgem Maria, alcancemos as alegrias da vida eterna. Por Cristo nosso Senhor.
1: Amém.
0: Amém. Queridos irmãos e irmãs presentes no santuário e você na sua casa rezando conosco através do rádio, nós estamos caminhando para o final deste tempo pascal. Próximo domingo, nós vamos celebrar a grande festa de Pentecostes. O tempo pascal termina no dia de Pentecostes, em que Jesus prometeu: eu vou voltar para o meu Pai, mas eu não quero deixar vocês sozinhos, não. Eu vou enviar para vocês o meu Espírito, o Espírito Santo. E naquele dia de Pentecostes, estava fechadas as portas, Jesus entrou, fez a saudação de paz e mandou para cada um deles o Espírito Santo. Recebam o Espírito Santo. A quem vocês perdoarem os pecados serão perdoados. Ide pelo mundo, pregai o Evangelho e batizai-os a todos em nome do Pai, do Filho e do Espírito Santo. Jesus, domingo ontem, a festa da Ascensão, Jesus que cumpriu a sua missão aqui no mundo, volta para o Pai. Dá o Espírito Santo para nós, para que possamos dar continuidade à missão dele. Meu irmão, minha irmã, a festa de ontem da ascensão de Jesus ao céu e a festa de Pentecostes é festa de compromisso. Jesus cumpriu muito bem a missão dele. Obediente ao Pai, passou pelo mundo, só fez o bem. Entregou a vida dele por nós, morrendo na cruz. Mas não fica parado no túmulo, porque o Pai o ressuscita. Ele continuou aparecendo aos seus apóstolos e dando as últimas recomendações. Quantas recomendações bonitas Jesus continuou dando antes de subir para o céu. Sobretudo, a grande recomendação do amor. Para a gente amar de verdade. Para a gente amar a Deus e amar também os irmãos. E amar não de qualquer jeito, mas amar como Jesus amou. É isso que eu peço a vocês, que vocês amem uns aos outros assim como eu vos amei. É o pedido de Jesus. E outra coisa importante que ele pediu para nós: oração. Tudo que vocês pedirem em meu nome ao Pai, eu vou conceder para vocês. Peçam, não deixem de rezar. Tantas recomendações bonitas que Jesus deixou neste tempo pascal, para os apóstolos, para os discípulos e para nós também. Eu apenas estou citando dois: o mandamento do amor e a vida de oração. Jesus rezava e ele pede para nós: vamos rezar. E como é bom você que vem ao santuário e você também na sua casa, que se une conosco através do rádio para fazer este momento de oração. Você para das suas atividades, da correria da sua vida, e aqui você está para rezar, para agradecer. E como que nós precisamos agradecer? Tanto amor, tanta bondade de Deus por cada um de nós. Precisamos agradecer sempre a Deus. Nunca é demais a gente agradecer. Fazer os pedidos, sim. E nós rezamos. Quantos pedidos que nós fazemos? E é bom você rezar e pedir. Você que tem a graça de vir aqui ao santuário, quando você passa lá diante dela, olhando para ela e ela olhando para você, quanta coisa boa e bonita que você fala para ela. Você abre o seu coração, você reparte a sua vida com ela. Mãe, estou aqui. As minhas preocupações, as minhas necessidades são estas. E fala para ela. E também você agradece. E a mãe é aquela que leva tudo para o seu filho Jesus. E é ele que nos atende. Ela é intercessora, que intercede por nós, que pede por nós. E como que nós precisamos desta mãe? Por isso que é sempre bom, durante o dia, você dar uma paradinha da correria da sua vida. Lembre de Deus. Não esqueça de Deus, porque Deus não esquece de você. Então vamos nos preparar, gente, pedindo nesta semana, hoje é segunda-feira, peça o Espírito Santo. Nós rezamos sempre: vinde Espírito Santo. Peça ainda mais essa semana, para que no próximo domingo, festa de Pentecostes, você possa tomar consciência desse Espírito Santo que você recebeu no batismo, recebeu também no sacramento do Crisma, e peça que o Espírito Santo conduza a sua vida sempre por caminho do bem. Quem é guiado pelo Espírito Santo de Deus, caminha pelo bem. E o caminho não é outro, o caminho é Jesus. Por isso que você precisa caminhar sempre com Jesus, guiado e iluminado pelo Espírito Santo. Então vamos rezar, intensificar a nossa oração pessoal, de família, de comunidade, pedindo o Espírito Santo, os dons, o dom da sabedoria, da inteligência, do temor de Deus. Não ter medo de Deus, mas dar a Deus o lugar que Deus merece na sua vida, e você se colocar também no seu lugar. Eu sou eu, criatura, dependo de Deus. O que seria da minha vida sem Deus? Mas eu preciso amar a Deus. Isso é temor de Deus. É reconhecer a grandeza que Ele é, a nossa pequenez e a necessidade que nós temos dEle. Dom da prudência. Os sete dons, mas tudo aquilo de bom é dom do Espírito Santo. Peça os dons do Espírito Santo para que a sua vida seja iluminada, a sua vida seja sempre guiada pelo Espírito Santo. O anjo apareceu para Maria e disse: o Espírito Santo virá sobre ti, a força do Espírito te cobrirá. E quem vai nascer de você, Maria, vai ser fruto do Espírito Santo. É ele que vai fecundar a sua vida. E Maria acolheu, aceitou a ação do Espírito Santo na vida dela. E por isso ela nos trouxe Jesus. Vamos também nós. Vamos também nós acolher o Espírito Santo para que ele possa iluminar a sua vida e fazer de você discípulo, discípula, missionário e missionária de Jesus. Essa é a missão bonita que nós temos. Por isso que a gente precisa parar, por isso que a gente precisa rezar. E sobretudo nesta semana, intensifique a sua oração. Peça que o Espírito Santo ilumine sempre a sua vida, para você não viver de qualquer jeito, mas para você viver sempre do jeito de Jesus. Que Nossa Senhora nos ajude e que ela também nos acompanhe pelas estradas da vida. Vamos agora abençoar a água. Você que tem água aqui no santuário, você também aí na sua casa, coloque aí a sua vasilha com água. Vamos dar a benção e que esta água seja remédio, força, coragem para todos vocês. Bênção da água. Deus eterno e todo-poderoso, quisestes que pela água, fonte de vida e princípio de purificação, as nossas almas fossem purificadas e recebessem o prêmio da vida eterna. Abençoai esta água para que nos proteja e renovai em nós a fonte da vida de vossa graça, a fim de que nos livre de todos os males e possamos nos aproximar de vós com o coração puro e receber vossa salvação. E que ela recorde a água do nosso batismo como fonte que jorra para a vida eterna. Nós os pedimos, ó Deus, abençoai esta água que nós aqui apresentamos e você na sua casa, em nome do Pai, do Filho e do Espírito Santo.
1: Amém.
0: Água abençoada. Vamos agora fazer a nossa consagração a Nossa Senhora. Você que está aqui no santuário, estenda a sua mão em direção da imagem. Ofereça a sua vida. Você também na sua casa, através do rádio. Ofereça a sua vida, a sua família para Nossa Senhora. Ó Maria Santíssima, pelos méritos de nosso Senhor Jesus Cristo, em vossa querida imagem de Aparecida, espalhais inúmeros benefícios sobre todo o Brasil. Eu, embora indigno de pertencer ao número de vossos filhos e filhas, mas cheio do desejo de participar dos benefícios de vossa misericórdia, prostrado a vossos pés, consagro-vos o meu entendimento, para que sempre pense no amor que mereceis. Consagro-vos a minha língua, para que sempre vos louve e propague a vossa devoção. Consagro-vos o meu coração, para que depois de Deus vos ame sobre todas as coisas. Recebei-me, ó Rainha incomparável, vós que o Cristo crucificado deu-nos por mãe, no ditoso número de vossos filhos e filhas. Acolhei-me debaixo de vossa proteção, socorrei-me em todas as minhas necessidades, espirituais e temporais, sobretudo na hora de minha morte. Abençoai-me, ó celestial cooperadora, e com vossa poderosa intercessão, fortalecei-me em minha fraqueza, a fim de que, servindo-vos fielmente nesta vida, possa louvar-vos, amar-vos e dar-vos graças no céu, por toda a eternidade.

0: Senhor.
1: Você ouviu direto do Santuário de Nossa Senhora Aparecida, São Paulo, a consagração a Nossa Senhora Aparecida.
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E o nome que foi dado pela lei imperial a Sacramento é Cidade do Santíssimo Sacramento. 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
5: A comunicação é minha, mas também é toda sua. 14 horas e 54 minutinhos. Vai chegando aquele momento de dar tchau. E é claro que o tchau sempre vem aqui com aquela mensagem para você levar aí pro seu dia, pra sua semana e pra toda a sua vida. Começando agora na segunda-feira. É um dia de você refletir, trazer muito aprendizado aí pra sua vida, né, meus queridos? E é claro que você pode fazer isso com sabedoria, pensando aí em tudo que você faz, nas suas atitudes, nas pessoas que estão aí ao seu lado. E eu sempre trago pra vocês aqui esse momentinho de muita reflexão pra toda essa galera linda que tá sempre ligada juntinha aqui comigo na Vibe 100, viu? A nossa vida é feita de escolhas, atos e consequências. Pessoas falham, acertam, recomeçam e deixam aprendizado, até nas dores. Saibamos valorizar quem entrega o melhor de si e não perder momentos e oportunidades por alimentar apenas lembranças ruins e momentos que não nos agradaram. Que essa semana seja de gratidão, maturidade e valorização de tudo aquilo que nos faz bem. Quem aprende a valorizar o bem, transforma cicatrizes em força e a vida em evolução. Muito obrigado, amigos. Valeu, até mais. Fui.

0: 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Boa tarde.
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4: O que Jesus fez durante os 3 dias? Após a sua morte na cruz, Jesus viveu uma experiência de 3 dias que foi essencial para a nossa salvação. Ele experimentou a morte real, com a separação da alma e do corpo, assim como ocorre com todos os homens. Nesses dias, Jesus desceu aos infernos, um estado onde se encontravam os justos que haviam morrido antes dele. Ele não foi ao inferno dos condenados, mas libertou os justos que aguardavam a redenção, abrindo para eles a porta do céu. Esse ato foi essencial para completar a salvação de toda a humanidade. Ao descer ao Hades, Jesus, o Deus homem, venceu a morte e o diabo. Ele despertou Adão do pecado e o conduziu ao paraíso.
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19: Alô, gente, boa tarde. Sacramento, cidades vizinhas, comunidades rurais e a turma da internet aí, né? Muito boa tarde, sejam bem-vindos. São 16:06, chegando para começar o nosso ponteio da viola. Com a direção geral de Padre Ricardo Fidelis, a produção de José Devair, a apresentação é minha, sou eu, Walter Filho, seu amigo, vem cá, vem ficar comigo. Até às 18:30 e o melhor do sertanejão classe A no seu rádio, que você pode ligar e participar aí, né? Ligar não, mandar sua mensagem de áudio ou texto para o 91 97 17 48.

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1: Soldão. Alô, menino.

0: Muito bem, agora 16:17, 16:17 em Sacramento. Nas primeiras de hoje, aqui no nosso Ponteio da Viola, nós conferimos aí a participação, né? A participação foi de Os Filhos de Goiás, Casa Triste, Os Filhos do Rio Grande, Andarilho, e Os Dois Mineiros, O Viajante e a Viúva. Boa tarde, é só o começo, hein?
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4: São 16 horas agora, 25 minutos, 16:25 em Sacramento. 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

0: Muito bem, agora são 16 horas 32 minutos, 16:32 em Sacramento. Tá nascendo, tá todo mundo feliz demais da conta, né? É, nós tivemos aí o Juvenil e Juvenal cantando Chifre de Boi. Juliano e Jardel, Amor Oculto, e os Filhos de Goiás trouxeram Casa Triste.
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0: Vamos lá, vamos que vamos. Trazer mais participações, trazendo já participação no nosso programa, né? Trazer participação no nosso programa. Tá chegando lá de Igarapava a Sônia, que tá com a gente aí. Fala, Sônia.
10: Boa tarde, aqui é a Sônia de Igarapava. Você coloca uma música aí pra dona Ana? Vou deixar você escolher. Eu gosto de música de raios.
0: Ah, tá bom, Sônia. Um abraço pra você, um abraço pra dona Ana. Música de raiz é aqui no Ponteio mesmo. Vamos trazer Leandro e Arnaldo, Coisas da Roça.

0: Tá aí, minha gente, agora 16:46, 16:46. A participação que nós tivemos aqui foi de Júnior Viola e Marcelino, Jeito Matuto, Leandro e Arnaldo, Coisas da Roça. São 16:46, nós vamos pro nosso intervalinho e já já estamos de volta com mais música para você.
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0: 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Faltando agora 5 minutos para as 17 horas.

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0: Aí o Miltinho Rodrigues e o famoso bolero Boneca Cobiçada, né? Também a participação aqui no nosso programa foi do milionário José Rico, Raul Bailão Cuiabano. São 17:02 em Sacramento, 17:02.
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1: Alô, ouvintes da nossa Rádio Sacramento. Nosso carinho, nosso abraço a todos vocês. Foi realizado hoje, dia 18 de maio, o sorteio do Pix para a Mamãe. E os ganhadores foram a Cecília Pavini, faturou um Pix de R$200. Ela que ganhou seu cupom lá na Pintando 7. Quem levou o Pix de R$300 foi o Romerito da Silva, que adquiriu lá na Vision Care Ótica. E quem levou o Pix de R$1.500, que foi lá da Decolores Tintas, a sua compra, né? Foi a Sebastiana. Todos os três ganhadores, né? E ganhadoras, nós tivemos aqui, são da cidade de Sacramento, né? Que maravilha. Mais uma vez, sucesso absoluto essa promoção Dia das

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0: 17 horas agora, 11 minutos.

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0: Aí o João Mineiro e Marciano, esse meu coração sem juízo. Tivemos aí também a participação, né? Participação aí de Mensageiro Mexicano, Cruz de Cristal. 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Tá feliz demais da conta.
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São 17 horas agora, 22 minutos, atendendo o David, oferecendo música aí do Pena Branca e Chavantinho, Irapuru, né? Oferecendo aí para os padrinhos Wagner, Paulinho, Vinícius, também a Juliana e o seu filho, né? É, o Juliana e seu filho, também os pais dela, a dona Abadia e o senhor Oswaldo. Certo? E ele pediu pra gente trazer o Irapuru, Pena Branca e Chavantinho. Então vamos tá aí, David, ó.

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Aí, minha gente, agora 17:29, 17:29 em Sacramento. É, vocês conferiram comigo aqui a Leia Ladim, amiga, Pena Branca e Chavantinho, Irapu.

0: Especialmente pro David aí, né, atendendo o pedido. 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
0: 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Jaguara Agro tá te esperando para aquele cafezinho, amigo. 17 horas 35 minutos agora.

0: 17h42. 17h42, boa tarde. Almir Sater e a Bandeira do Divino. Falar em Bandeira do Divino, sucesso ontem, né, gente? O Encontro de Folias de Reis, 36º Encontro de Folias de Reis, a Rádio Sacramento. Mais uma vez se fez presente lá, né? Nossa equipe estava lá trazendo todas as informações para vocês ao vivo. Inclusive, você pode, se você não ouviu, não assistiu, pode entrar lá no YouTube da rádio, né? Procura lá Rádio Sacramento FM, que tem toda a transmissão lá, tem toda a cobertura para você assistir aí o 36º Encontro de Folias de Reis, viu? Da cidade de Sacramento. Tivemos também a Alessir e Alessandro, Minha Estrela Perdida.
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3: 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Você está com Walter Filho.
0: Faltando agora 14 minutinhos para as 17 horas. Lembrando que às 18 horas a gente tem. Aliás, faltam 14 minutos para as 18 horas, né? E às 18 a gente tem aí a oração do Ângelus com o arcebispo Dom Paulo. E agora tem Guilherme Santiago.

Por bem, 17:52, 17:52. Daniel e Raul Gil, a bica d'água, e o Guilherme Santiago. Casei com a tia, tem mais um aí, ó.

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0: Valeu.
1: Valeu. Muito obrigado.
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0: Em nome do Pai, do Filho e do Espírito Santo. Amém. O anjo do Senhor anunciou a Maria,
1: e ela concebeu do Espírito Santo.
0: Ave Maria, cheia de graça, o Senhor é convosco. Bendita sois vós entre as mulheres, e bendito é o fruto do vosso ventre, Jesus.
1: Santa Maria, Mãe de Deus, rogai por nós, pecadores, agora e na hora de nossa morte. Amém.
0: Eis aqui a serva do Senhor.
1: Faça-se em mim segundo a tua palavra.
0: Ave Maria, cheia de graça, o Senhor é convosco. Bendita sois vós entre as mulheres, e bendito é o fruto do vosso ventre, Jesus.
1: Santa Maria, Mãe de Deus, rogai por nós, pecadores, agora e na hora de nossa morte. Amém.
0: O Verbo divino se fez carne
1: e habitou entre nós.
0: Ave Maria, cheia de graça, o Senhor é convosco. Bendita sois vós entre as mulheres, bendito é o fruto do vosso ventre, Jesus.
1: Santa Maria, Mãe de Deus, rogai por nós, pecadores, agora e na hora de nossa morte. Amém.
0: Rogai por nós, Santa Mãe de Deus,
1: para que sejamos dignos das promessas de Cristo.
0: Oremos, infundir, Senhor, em nossos corações a vossa graça, para que nós, que conhecemos pela anunciação do anjo a encarnação de Jesus Cristo, vosso Filho, cheguemos por sua paixão e morte na cruz à glória da ressurreição, pelo mesmo Cristo nosso Senhor.
1: Amém.
0: E desejo para todos que nos acompanham as bênçãos de Deus Todo-Poderoso, Pai, o Filho e o Espírito Santo, e permaneça para sempre.

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10: 18 horas agora, 7 minutos, boa noite. Prossegue aqui o nosso Ponteio da Viola. Até às 18:30.

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0: Muito bem, 18 horas 15 minutos, 18 e mais 15 agora. É, boa noite, você do outro lado do rádio, tá ouvindo o nosso Ponteio da Viola. E nós tivemos aqui, né? Tivemos aqui pela Rádio Sacramento FM a participação do Luiz Carreiro e Piraci, o Laço da Paixão. Lourenço e Lorival, A Canga do Tempo. Antes, Matos e Miller, Chora Peito, e é por você que canto. É só modão.
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0: 18 horas, 21 minutos, boa noite.

Bora, vem aí o Santo Terço, compadre Ricardo. Meu abraço, meu muito obrigado a todos vocês pelo carinho, pela sua companhia aqui no Ponteio da Viola. Mais uma semana que se inicia, que ela seja ótima para vocês, claro, sob a proteção de Deus, nosso Pai, para todos nós. Fiquem com Deus, porque graças a Ele é que a vida continua. Tchau, gente!

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Com o coração cheio de esperança, iniciemos nossa oração pedindo pelas famílias, pela igreja, pelo mundo e por todas as intenções que trazemos em nosso coração. Em nome do Pai, e do Filho, e do Espírito Santo. Amém. Senhor Jesus, nós vos oferecemos este terço que vamos rezar, contemplando os mistérios de nossa redenção. Concedei-nos, por intercessão de Maria, vossa Mãe Santíssima, a quem nos dirigimos, as virtudes que nos são necessárias para bem rezá-lo e a graça que nos vem desta santa devoção.

0: contemplemos neste dia os mistérios gozosos, mistérios da alegria. Nos mistérios gozosos, contemplamos a alegria do início da salvação, meditando sobre a encarnação e os primeiros anos da vida de Jesus. Esses momentos nos convidam a louvar o sim de Maria, a simplicidade da vida de Cristo e a grandeza do plano de Deus. Creio em Deus Pai Todo-Poderoso, Criador do céu e da terra, e em Jesus Cristo, seu único Filho, nosso Senhor, que foi concebido pelo poder do Espírito Santo, nasceu da Virgem Maria, padeceu sob Pôncio Pilatos, foi crucificado, morto e sepultado, desceu à mansão dos mortos, ressuscitou ao terceiro dia, subiu aos céus, está sentado à direita de Deus Pai Todo-Poderoso, donde há de vir a julgar os vivos e os mortos. Creio no Espírito Santo, na Santa Igreja Católica, na comunhão dos santos, na remissão dos pecados, na ressurreição da carne, na vida eterna. Amém. Pai nosso que estais no céu, santificado seja o vosso nome. Venha a nós o vosso reino. Seja feita a vossa vontade, assim na terra como no céu.
1: O pão nosso de cada dia nos dai hoje. Perdoai-nos as nossas ofensas, assim como nós perdoamos a quem nos tem ofendido. E não nos deixeis cair em tentação, mas livrai-nos do mal. Amém.
0: Ave Maria, cheia de graça, o Senhor é convosco. Bendita sois vós entre as mulheres. E bendito é o fruto do vosso ventre, Jesus.
1: Santa Maria, Mãe de Deus, rogai por nós, pecadores, agora e na hora da nossa morte. Amém.
0: Ave Maria, cheia de graça, o Senhor é convosco. Bendita sois vós entre as mulheres. E bendito é o fruto do vosso ventre, Jesus.
1: Santa Maria, Mãe de Deus, rogai por nós, pecadores, agora e na hora da nossa morte. Amém.
0: Ave Maria, cheia de graça, o Senhor é convosco, bendita sois vós entre as mulheres, e bendito é o fruto do vosso ventre, Jesus.
1: Santa Maria, Mãe de Deus, rogai por nós, pecadores, agora e na hora da nossa morte. Amém.
0: Glória ao Pai, ao Filho e ao Espírito Santo.
1: Assim como era no princípio, agora e sempre, pelos séculos dos séculos. Amém.
0: Ó meu Jesus, perdoai-nos, livrai-nos do fogo do inferno, levai as almas todas para o céu e socorrei principalmente aquelas que mais precisarem da vossa misericórdia. Sagrado Coração de Jesus, nós temos confiança em vós. Nossa Senhora do Patrocínio do Santíssimo Sacramento, rogai por nós. No primeiro mistério, contemplamos a encarnação do Filho de Deus, anunciada pelo Arcanjo São Gabriel.

0: Pai nosso que estais nos céus, santificado seja o vosso nome. Venha a nós o vosso reino. Seja feita a vossa vontade, assim na terra como no céu.
1: O pão nosso de cada dia nos dai hoje. Perdoai-nos as nossas ofensas, assim como nós perdoamos a quem nos tem ofendido. E não nos deixeis cair em tentação, mas livrai-nos do mal. Amém.
0: Ave Maria, cheia de graça, o Senhor é convosco. Bendita sois vós entre as mulheres. E bendito é o fruto do vosso ventre, Jesus.
1: Santa Maria, Mãe de Deus, rogai por nós, pecadores, agora e na hora da nossa morte. Amém.
0: Ave Maria, cheia de graça, o Senhor é convosco. Bendita sois vós entre as mulheres, e bendito é o fruto do vosso ventre, Jesus.
1: Santa Maria, Mãe de Deus, rogai por nós, pecadores, agora e na hora da nossa morte. Amém.
0: Ave Maria, cheia de graça, o Senhor é convosco. Bendita sois vós entre as mulheres, e bendito é o fruto do vosso ventre, Jesus.
1: Santa Maria, Mãe de Deus, rogai por nós, pecadores, agora e na hora da nossa morte. Amém.
0: Ave Maria, cheia de graça, o Senhor é convosco. Bendita sois vós entre as mulheres, e bendito é o fruto do vosso ventre, Jesus.
1: Santa Maria, Mãe de Deus, rogai por nós, pecadores, agora e na hora da nossa morte. Amém.
0: Ave Maria, cheia de graça, o Senhor é convosco. Bendita sois vós entre as mulheres, e bendito é o fruto do vosso ventre, Jesus.
1: Santa Maria, Mãe de Deus, rogai por nós, pecadores, agora e na hora da nossa morte. Amém.
0: Ave Maria, cheia de graça, o Senhor é convosco. Bendita sois vós entre as mulheres, e bendito é o fruto do vosso ventre, Jesus.
1: Santa Maria, Mãe de Deus, rogai por nós, pecadores, agora e na hora da nossa morte. Amém.
0: Ave Maria, cheia de graça, o Senhor é convosco. Bendita sois vós entre as mulheres, e bendito é o fruto do vosso ventre, Jesus.
1: Santa Maria, Mãe de Deus, rogai por nós, pecadores, agora e na hora da nossa morte. Amém.
0: Ave Maria, cheia de graça, o Senhor é convosco. Bendita sois vós entre as mulheres, e bendito é o fruto do vosso ventre, Jesus.
1: Santa Maria, Mãe de Deus, rogai por nós, pecadores, agora e na hora da nossa morte. Amém.
0: Ave Maria, cheia de graça, o Senhor é convosco. Bendita sois vós entre as mulheres, e bendito é o fruto do vosso ventre, Jesus.
1: Santa Maria, Mãe de Deus, rogai por nós, pecadores, agora e na hora da nossa morte. Amém.
0: Ave Maria, cheia de graça, o Senhor é convosco. Bendita sois vós entre as mulheres, e bendito é o fruto do vosso ventre, Jesus.
1: Santa Maria, Mãe de Deus, rogai por nós, pecadores, agora e na hora da nossa morte. Amém.
0: Glória ao Pai, e ao Filho, e ao Espírito Santo.
1: Assim como era no princípio, agora e sempre, pelos séculos dos séculos. Amém.
0: Ó meu Jesus, perdoai-nos, livrai-nos do fogo do inferno. Levai as almas todas para o céu, e socorrei principalmente aquelas que mais precisarem da vossa misericórdia. Sagrado Coração de Jesus, nós temos confiança em vós. Ó Maria concebida sem pecado, rogai por nós que recorremos a vós. No segundo mistério contemplamos a visitação de Nossa Senhora, a Santa

0: nosso que estais nos céus, santificado seja o vosso nome. Venha a nós o vosso reino. Seja feita a vossa vontade, assim na terra como no céu.
1: O pão nosso de cada dia nos dai hoje. Perdoai-nos as nossas ofensas, assim como nós perdoamos a quem nos tem ofendido. E não nos deixeis cair em tentação, mas livrai-nos do mal. Amém.
0: Ave Maria, cheia de graça, o Senhor é convosco. Bendita sois vós entre as mulheres. E bendito é o fruto do vosso ventre, Jesus.
1: Santa Maria, Mãe de Deus, rogai por nós, pecadores, agora e na hora da nossa morte. Amém.
0: Ave Maria, cheia de graça, o Senhor é convosco. Bendita sois vós entre as mulheres. E bendito é o fruto do vosso ventre, Jesus.
1: Santa Maria, Mãe de Deus, rogai por nós, pecadores, agora e na hora da nossa morte. Amém.
0: Ave Maria, cheia de graça, o Senhor é convosco. Bendita sois vós entre as mulheres, e bendito é o fruto do vosso ventre, Jesus.
1: Santa Maria, Mãe de Deus, rogai por nós, pecadores, agora e na hora da nossa morte. Amém.
0: Ave Maria, cheia de graça, o Senhor é convosco. Bendita sois vós entre as mulheres, e bendito é o fruto do vosso ventre, Jesus.
1: Santa Maria, Mãe de Deus, rogai por nós, pecadores, agora e na hora da nossa morte. Amém.
0: Ave Maria, cheia de graça, o Senhor é convosco. Bendita sois vós entre as mulheres, e bendito é o fruto do vosso ventre, Jesus.
1: Santa Maria, Mãe de Deus, rogai por nós, pecadores, agora e na hora da nossa morte. Amém.
0: Ave Maria, cheia de graça, o Senhor é convosco. Bendita sois vós entre as mulheres, e bendito é o fruto do vosso ventre, Jesus.
1: Santa Maria, Mãe de Deus, rogai por nós, pecadores, agora e na hora da nossa morte. Amém.
0: Ave Maria, cheia de graça, o Senhor é convosco. Bendita sois vós entre as mulheres, e bendito é o fruto do vosso ventre, Jesus.
1: Santa Maria, Mãe de Deus, rogai por nós, pecadores, agora e na hora da nossa morte. Amém.
0: Ave Maria, cheia de graça, o Senhor é convosco. Bendita sois vós entre as mulheres, e bendito é o fruto do vosso ventre, Jesus.
1: Santa Maria, Mãe de Deus, rogai por nós, pecadores, agora e na hora da nossa morte. Amém.
0: Ave Maria, cheia de graça, o Senhor é convosco. Bendita sois vós entre as mulheres, e bendito é o fruto do vosso ventre, Jesus.
1: Santa Maria, Mãe de Deus, rogai por nós, pecadores, agora e na hora da nossa morte. Amém.
0: Ave Maria, cheia de graça, o Senhor é convosco. Bendita sois vós entre as mulheres, e bendito é o fruto do vosso ventre, Jesus.
1: Santa Maria, Mãe de Deus, rogai por nós, pecadores, agora e na hora da nossa morte. Amém.
0: Glória ao Pai, e ao Filho, e ao Espírito Santo.
1: Assim como era no princípio, agora e sempre, pelos séculos dos séculos. Amém.
0: Ó meu Jesus, perdoai-nos, livrai-nos do fogo do inferno. Levai as almas todas para o céu, e socorrei principalmente aquelas que mais precisarem da vossa misericórdia. Sagrado Coração de Jesus, nós temos confiança em vós. Ó Maria concebida sem pecado, rogai por nós que recorremos a vós. No terceiro mistério contemplamos o nascimento do Filho de Deus.

0: Pai nosso que estais nos céus, santificado seja o vosso nome. Venha a nós o vosso reino, seja feita a vossa vontade, assim na terra como no céu.
1: O pão nosso de cada dia nos dai hoje. Perdoai-nos as nossas ofensas, assim como nós perdoamos a quem nos tem ofendido. E não nos deixeis cair em tentação, mas livrai-nos do mal. Amém.
0: Ave Maria, cheia de graça, o Senhor é convosco. Bendita sois vós entre as mulheres. E bendito é o fruto do vosso ventre, Jesus.
1: Santa Maria, Mãe de Deus, rogai por nós, pecadores, agora e na hora da nossa morte. Amém.
0: Ave Maria, cheia de graça, o Senhor é convosco. Bendita sois vós entre as mulheres. E bendito é o fruto do vosso ventre, Jesus.
1: Santa Maria, Mãe de Deus, rogai por nós, pecadores, agora e na hora da nossa morte. Amém.
0: Ave Maria, cheia de graça, o Senhor é convosco. Bendita sois vós entre as mulheres. E bendito é o fruto do vosso ventre, Jesus.
1: Santa Maria, Mãe de Deus, rogai por nós, pecadores, agora e na hora da nossa morte. Amém.
0: Ave Maria, cheia de graça, o Senhor é convosco. Bendita sois vós entre as mulheres, e bendito é o fruto do vosso ventre, Jesus.
1: Santa Maria, Mãe de Deus, rogai por nós, pecadores, agora e na hora da nossa morte. Amém.
0: Ave Maria, cheia de graça, o Senhor é convosco. Bendita sois vós entre as mulheres, e bendito é o fruto do vosso ventre, Jesus.
1: Santa Maria, Mãe de Deus, rogai por nós, pecadores, agora e na hora da nossa morte. Amém.
0: Ave Maria, cheia de graça, o Senhor é convosco. Bendita sois vós entre as mulheres, e bendito é o fruto do vosso ventre, Jesus.
1: Santa Maria, Mãe de Deus, rogai por nós, pecadores, agora e na hora da nossa morte. Amém.
0: Ave Maria, cheia de graça, o Senhor é convosco. Bendita sois vós entre as mulheres, e bendito é o fruto do vosso ventre, Jesus.
1: Santa Maria, Mãe de Deus, rogai por nós, pecadores, agora e na hora da nossa morte. Amém.
0: Ave Maria, cheia de graça, o Senhor é convosco. Bendita sois vós entre as mulheres, e bendito é o fruto do vosso ventre, Jesus.
1: Santa Maria, Mãe de Deus, rogai por nós, pecadores, agora e na hora da nossa morte. Amém.
0: Ave Maria, cheia de graça, o Senhor é convosco. Bendita sois vós entre as mulheres, e bendito é o fruto do vosso ventre, Jesus.
1: Santa Maria, Mãe de Deus, rogai por nós, pecadores, agora e na hora da nossa morte. Amém.
0: Ave Maria, cheia de graça, o Senhor é convosco. Bendita sois vós entre as mulheres, e bendito é o fruto do vosso ventre, Jesus.
1: Santa Maria, Mãe de Deus, rogai por nós, pecadores, agora e na hora da nossa morte. Amém.
0: Glória ao Pai, e ao Filho, e ao Espírito Santo.
1: Assim como era no princípio, agora e sempre, pelos séculos dos séculos. Amém.
0: Ó meu Jesus, perdoai-nos, livrai-nos do fogo do inferno. Levai as almas todas para o céu e socorrei principalmente aquelas que mais precisarem da vossa misericórdia. Sagrado Coração de Jesus, nós temos confiança em vós. Ó Maria concebida sem pecado, rogai por nós que recorremos a vós. No quarto mistério contemplamos a apresentação do Senhor Jesus no templo.

0: Pai nosso que estais nos céus, santificado seja o vosso nome. Venha a nós o vosso reino. Seja feita a vossa vontade, assim na terra como no céu.
1: O pão nosso de cada dia nos dai hoje. Perdoai-nos as nossas ofensas, assim como nós perdoamos a quem nos tem ofendido. E não nos deixeis cair em tentação, mas livrai-nos do mal. Amém.
0: Ave Maria, cheia de graça, o Senhor é convosco. Bendita sois vós entre as mulheres. E bendito é o fruto do vosso ventre, Jesus.
1: Santa Maria, Mãe de Deus, rogai por nós, pecadores, agora e na hora da nossa morte. Amém.
0: Ave Maria, cheia de graça, o Senhor é convosco. Bendita sois vós entre as mulheres, e bendito é o fruto do vosso ventre, Jesus.
1: Santa Maria, Mãe de Deus, rogai por nós, pecadores, agora e na hora da nossa morte. Amém.
0: Ave Maria, cheia de graça, o Senhor é convosco. Bendita sois vós entre as mulheres, e bendito é o fruto do vosso ventre, Jesus.
1: Santa Maria, Mãe de Deus, rogai por nós, pecadores, agora e na hora da nossa morte. Amém.
0: Ave Maria, cheia de graça, o Senhor é convosco. Bendita sois vós entre as mulheres, e bendito é o fruto do vosso ventre, Jesus.
1: Santa Maria, Mãe de Deus, rogai por nós, pecadores, agora e na hora da nossa morte. Amém.
0: Ave Maria, cheia de graça, o Senhor é convosco. Bendita sois vós entre as mulheres, e bendito é o fruto do vosso ventre, Jesus.
1: Santa Maria, Mãe de Deus, rogai por nós, pecadores, agora e na hora da nossa morte. Amém.
0: Ave Maria, cheia de graça, o Senhor é convosco. Bendita sois vós entre as mulheres, e bendito é o fruto do vosso ventre, Jesus.
1: Santa Maria, Mãe de Deus, rogai por nós, pecadores, agora e na hora da nossa morte. Amém.
0: Ave Maria, cheia de graça, o Senhor é convosco. Bendita sois vós entre as mulheres, e bendito é o fruto do vosso ventre, Jesus.
1: Santa Maria, Mãe de Deus, rogai por nós, pecadores, agora e na hora da nossa morte. Amém.
0: Ave Maria, cheia de graça, o Senhor é convosco. Bendita sois vós entre as mulheres, e bendito é o fruto do vosso ventre, Jesus.
1: Santa Maria, Mãe de Deus, rogai por nós, pecadores, agora e na hora da nossa morte. Amém.
0: Ave Maria, cheia de graça, o Senhor é convosco. Bendita sois vós entre as mulheres, e bendito é o fruto do vosso ventre, Jesus.
1: Santa Maria, Mãe de Deus, rogai por nós, pecadores, agora e na hora da nossa morte. Amém.
0: Ave Maria, cheia de graça, o Senhor é convosco. Bendita sois vós entre as mulheres, e bendito é o fruto do vosso ventre, Jesus.
1: Santa Maria, Mãe de Deus, rogai por nós, pecadores, agora e na hora da nossa morte. Amém.
0: Glória ao Pai, e ao Filho, e ao Espírito Santo.
1: Assim como era no princípio, agora e sempre, pelos séculos dos séculos. Amém.
0: Ó meu Jesus, perdoai-nos, livrai-nos do fogo do inferno. Levai as almas todas para o céu, e socorrei principalmente aquelas que mais precisarem da vossa misericórdia. Sagrado Coração de Jesus, nós temos confiança em vós. Ó Maria concebida sem pecado, rogai por nós que recorremos a vós. No quinto mistério contemplamos a perda do menino Jesus e o encontro no templo.

0: nosso que estais nos céus, santificado seja o vosso nome. Venha a nós o vosso reino. Seja feita a vossa vontade, assim na terra como no céu.
1: O pão nosso de cada dia nos dai hoje. Perdoai-nos as nossas ofensas, assim como nós perdoamos a quem nos tem ofendido. E não nos deixeis cair em tentação, mas livrai-nos do mal. Amém.
0: Ave Maria, cheia de graça, o Senhor é convosco. Bendita sois vós entre as mulheres. E bendito é o fruto do vosso ventre, Jesus.
1: Santa Maria, Mãe de Deus, rogai por nós, pecadores, agora e na hora da nossa morte. Amém.
0: Ave Maria, cheia de graça, o Senhor é convosco. Bendita sois vós entre as mulheres, e bendito é o fruto do vosso ventre, Jesus.
1: Santa Maria, Mãe de Deus, rogai por nós, pecadores, agora e na hora da nossa morte. Amém.
0: Ave Maria, cheia de graça, o Senhor é convosco. Bendita sois vós entre as mulheres, e bendito é o fruto do vosso ventre, Jesus.
1: Santa Maria, Mãe de Deus, rogai por nós, pecadores, agora e na hora da nossa morte. Amém.
0: Ave Maria, cheia de graça, o Senhor é convosco. Bendita sois vós entre as mulheres, e bendito é o fruto do vosso ventre, Jesus.
1: Santa Maria, Mãe de Deus, rogai por nós, pecadores, agora e na hora da nossa morte. Amém.
0: Ave Maria, cheia de graça, o Senhor é convosco. Bendita sois vós entre as mulheres, e bendito é o fruto do vosso ventre, Jesus.
1: Santa Maria, Mãe de Deus, rogai por nós, pecadores, agora e na hora da nossa morte. Amém.
0: Ave Maria, cheia de graça, o Senhor é convosco. Bendita sois vós entre as mulheres, e bendito é o fruto do vosso ventre, Jesus.
1: Santa Maria, Mãe de Deus, rogai por nós, pecadores, agora e na hora da nossa morte. Amém.
0: Ave Maria, cheia de graça, o Senhor é convosco. Bendita sois vós entre as mulheres, e bendito é o fruto do vosso ventre, Jesus.
1: Santa Maria, Mãe de Deus, rogai por nós, pecadores, agora e na hora da nossa morte. Amém.
0: Ave Maria, cheia de graça, o Senhor é convosco. Bendita sois vós entre as mulheres, e bendito é o fruto do vosso ventre, Jesus.
1: Santa Maria, Mãe de Deus, rogai por nós, pecadores, agora e na hora da nossa morte. Amém.
0: Ave Maria, cheia de graça, o Senhor é convosco. Bendita sois vós entre as mulheres, e bendito é o fruto do vosso ventre, Jesus.
1: Santa Maria, Mãe de Deus, rogai por nós, pecadores, agora e na hora da nossa morte. Amém.
0: Ave Maria, cheia de graça, o Senhor é convosco. Bendita sois vós entre as mulheres, e bendito é o fruto do vosso ventre, Jesus.
1: Santa Maria, Mãe de Deus, rogai por nós, pecadores, agora e na hora da nossa morte. Amém.
0: Glória ao Pai, e ao Filho, e ao Espírito Santo.
1: Assim como era no princípio, agora e sempre, pelos séculos dos séculos. Amém.
0: Ó meu Jesus, perdoai-nos, livrai-nos do fogo do inferno. Levai as almas todas para o céu, e socorrei principalmente aquelas que mais precisarem da vossa misericórdia. Sagrado Coração de Jesus, nós temos confiança em vós. Ó Maria concebida sem pecado, rogai por nós que recorremos a vós. Infinitas graças vos damos, soberana rainha, pelos benefícios que todos os dias recebemos de vossas mãos liberais. Dignai-vos agora e para sempre tomar-nos debaixo do vosso poderoso amparo. E para mais vos agradecer, vos saudamos dizendo:
1: Salve Rainha, Mãe de Misericórdia, vida, doçura e esperança nossa, salve. A vós bradamos os degradados filhos de Eva, a vós suspiramos gemendo e chorando neste vale de lágrimas. Eia, pois, advogada nossa, esses vossos olhos misericordiosos a nós volvei, e depois deste desterro, mostrai-nos Jesus, bendito fruto do vosso ventre. Ó clemente, ó piedosa, ó doce sempre Virgem Maria.
0: Rogai por nós, Santa Mãe de Deus,
1: para que sejamos dignos das promessas de Cristo. Amém.
0: O Senhor esteja convosco.
2: Ele está no meio de nós.
0: Abençoe-vos Deus Todo-Poderoso, Pai, Filho e Espírito Santo. Amém.

0: Vem aí a Voz do Brasil.
1: Todo o país, segunda-feira, 18 de maio de 2026. Vamos ao destaque do dia, ciência e tecnologia. Em São Paulo, o presidente Lula anuncia novos investimentos no Cirus, que funciona como um super microscópio de alta precisão. Será ampliada a capacidade brasileira de pesquisa em áreas estratégicas como saúde, energia e novos materiais.
2: Qualquer quantidade de milhões que nós colocarmos é muito pequeno diante da quantidade de milhões que isso aqui vai render para o futuro da sociedade brasileira.
1: E ainda, a Petrobras anuncia 37 bilhões para São Paulo até 2030. O investimento vai gerar cerca de 38 mil postos de trabalho diretos e indiretos. Além do refino, os recursos serão aplicados também em gás natural, energia renovável e na expansão do Porto de Santos. Pablo Mundim.
3: Projetos que aumentam a soberania e diminuem a dependência do país de crises externas.
4: Novidades sobre o novo Desenrola Brasil.
1: Ministério da Fazenda lança calculadora que permite simular valores para pagamento da dívida com melhores condições.
4: E a partir de agora, a renegociação pode ser feita também em uma das 10 mil agências dos Correios.
1: Hoje, na apresentação da Voz do Brasil, eu, Mariana Jungmann e Luciano Seixas.
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1: Investimentos em exploração e produção de petróleo.
4: E ampliação da capacidade de processamento dos derivados, como diesel, nas refinarias.
1: Sem esquecer da transição energética, apostando em cadeias mais limpas e sustentáveis.
4: A Petrobras anunciou hoje um pacote de investimentos de 37 bilhões de reais no estado de São Paulo.
1: O presidente Lula esteve no evento na refinaria de Paulínia, que terá sua capacidade ampliada.
5: A refinaria de Paulínia, no interior de São Paulo, é a maior da Petrobras. Sozinha, a Replan abastece 30% do território brasileiro e seu faturamento representa cerca de 1% do produto interno bruto do país. Estrutura que deve crescer ainda mais com o pacote bilionário anunciado pelo presidente Lula. Até 2030, a Petrobras vai investir 37 bilhões de reais no estado de São Paulo. Do total, 17 bilhões serão destinados ao setor de refino e só na Replan serão 6 bilhões de reais em novos projetos. Com isso, a refinaria será capaz de processar 460 mil barris de petróleo por dia, 5% a mais do que a capacidade atual. Segundo a presidente da Petrobras, Magda Chambriand, os investimentos estão alinhados com a meta de buscar a autossuficiência na produção de diesel.
6: A Petrobras é responsável pelo abastecimento de 75% do diesel do território nacional. Temos projetos para chegar a 85%. E no âmbito dessa discussão de segurança energética do nosso país, nós nos perguntamos por que não 100%? E aí nos comprometemos com o presidente Lula a sermos autossuficientes em diesel até 2030 neste país.
5: O plano da estatal vai além do refino. Outros 9 bilhões de reais serão destinados à exploração e produção de petróleo, com foco no pré-sal da Bacia de Santos. Também estão previstos investimentos em gás natural, energia renovável e na expansão da infraestrutura logística do Porto de Santos. Projetos que aumentam a soberania e diminuem a dependência do país de crises externas, como reforçou o presidente Lula.
2: Fortalecer a Petrobras é uma coisa muito importante. É fazer a Petrobras voltar a ser motivo de orgulho. Sabe o que é motivo de orgulho? É a gente fazer tudo o que for necessário para que esse país seja soberano na prospecção e no refino de biocombustível e de combustível, de gasolina, de óleo diesel, de nafta, tudo que a gente puder produzir.
5: Com os investimentos, a Replan deve aumentar a produção de diesel S10, mais puro e menos poluente, e passará a produzir combustível sustentável de aviação, o SAF. Os investimentos anunciados para o estado de São Paulo devem gerar 38 mil empregos diretos e indiretos, segundo a Petrobras. De Paulínia, São Paulo, Pablo Mundim.
4: Considerado a maior infraestrutura científica do Brasil, o acelerador de partículas Sirius, instalado em Campinas, São Paulo, entrou numa nova fase.
1: Com a inauguração de mais 4 estações, o Sirius amplia a pesquisa e desenvolvimento de novas tecnologias estratégicas para o país.
4: Também foi lançada a pedra fundamental do polo, que vai desenvolver tecnologias para o Sistema Único de Saúde.
7: O Sirius, em Campinas, funciona como um gigantesco microscópio de alta precisão. O equipamento possui uma das mais avançadas fontes de luz síncrotron do mundo e consegue analisar diferentes materiais em escala atômica. As primeiras linhas de pesquisa começaram a operar em 2019. Hoje foram inauguradas mais 4 estações. As novas linhas ampliam a capacidade de pesquisa do Sirius em áreas estratégicas, como desenvolvimento de novos medicamentos, avanços em telecomunicações, análise química de materiais complexos como terras raras e minerais críticos e desenvolvimento de supercondutores. As 4 linhas receberam investimento total de 230 milhões de reais, sendo 30 milhões do novo PAC. Com a inauguração, o Sirius chega a um total de 15 linhas em funcionamento. A ministra da Ciência, Tecnologia e Inovação, Luciana Santos, disse que o investimento eleva a qualidade das pesquisas científicas no país.
8: Estamos construindo autonomia científica, capacidade nacional, um Brasil forte, independente e soberano, e prova de que o Brasil pode ocupar um lugar de liderança científica, tecnológica e industrial no mundo.
7: O presidente Lula também visitou o canteiro de obras do Orion, que será o primeiro laboratório de biossegurança máxima, voltado ao estudo de patógenos de alta periculosidade. Durante o evento, também foi lançada a pedra fundamental do primeiro polo do Programa Nacional de Inovação Radical em Saúde, voltado ao desenvolvimento de tecnologias para o Sistema Único de Saúde. O ministro substituto da Saúde, Adriano Massuda, destacou a importância do polo para a saúde do país.
9: Estamos falando de infraestrutura integrada voltada para a produção de radiofármacos, diagnósticos avançados, terapias inovadoras, insumos farmacêuticos ativos, as IFAs, que o Brasil e o mundo é tão dependente.
7: O presidente Lula ressaltou a importância dos investimentos em ciência e tecnologia.
2: Qualquer quantidade de milhões que nós colocarmos é muito pequeno diante da quantidade de milhões que isso aqui vai render para o futuro do país e para o futuro da sociedade brasileira.
7: O laboratório Sirius atende pesquisadores do Brasil e do exterior. Quase 90% dos componentes do Sirius foram produzidos ou desenvolvidos no Brasil. Reportagem Dima Soldes.
1: Hoje, 18 de maio, é Dia Nacional de Combate ao Abuso e à Exploração Sexual de Crianças.
4: O governo do Brasil vem fazendo um trabalho transversal com vários ministérios para enfrentar esse problema de maneira mais efetiva e segura para as crianças.
1: Esse trabalho envolve educação, levantamento de dados para formulação de novas políticas públicas e, principalmente, estímulo à denúncia por parte da sociedade.
4: Hoje a gente conversa com a ministra dos Direitos Humanos e da Cidadania, Janine Mello, sobre cada uma dessas ações. Boa noite, ministra, bem-vinda.
10: Boa noite, Luciano, boa noite, Mariana. Obrigada, gente, um prazer estar aqui com vocês.
4: Ministra, hoje foram feitas várias entregas relacionadas aos direitos da infância. Vamos começar, então, falando sobre as ações normativas para fortalecer o combate ao abuso sexual de crianças e adolescentes. Que atos foram feitos hoje nesse sentido e como eles ajudam nessa luta?
10: Luciano, hoje eu assinei uma portaria pra gente muito importante, que é a portaria que institui a Política Nacional de Enfrentamento e Combate ao Abuso Sexual contra crianças e adolescentes. Então, a gente, né, mais um avanço do ponto de vista normativo em relação a essa agenda. A gente garante aí o compromisso do governo do presidente Lula em organizar as ações do governo federal como um todo, para que a gente consiga efetivamente melhorar tanto a etapa de prevenção quanto a etapa de encaminhamento dos casos e também de responsabilização dos assediadores e dos abusadores de crianças.
1: E hoje, né, ministra, foi lançada uma campanha de enfrentamento à violência sexual contra crianças e adolescentes. Vou até chamar, vamos ouvir um trechinho dela.
11: O silêncio não protege a criança. O silêncio protege quem comete a violência. Proteger a criança é agir. Acredite, escute, não julgue. Denuncie qualquer abuso. Disque 100, Disque Direitos Humanos.
1: Pois é, ela vem com essa ideia para reforçar essa ideia da importância da sociedade denunciar, não ser omissa e não ter esse olhar julgador sobre a criança, né?
10: É isso, Mariana. A gente precisa, assim, a prevenção, né, o enfrentamento à violência sexual contra crianças e adolescentes, ela tem três grandes etapas, vamos colocar assim. Então, tem uma prática de prevenção, então a gente precisa falar sobre isso. Então, o silêncio, ele não ajuda as crianças, ele não protege as crianças. O silêncio, ele só protege o abusador. Ele só protege aquele que violenta essas crianças e que abusa dessas crianças. Então, o que a gente precisa garantir é, efetivamente, canais de denúncia para no momento em que o caso aconteça, a gente consiga encaminhar isso adequadamente, que a gente consiga que o Estado dê respostas, né, junto a diferentes autoridades competentes aí, dependendo do caso, para a gente conseguir garantir efetivamente que também, aí uma terceira fase é que a gente responsabilize e puna aquelas pessoas que estão envolvidas nesses crimes.
4: Outra ação transversal lançada hoje foi com o Ministério da Educação, né? Com o caderno temático Papel da Escola no Enfrentamento à Violência contra Meninas e Mulheres. O que é esse material? Ele será entregue nas escolas, aos pais?
10: Então, esse material a gente tem, né? Em parceria com o Ministério da Educação, assim como a gente tem também em parceria com outros ministérios, esse material é um material que vai servir de orientação para os profissionais de educação. Então, professores, todo mundo que está na sala de aula. A escola, pra gente, é um dos principais locos de ensino pra, né, acho que para as crianças conseguirem se proteger e para a gente garantir que também a escola, como parte dessa rede de proteção social, seja um lugar em que os professores que estão junto com essas crianças diariamente consigam identificar eventuais sinais de que as pessoas estão passando por algum tipo de situação de violação ou de violência. Então, para a gente é muito importante que os professores e professoras estejam orientados adequadamente para conseguir identificar e encaminhar esses casos para onde a gente precisar, para as autoridades competentes, polícia, quando for o caso, conselhos tutelares.
1: Saber também como abordar,
10: exatamente,
1: né? E não compactuar com essa rede de silêncio.
10: Exatamente. Esse material já está disponível nas redes do MEC e ele vai estar disponível para todos os professores e professoras do Brasil.
1: Agora, foi lançada também, né, ainda falando em educação, foi lançada a matriz Educação que Protege, que é uma parceria com a Unicef, e também um guia para os municípios lidarem aí com a proteção das crianças em festas populares, eventos públicos. Que tipo de orientações esses documentos trazem?
10: Então, acho que a gente tem uma parceria já histórica com a Unicef de muitos anos, então tem uma esse é mais, né, esses são dois materiais que são exemplos dessa parceria aí muito frutífera que a gente tem com eles. A nossa preocupação foi garantir isso para municípios e para instituições que organizam grandes eventos, saberem como se a gente tivesse um passo a passo do que fazer para a gente ter cuidado com essas crianças, porque a gente sabe que nesses momentos é muito comum que aconteçam situações, que a criança às vezes fica desacompanhada, as pessoas às vezes não estão totalmente atentas ao que está acontecendo, e a gente precisa garantir que tenha, inclusive no âmbito desses eventos, estruturas de atendimento para evitar que esses casos fiquem sem encaminhamento naquele momento imediato em que acontecem.
4: Ministra, outra parceria importante, ou outras parcerias importantes, são com a Polícia Rodoviária Federal e os conselhos tutelares, né? A ideia é contar com essas instituições nas localidades de difícil acesso, não é isso?
10: É isso. Com a Polícia Rodoviária Federal, a gente tem a polícia já tem uma metodologia que chama MAPIAR, que é implementada para exatamente identificar e fiscalizar pontos que a gente tem nas rodovias federais em que a gente sabe que tem uma incidência grande de violação contra crianças. Então, na verdade, hoje a Polícia Rodoviária Federal está atualizando essa metodologia para a gente conseguir qualificar e aprimorar esse atendimento, para a gente ter tempestividade e agilidade na identificação desses casos e no encaminhamento policial em relação a isso. Então, essa é uma parceria para a gente super importante com a Polícia Rodoviária Federal, que está em andamento já há um tempo, mas a gente agora atualiza para aprimorar. A outra que a gente tem com os conselhos tutelares, na verdade, é uma atuação, né, no âmbito do nosso ministério em várias dimensões, vamos colocar assim, e a gente tem principalmente uma preocupação em fortalecer e garantir que os conselhos tutelares consigam executar suas atribuições na proteção, na defesa dos direitos das crianças e dos adolescentes. Então, a gente tem programas de equipagem, fortalecimento via capacitação desses conselheiros e dessas conselheiras. Então, tem uma série de medidas que a gente faz junto aos conselhos para garantir que eles possam aí nos apoiar na implementação das políticas de defesa de criança e adolescente.
1: Eu acho que até é importante a gente ressaltar esse trabalho que a Polícia Rodoviária Federal faz, porque há lugares onde basicamente é a PRF ali que
10: exatamente
1: tem mais condição de atuar, né? Porque é mais difícil de chegar, mais difícil de manter, às vezes, alguém do Estado por lá, né?
10: Exatamente.
1: Ministra, a gente não pode deixar de falar aqui das novas formas de violência sexual, principalmente no ambiente digital, né? A senhora pode falar um pouco pra gente sobre o ECA digital e como é que tem sido o enfrentamento da violência nesse ambiente virtual?
10: Claro, então, o ECA, bom, foi um avanço histórico, importantíssimo que o Brasil deu no último, né? Agora no último, a gente aprovou, sancionou a lei no ano passado, esse ano a gente conseguiu publicar o decreto que regulamenta e que indica, inclusive para o setor de tecnologia e das plataformas, como é que o ECA digital vai ser efetivamente implementado. A gente precisa, acho que, caminhar em duas direções. Uma é garantir que efetivamente o ECA digital seja implementado, se torne uma realidade na vida das famílias. Havia uma preocupação muito grande de todas as famílias brasileiras com a forma com que o acesso à internet tem se dado de maneira cada vez mais precoce e cada vez menos supervisionada. Então, para a gente é importante garantir que haja uma parceria entre famílias, Estado e iniciativa privada para a gente criar e permitir que o ambiente digital seja um ambiente protegido para as crianças, um ambiente seguro para que elas naveguem. O acesso à internet, à tecnologia é uma realidade. A gente não tem como lutar contra isso, mas a gente precisa garantir que esse espaço seja um espaço mais seguro para crianças e adolescentes. Então, o ECA que trouxe exatamente essa perspectiva. E para a gente é muito importante afirmar e acho que reiterar que o Brasil, ele define, ao estabelecermos o ECA digital, o que o Brasil diz é: eu estou definindo um limite enquanto país para o que a gente permite em relação à operação ou regras de negócio, ou modelos de negócio que a gente não quer que sejam baseados na vulnerabilidade da infância. O Brasil diz isso de maneira muito explícita e evidente, inclusive servindo de exemplo e de referência aí para outros países.
4: Nesse contexto, né, ministra, temos também o guia sobre dispositivos digitais, né, o uso por crianças e adolescentes. Que tipo de orientações estão nesse guia? E ele tem tido, a população tem demonstrado interesse nesse guia?
10: Muito, Luciano. Esse guia, ele foi um guia que, né, antecedeu ali a parte da regulamentação do ECA digital, e ele, na verdade, serviu para isso. Vários pais, várias mães e pessoas que, né, responsáveis para as crianças não sabem exatamente como mexer em determinados tipos de aplicativos ou de rede social. Então, o guia, ele, inclusive, ajuda a fazer a supervisão parental. Então, tem várias famílias que acessaram, né, e que nos retornaram e nos deram um feedback em relação a isso, de que foi importante para orientar essas pessoas de quais são os instrumentos e quais são os mecanismos que a gente pode contar para garantir que as crianças tenham um acesso mais seguro a esses aplicativos e a essas plataformas de maneira geral. E aí a gente também tem ali parte que vai dedicado para outros equipamentos da rede de proteção de crianças e adolescentes, para os profissionais de saúde, para os profissionais de assistência social, profissionais da educação. Então, ele é voltado para famílias, mas também para todos aqueles que de alguma forma interagem com o dia a dia cotidiano dessas crianças, para que a gente tenha ali orientações meio coordenadas em relação a isso.
1: Onde é que a gente consegue acesso ao guia, ministra?
10: Ele tem uma plataforma específica, um site, ele está disponível para download. A gente tem também vários materiais impressos que foram distribuídos em diferentes locais, mas ele está disponível hoje, inclusive no site do nosso próprio ministério.
1: Então vamos lá, é guia sobre o uso de dispositivos digitais por crianças e adolescentes. É assim que é possível buscar na internet e encontrar ele, então.
10: O apelido dele é Guia de Telas. Pode botar
1: guia
10: no Google
1: aí,
10: Guia de Telas, que eu acho que vocês acham de maneira mais fácil também.
1: Tá ótimo. Nós conversamos com Janine Mello, ministra dos Direitos Humanos e da Cidadania. Ministra, muito obrigada pela sua entrevista à Voz do Brasil.
10: Obrigada, Mariana. Obrigada, Luciano. Boa noite, gente.
4: Cartão de crédito, cheque especial, financiamento estudantil. O Desenrola chegou para ajudar os brasileiros a se livrarem de vários tipos de dívidas.
1: E entre as novidades do programa está um simulador que calcula os prazos, descontos e o valor final da dívida a ser quitada.
4: Outra facilidade é ter atendimento presencial em uma agência dos Correios.
12: Luciana Abreu é fisioterapeuta e conta que na época da faculdade recorreu ao Fundo de Financiamento Estudantil, FIES, para custear as mensalidades. Já formada, ela acabou atrasando os pagamentos do financiamento e viu o débito virar uma bola de neve. Só em 2023, Luciana conseguiu renegociar a dívida graças ao programa Desenrola Brasil do governo federal.
13: Hoje eu já quitei a minha dívida, isso me proporcionou liberdade e autonomia financeira.
12: Para ajudar pessoas que desejam limpar o nome, o governo do Brasil lançou neste mês o programa Desenrola Brasil Famílias, ou Desenrola 2.0. Além das condições especiais, o programa trouxe ainda uma novidade. Nesta edição, os interessados podem realizar uma simulação com uma nova calculadora digital. Desenvolvida pelo Ministério da Fazenda, a calculadora mostra uma estimativa das condições de renegociação situação antes que a pessoa procure uma instituição financeira. Segundo o secretário de Reformas Econômicas do Ministério, Regis Dudena, outra função disponível é a possibilidade de calcular o uso do Fundo de Garantia do Tempo de Serviço, FGTS.
14: Automaticamente, esse simulador já faz uma projeção de qual vai ser o tamanho do desconto e como ele poderá vir a parcelar essa dívida, inclusive utilizando-se do saque do FGTS para abatimento dessa dívida. Então é uma ferramenta para ajudar o cidadão a saber se a política pública está sendo aplicada corretamente para ele.
12: A calculadora pode ser acessada no endereço simuladordesenrola.fazenda.gov.br. Para quem prefere atendimento presencial ou não tem facilidade com as ferramentas digitais, também é possível renegociar as dívidas indo a uma das mais de 10 mil agências dos Correios espalhadas pelo país. Reportagem Gabriela Noronha.
15: E na hora de renegociar as dívidas, cuidado com golpes.
4: O Ministério da Fazenda alerta para um golpe que usa um site falso do Novo Desenrola Brasil para enganar pessoas interessadas em renegociar dívidas.
16: A página imita canais oficiais e promete limpar o nome do usuário em até 5 dias. Segundo o Ministério, os golpistas pedem consulta de CPF para verificar uma suposta elegibilidade ao programa, coletam informações pessoais e cobram pagamentos via Pix sob a justificativa de taxas administrativas e processamento eletrônico. O site também usa um chat para levantar informações sobre o tipo de dívida, como a do cartão de crédito. Por exemplo, a pasta reforça que não existe cobrança de taxa para participar do Novo Desenrola Brasil. Vale lembrar que o site oficial do programa está disponível na página do Ministério da Fazenda, gov.br/fazenda. Dilson Santa Fé, para a Voz do Brasil.
15: Proteger a Amazônia e as fronteiras para fortalecer a soberania nacional.
4: É o que pretende o programa Território Seguro e Amazônia Soberana, lançado hoje em Manaus.
15: A iniciativa tem como foco 7 territórios prioritários, onde vivem 38 etnias indígenas.
17: A iniciativa faz parte do Plano Brasil contra o Crime Organizado e integra várias forças do governo federal para enfrentar a criminalidade. O ministro da Justiça e Segurança Pública, Wellington César Lima e Silva, destacou que as facções que agem na Amazônia Legal são diferentes dos grupos criminosos de São Paulo e Rio de Janeiro. Por isso, o programa deve atender a segurança regional e combater crimes divididos em 4 pilares.
18: O primeiro pilar é o lucro. Aqui, o ouro do garimpo ilegal, a madeira sem origem, a terra grilada, a cocaína que desce os rios. O segundo pilar é o controle a partir das prisões e dos territórios dominados, de onde lideranças articulam atividades criminosas. O terceiro pilar é o poder armado, alimentado pelo mercado legal de armas que cruza as fronteiras norte e oeste do país. E finalmente o quarto pilar é a violência letal contra ribeirinhos, contra lideranças indígenas, contra agentes públicos.
17: O programa tem como foco 7 territórios prioritários, onde vivem 38 etnias indígenas e tem investimento inicial de 209 milhões de reais. A ideia é combinar ações de repressão, prevenção e fortalecimento das economias locais, a fim de evitar que indígenas sejam cooptados pelo crime. Como explica o ministro dos Povos Indígenas, Eloy Terena.
19: Nós detectamos aí dentro dos territórios, além dessas facções, elas vão assediando os indígenas. E muitos indígenas acabam sendo assediados por falta de oportunidade, por não ter outros meios de sobrevivência, sem ter também o apoio para realizar suas atividades próprias, né? Então, não tem perspectiva de vida. Então, é a partir dessa dimensão que o Estado precisa agir.
17: O programa Brasil contra o Crime Organizado foi lançado no dia 12 de maio para desarticular as estruturas econômicas, operacionais e territoriais que sustentam as organizações criminosas. Reportagem Luana Karen.
4: Mais de 19 milhões de famílias em todo o país começam a receber hoje a parcela do mês de maio do Bolsa Família.
15: O repasse foi unificado em 217 municípios brasileiros às famílias que vivem em áreas em emergência ou calamidade pública reconhecidas pelo governo do Brasil.
4: E uma novidade: a partir de hoje, as famílias beneficiárias podem contar com um aplicativo renovado.
15: Quem explica pra gente é o ministro do Desenvolvimento e Assistência Social, Família e Combate à Fome, Wellington Dias.
20: É uma ferramenta que permite a cada família beneficiária poder dar solução a problemas que tenha. Por exemplo, por que que teve o bloqueio? Lá no aplicativo você vai conseguir saber e vai conseguir ali dar a solução. Também é uma ferramenta para acessar vários programas além do Bolsa Família. O Minha Casa Minha Vida, como é que eu faço para me cadastrar? O programa Gás do Povo, Luz do Povo, o programa Pé de Meia, ou seja, são várias portas que se abrem para o público do Bolsa Família.
4: E essas foram as notícias do Governo do Brasil.
15: E agora com as notícias do Poder Judiciário e do Congresso Nacional. Boa noite.
4: Boa noite para você, até amanhã.
15: Fique agora com as notícias do Poder Judiciário e do Congresso Nacional. Boa noite.
4: Boa noite para você, até amanhã.

0: sobre gênero e sexualidade.
1: STJ recebe nova denúncia contra ex-governador do Acre em ação por fraude e desvio em obras públicas.
0: TSE realiza confirmação do teste público da urna.
1: Boa noite, eu sou Marcela Luiza.
0: E eu sou Walter Lima.
1: Supremo Tribunal Federal invalida a lei do Espírito Santo que permitia a pais vetar filhos em aulas sobre gênero e sexualidade.
0: Na mesma sessão virtual, o STF também declarou inconstitucional uma lei de Betim, em Minas Gerais, que proibia o uso da chamada linguagem neutra nas escolas. Marta Ferreira.
2: A norma capixaba foi questionada no Supremo pela Aliança Nacional LGBTI+, pela Associação Brasileira de Famílias Transafetivas e pela Associação Comunitária Cultural e de Apoio Social, Fórum Nacional de Travestis e Transsexuais Negras e Negros. Prevaleceu o voto da relatora ministra Carmen Lúcia. Para ela, o legislativo capixaba extrapolou sua competência constitucional ao tratar de diretrizes e bases da educação, matéria reservada à União. Na avaliação da ministra, a norma interferiu indevidamente no currículo pedagógico, cujas regras são disciplinadas pela Lei de Diretrizes e Bases da Educação Nacional. Na mesma sessão virtual, os ministros também declararam inconstitucional a Lei 7.015 de 2022 do município de Betim, em Minas Gerais, que proibia o uso da chamada linguagem neutra nas escolas. O relator da ação, o ministro Luiz Fux, afirmou que o tribunal tem jurisprudência consolidada, segundo a qual estados e municípios não podem proibir o uso da linguagem neutra em instituições públicas ou privadas de ensino, por se tratar de matéria vinculada às diretrizes educacionais, cuja competência é da União.
1: Corte Especial do STJ recebe nova denúncia contra o ex-governador do Acre, Gladson Camelin.
0: Agora, o político é acusado pelos crimes de peculato, desvio e fraude à licitação por supostas irregularidades na contratação de obras para rodovia estadual em Cruzeiro do Sul. Fátima Uchoa.
3: Com a decisão, o ex-governador se tornou réu em mais uma ação penal. A Corte Especial já o havia condenado a 25 anos e 9 meses de reclusão, a maior pena já aplicada pelo STJ em uma ação penal originária. Segundo o Ministério Público Federal, no início do primeiro mandato no governo do Acre, em 2020, o então governador Gladson Camelli teria articulado esquema para frustrar o caráter competitivo da licitação para obras de duplicação da AC-405, direcionando o contrato para a Construtora Colorado, empresa ligada à família dele. A acusação também aponta suposto superfaturamento no contrato. A relatora na Corte Especial é a ministra Nancy Andrighi.
1: Moradores da Ilha do Marajó, no Pará, buscam atendimento no mutirão da Justiça do Trabalho.
0: O mutirão é uma parceria com o Conselho Nacional de Justiça. Luma Soares.
4: Os atendimentos começaram cedo em Portel, na Ilha do Marajó. Centenas de pessoas enfrentaram filas na madrugada para garantir serviços como orientações trabalhistas, emissão de documentos, previdência e atendimento de saúde. Os atendimentos vão até sexta-feira, dia 22, das 8 da manhã às 6 da tarde.
1: O Tribunal Superior Eleitoral realizou a confirmação do teste público da urna.
0: Os investigadores validaram as correções e aprimoramentos nos sistemas eleitorais. Fábio Ruas.
5: O teste de confirmação foi realizado entre os dias 13 e 15 de maio. Os testes comprovaram mais uma vez a segurança do sistema eleitoral brasileiro. Ficou constatado que nenhum dos quatro achados do teste da urna, realizado no final do ano passado, fragilizou o sigilo e a integridade do voto, que são os pilares do processo eleitoral do país.
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1: Uma boa noite.
0: E até amanhã.
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1: Eu sou Paula Groba.
2: E eu sou Ricardo Nakaoka.
1: E estes são os destaques de hoje do Jornal do Senado, que começa agora.
2: 5 estados são premiados no Senado por avanço na alfabetização infantil.
1: Presidente do Banco Central participa de audiência com senadores para prestação de contas e esclarecimentos sobre o Banco Master.
2: Senado debate criação do Estatuto da Poupança para proteger famílias endividadas.
1: Boa noite.
2: Boa noite.
1: Aprender a ler e escrever na idade certa pode definir todo o futuro escolar de uma criança. E alguns estados brasileiros têm conseguido avançar nesse desafio.
2: Hoje, o Senado homenageou 5 governadores que se destacaram pelos resultados na alfabetização de crianças de até 8 anos, reconhecendo políticas públicas que melhoraram o desempenho dos alunos nos primeiros anos da educação básica. Os detalhes na reportagem de Rodrigo Rezende.
3: O reconhecimento é feito a partir de critérios técnicos que levam em conta 4 eixos de avaliação: resultados de alfabetização, equidade, formação de professores e regime de colaboração. O senador Cid Gomes, do PSB do Ceará, que propôs a iniciativa e presidiu a homenagem, afirmou que a premiação é um incentivo para que mais governantes invistam em educação.
4: Hoje, consolidamos a tradição que iniciamos em 2025. Confirmamos o compromisso desta casa com a educação, com a democracia e com a superação das desigualdades. Deixamos claro que os esforços dos governantes que lutam por uma educação de qualidade não passarão desapercebidos.
3: Juliano Manzeppi, representante do governador de Mato Grosso, Otaviano Pivetta, afirmou que o prêmio é resultado de um trabalho coletivo.
5: Esse prêmio não é apenas do governo. Nós dedicamos ele também a todos os gestores, professores, diretores de escolas, prefeitos municipais e toda a classe educadora.
3: Erivonaldo Alves, secretário de Educação da Paraíba, representante do governador Lucas Ribeiro, ressaltou que a alfabetização na idade certa abre diversas portas durante a vida.
6: Em nome de cada aluno paraibano, de 6 a 7 anos de idade, que descobre o mundo através da leitura. Alfabetizar não é apenas um favor, é um direito que todas as crianças têm.
3: O governador do Piauí, Rafael Fonteles, saudou a parceria entre os entes federados na conquista de bons números de alfabetização no estado.
7: Sabemos que essa é uma política executada pelos municípios diretamente, mas pode e deve ser apoiada pelos estados e pelo governo federal.
3: O governador do Ceará, Eumano de Freitas, ressaltou a longevidade das políticas educacionais no estado.
8: É também motivo de orgulho fazer parte de um projeto educacional que se tornou referência nacional e que foi construído com visão de longo prazo, compromisso público e continuidade administrativa.
3: O Comitê Técnico da Comenda conta com representantes do Ministério da Educação, do INEP, do Unicef e de instituições ligadas à educação, caso da Fundação Roberto Marinho, Fundação Leman, Associação Bem Comum e o Instituto Natura.
1: O senador Marcelo Castro, do MDB do Piauí, cobrou uma decisão definitiva do Supremo Tribunal Federal sobre a divisão dos royalties do petróleo. Hoje, a maior parte desses recursos fica concentrada em 3 estados produtores: Rio de Janeiro, São Paulo e o Espírito Santo.
2: Em 2012, o Congresso aprovou novas regras para ampliar a participação dos estados não produtores, mas a lei acabou suspensa pelo STF em 2013. Neste mês, o julgamento foi retomado, mas voltou a ser interrompido após pedido de vista do ministro Flávio Dino.
9: 86% ficam no Rio de Janeiro, 4,4% no Espírito Santo, 0,6% em São Paulo. Somando tudo, 94% dos royalties do petróleo do Brasil ficam em 3 estados, especialmente em um único estado do Brasil.
1: E outra decisão recente do Supremo Tribunal Federal teve impacto direto nas relações de trabalho e nos direitos das mulheres.
2: O STF considerou constitucional a lei aprovada pelo Senado em 2023, que prevê medidas para promover a igualdade salarial entre homens e mulheres nas empresas. A norma vinha sendo questionada por entidades empresariais e trabalhistas. A reportagem é de Raíssa Abreu.
10: A iniciativa do governo, aprovada pelo Senado em junho de 2023, obriga empresas a divulgarem periodicamente salários e critérios de remuneração de seus funcionários e a adotarem medidas para correção de desigualdades entre salários de homens e mulheres na mesma função. O ministro Alexandre de Moraes considerou que a lei cumpre o objetivo de promover a transparência e enfrentar a desigualdade. Para a relatora da proposta no Senado, a senadora Tereza Leitão, do PT de Pernambuco, ainda há muito por fazer.
11: Eu acho que o primeiro ponto a ser feito é essa radiografia da situação, porque existe já a disparidade e quando você dá o corte racial, ela aumenta, como também cortes regionais, cortes territoriais. Então, esse mapa, a gente precisa se valer dele para poder fazer as políticas de reparação, de superação dessa realidade.
10: Mulheres recebem, em média, 21% a menos que os homens. Quando o recorte é racial, a diferença salarial entre homens brancos e mulheres negras é de 53%.
1: Audiência com o presidente do Banco Central, renegociação de dívidas rurais e propostas para garantir a gratuidade do PIX movimentam a agenda das comissões do Senado nesta semana.
2: Projetos sobre protocolo antirracista e militarização de escolas também estão entre os destaques. Repórter Marcela Diniz.
12: Na terça, a Comissão de Assuntos Econômicos ouve o presidente do Banco Central, Gabriel Galípolo, entre outros assuntos, sobre a fraude do Banco Master e as providências do BC com relação ao BRB, Banco de Brasília. O colegiado também pode votar a utilização do Fundo Social do Pré-Sal para renegociação de dívidas de produtores rurais. Para o presidente do colegiado, senador Renan Calheiros, do MDB de Alagoas, a crise é grave e demanda solução urgente.
13: Problemas climáticos com problemas macroeconômicos, guerras, câmbio baixo, mercado reduzido, juros altíssimos, as suas garantias foram comidas pela remuneração desses juros absurdos.
12: Também na terça, a Comissão de Educação analisa o protocolo antirracismo, misoginia e demais preconceitos nas escolas. Na quarta, a Comissão de Constituição e Justiça poderá votar a PEC que amplia a autonomia do Banco Central e garante gratuidade do PIX. E na quinta, tem debate na Comissão de Educação sobre militarização de escolas públicas. O pedido de audiência cita agressões, punições desmedidas e outras violações em ambiente escolar.
1: Já no plenário, os senadores devem votar nesta semana o projeto de lei complementar que garante a manutenção de incentivos de tributos federais a pessoas jurídicas sem fins lucrativos, independentemente de sua qualificação.
2: A pauta de votações desta semana também inclui indicações para a representação do Brasil no exterior e para o Conselho Nacional de Justiça, aumento de prazo para contestar a autoria de crimes praticados no ambiente doméstico e ainda a criação da Política Nacional para Estudantes com Altas Habilidades ou Superdotação.
1: Guardar dinheiro no fim do mês ainda é um desafio para milhões de brasileiros endividados. Para estimular a criação de reservas financeiras e reduzir o superendividamento, um projeto em análise no Senado cria o chamado Estatuto da Poupança.
2: A proposta prevê mudanças no FGTS, incentivos ao hábito de poupar e novas regras para contratos de crédito. Os detalhes com a repórter Patrícia Oliveira.
14: A proposta do senador Confúcio Moura, do MDB de Rondônia, cria uma política de orientação para o consumo consciente, por meio de educação financeira, além de incentivos à poupança. Entre as medidas está a criação de prêmios para trabalhadores com saldo no FGTS e para bons pagadores. O projeto também prevê o direito ao arrependimento, com um prazo para reflexão de quem solicitar um empréstimo bancário antes que seja finalizado. Confúcio Moura destaca que facilidades como compras pela internet estimulam o consumo desnecessário por impulso e o endividamento pode levar a decisões arriscadas, como apostas online ou empréstimo consignado.
15: O crédito, que deveria funcionar como apoio momentâneo, passou a ocupar o espaço da renda. Virou ponte para atravessar o mês. Virou instrumento de sobrevivência.
14: O projeto ainda proíbe o aumento automático do limite do cartão ou do cheque especial. E as faturas deverão informar o valor total dos financiamentos em reais.
2: Com edição de Paula Groba e trabalhos técnicos de João Lira, o Jornal do Senado fica por aqui. Acompanhe agora as notícias da Câmara dos Deputados. Boa noite.
1: Boa noite e até amanhã.

0: Câmara dos Deputados.
1: Avança a proposta que cria a política de proteção às pessoas com ostomia.
2: Câmara analisa projeto que regulamenta a atuação do síndico profissional.
1: Deputados debatem a obrigação do SUS aceitar exame em clínica privada.
2: Boa noite. Plenário pode votar projeto que obriga o SUS a aceitar exames feitos em clínicas privadas. Entenda na reportagem de Antônio Vital.
3: Ganhou o regime de urgência e pode ser votado a qualquer momento no plenário da Câmara, projeto que obriga o Sistema Único de Saúde, o SUS, a aceitar exames realizados em clínicas privadas. A justificativa é que isso poderia acelerar o tratamento de pacientes que enfrentam filas e demora na realização de exames no sistema de saúde público. A proposta condiciona a aceitação dos exames privados aos prazos de validade e padrões de qualidade a serem definidos pelo Ministério da Saúde. Com regime de urgência, o projeto pode ser votado diretamente no plenário da Câmara, sem passar pela análise das comissões permanentes da Casa. Mas a votação da urgência provocou debate no plenário. Deputados aliados ao governo criticaram a proposta, com o argumento de que os médicos do SUS hoje não são impedidos de aceitar esses exames e que, se o projeto virar lei, pode beneficiar pacientes que têm condições de pagar. Foi o que disse o deputado Jorge Sola, do PT da Bahia.
4: Não existe nenhuma barreira para que exames feitos na rede privada sejam utilizados pelo SUS. O que existe são critérios da qualidade dos exames que são realizados, serem confiáveis ou não. Esse projeto vai oficializar problemas graves, onde muitas vezes um paciente passa na frente de uma fila existente porque ele tem condição de pagar os procedimentos diagnósticos.
3: O autor do projeto, deputado Nicolas Ferreira, do PL de Minas Gerais, diz que o uso de exames feitos em clínicas privadas poderia resolver o problema das filas e atrasos no atendimento da rede pública.
5: Quero dizer bem claro que isso é um projeto técnico, um projeto que vem de uma demanda de pessoas reais que precisam de agilidade, tempo e recurso, que serão ali realmente beneficiados, porque ele pode fazer o exame privado e já chegar com o SUS com esse exame para poder ajudar no atendimento. Então, realmente a união tanto do SUS quanto da rede privada para poder melhorar a saúde no nosso país.
3: Ainda não há data para votação no plenário da Câmara do projeto que obriga o Sistema Único de Saúde a aceitar exames realizados em clínicas privadas. Da Rádio Câmara de Brasília, Antônio Vital.
0: Votação.
1: Câmara aprova projeto que garante acesso à reprodução assistida para mulheres em tratamento de câncer. A repórter Sofia Peçanha nos conta como deve funcionar.
6: A Câmara dos Deputados aprovou o projeto que estabelece a Política Nacional de Atenção Integral em Reprodução Humana Assistida. Apresentada pela deputada Isa Arruda, do MDB de Pernambuco, a proposta garante o acesso a serviços de reprodução assistida a mulheres em tratamento de câncer que possa afetar a sua fertilidade ou com diagnóstico de endometriose. Segundo a relatora na Comissão de Saúde, a deputada Jandira Fegari, do PSDB do Rio de Janeiro, a medida é necessária para garantir que a política, hoje baseada em portarias do Ministério da Saúde, tenha perenidade e aplicação uniforme em todo o país, oferecendo atendimento seguro a todas as pacientes.
7: A colaboração entre diferentes esferas é fundamental para assegurar a qualidade e a uniformidade dos serviços prestados, já que a governança colaborativa melhora os resultados de políticas públicas complexas como as da saúde.
6: O projeto prevê que o Sistema Único de Saúde, o SUS, assegure o acesso a serviços de reprodução assistida em todas as unidades federativas. Porém, quando a rede do SUS for insuficiente, o poder público poderá recorrer a serviços privados filantrópicos ou sem fins lucrativos. Além disso, o texto garante o acesso ao congelamento de óvulos e a outros serviços de reprodução assistida para mulheres que passam por tratamento de câncer, protegendo o direito à maternidade e à preservação da fertilidade antes de procedimentos que possam prejudicá-la, como afirma a deputada Jandira Fegari.
7: Dessa forma, a possibilidade de preservar a fertilidade oferece uma perspectiva positiva e um ganho significativo na qualidade de vida para as pacientes oncológicas, o que reduz o impacto psicológico associado à perda da capacidade de ter filhos biologicamente.
6: Quando a proposta estiver valendo como lei, todos os procedimentos de reprodução assistida deverão constar da tabela de procedimentos do SUS, garantindo financiamento adequado e acesso integral aos serviços. O projeto que garante acesso à reprodução assistida para mulheres em tratamento de câncer segue para análise do Senado. Da Rádio Câmara de Brasília, Sofia Peçanha.
0: Saúde.
2: Pessoas que passaram por um procedimento cirúrgico chamado ostomia são foco de um projeto que está sendo examinado na Câmara. O repórter José Carlos Oliveira tem os detalhes.
8: avança na Câmara dos Deputados a proposta de criação da Política Nacional de Proteção às Pessoas com Ostomia, ou seja, aqueles pacientes que passaram por cirurgia para fazer uma abertura de ligação direta entre um órgão interno e o exterior do corpo. A intenção é garantir direitos, inclusão social e assistência integral a essas pessoas. A proposta do deputado Clodoaldo Magalhães, do PV de Pernambuco, já havia sido alterada na Comissão de Defesa dos Direitos das Pessoas com Deficiência. O texto ganhou ainda mais abrangência após aprovação na Comissão de Trabalho, com relatoria da deputada Flávia Moraes, de Goiás.
9: A gente busca justamente abranger aos outros tipos de ostomia, então a gente trata da ostomia, tanto pode ser na traqueia, quanto pode ser no intestino, e também da situação daquela ostomia provisória, que é temporária, aquela que vai ficar por um tempo e depois ela fecha, e aquela que é constante, permanente, né? Então tudo isso requer cuidado diferenciado, e a gente fez então esse detalhamento, e com isso a gente vai ter aí um marco legal importante em relação ao paciente ostomizado.
8: Entre os benefícios previstos estão distribuição gratuita e regular de equipamentos e materiais de ostomia pelo SUS, isenção de impostos sobre produtos e acessórios específicos para a ostomia, centros de referência especializados com atendimento multidisciplinar em todo o país, programas de reabilitação física e reinserção social e laboral, adaptação de banheiros públicos e campanhas de conscientização e educação. O texto ainda protege o paciente de demissão desde a indicação médica para a cirurgia até 12 meses após o retorno ao trabalho. Flávia Moraes comentou a importância da política nacional.
9: Projeto muito relevante, com certeza ele vai trazer uma dignidade, uma qualidade de vida muito diferente para esse paciente, que muitas vezes sofre constrangimento no local de trabalho por falta de adaptação, nos banheiros por falta de adequação.
8: A proposta de política nacional de proteção às pessoas com ostomia ainda vai passar pela análise das comissões de saúde, de finanças e tributação e de Constituição e Justiça. Da Rádio Câmara de Brasília, José Carlos Oliveira.
0: Trabalho.
1: Charles Fernandes, do PSD da Bahia, defende a votação urgente de proposta que regulamenta a aposentadoria especial dos agentes comunitários de saúde e de combate a endemias. O deputado afirma que o texto garante justiça e valorização aos trabalhadores.
10: O que que é esse projeto? Vai trazer a segurança jurídica, vai trazer uma segurança para todos os agentes comunitários de saúde, uma aposentadoria especial. Os homens com 52 anos e as mulheres com 50 anos. Os agentes comunitários de saúde, eles trabalham no dia a dia, caminhando nas ruas com poeira, com lama, com sol quente. Então, é necessário e é importante regulamentar aposentadoria especial dos agentes comunitários de saúde.
2: Charles Fernandes lembra que os agentes comunitários de saúde e de combate a endemias prestam a primeira assistência às famílias, exercendo papel essencial na atenção básica ao acompanhar de perto a realidade dos bairros, das comunidades rurais e do interior do país.
0: Comissões.
1: É cada vez mais comum que condomínios tenham como síndico alguém que não mora no local. Por isso, a Câmara está examinando uma proposta que regulamenta a atividade do síndico profissional. A reportagem é de Luiz Cláudio Canuto.
11: Projeto aprovado na Comissão de Trabalho regulamenta a profissão de síndico profissional. O autor da proposta, deputado Paulo Alexandre Barbosa, lembra que o Código Civil de 2002 estabelece que a Assembleia do Condomínio pode escolher síndico que não more no condomínio para exercer a administração, o que possibilitou o surgimento do síndico profissional, uma alternativa cada vez mais comum nos condomínios brasileiros. Há, inclusive, empresas condominiais. Na opinião do deputado, isso mostra busca por mais profissionalismo na gestão condominial, além de resolver o problema de muitos condomínios onde ninguém quer assumir a função. O projeto foi apresentado para regulamentar a figura do síndico profissional no ordenamento jurídico brasileiro e estabelecer regras de contratação, atribuições e responsabilidades, e também prevenir conflitos, dando maior segurança jurídica para todos. O relator da proposta na comissão foi o deputado Léo Prates, da Bahia. Ele modificou o texto original, que previa como pré-requisito para o síndico profissional ter completado o ensino médio. Pela nova versão, a formação exigida é de tecnólogo em gestão de condomínio ou graduação em administração ou direito, além de inscrições nos conselhos regionais de administração ou na OAB.
12: Surgiu a necessidade do Congresso Nacional regular essa atividade, esse projeto logicamente nos interessou porque é um bom debate e nós conseguimos a aprovação, graças a Deus, unânime na criação da profissão de síndico profissional, protegendo a sociedade, porque a gente acha que tem que ter uma qualificação para se exercer, já que não é uma atividade tão simples. Ele tem que cuidar de terceirização de mão de obra, ele tem que cuidar de obras de engenharia, uma série de atividades que são atinentes à vida condominial. Então, nós aceitamos a profissão, por exemplo, de técnico em administração, que é nível médio, mas é o mínimo que a gente pode exigir de uma pessoa que vai cuidar de tantas vidas. Então, a gente acha que o projeto saiu redondo, agora ele segue a tramitação na Câmara e eu acho que ele com certeza vai ter um fim, porque é necessário regular essa profissão que já é exercida por uma série de pessoas.
11: O projeto que regulamenta a profissão de síndico profissional já está na Comissão de Constituição e Justiça. Da Rádio Câmara de Brasília, Luiz Cláudio Canuto.
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0: Segurança Pública.
2: Os deputados aprovaram participação social na elaboração de políticas no plano para enfrentar violência contra a mulher. Acompanhe na reportagem de Júlia Lopes.
13: A Câmara dos Deputados aprovou o projeto que assegura a participação de instituições da sociedade civil na elaboração das políticas de segurança previstas no Plano Nacional de Prevenção e Enfrentamento à Violência contra a Mulher. O projeto muda a Política Nacional de Segurança Pública e Defesa Nacional, que tem entre seus instrumentos o Plano de Enfrentamento à Violência contra a Mulher. A proposta do deputado Marangoni prevê que a participação da sociedade civil no plano tenha caráter opinativo e seja voltada principalmente à rede de atendimento à mulher. Entre as diretrizes do plano estão a proteção da família, o atendimento humanizado, a não revitimização da mulher, além da assistência às vítimas e seus familiares e o incentivo à denúncia. Para a relatora da proposta na Comissão de Defesa dos Direitos da Mulher, deputada Laura Carneiro, do PSD do Rio de Janeiro, a medida fortalece o combate à violência contra a mulher.
14: À disposição do Estado, nas suas três esferas, favorecer a atuação pela defesa da vida da mulher, com auxílio opinativo das instituições da sociedade civil, que dispõe de conhecimento e atuação sobre o tema, e estou convencida, portanto, que promoveremos avanços concretos na incorporação do olhar e da experiência da sociedade civil num problema da violência contra a mulher.
13: Atualmente, o Brasil conta com diversas ONGs que atuam na defesa dos direitos das mulheres, na promoção da igualdade de gênero e no enfrentamento à violência. Aprovado pelas comissões, o projeto amplia a participação da sociedade no Plano Nacional de Prevenção e Enfrentamento à Violência contra a Mulher, poderá seguir diretamente para o Senado, sem necessidade de votação pelo plenário. Da Rádio Câmara de Brasília, Júlia Lopes.
0: Política.
1: O Conselho de Ética da Câmara dos Deputados aprovou a suspensão de parlamentares envolvidos na ocupação da mesa diretora ocorrida em agosto de 2025. Para Chico Alencar, do PSOL do Rio de Janeiro, a medida é importante para a preservação do decoro e da democracia.
2: Chico Alencar destaca que o placar de 15 votos favoráveis e 4 contrários reflete o entendimento do colegiado sobre a gravidade da obstrução dos trabalhos da Câmara. O deputado também critica a posição de operadores do direito que apoiam atos contra o Estado Democrático.
0: Justiça.
1: Boletins de ocorrência poderão ter o mesmo modelo em todo o país. A ideia é garantir que as informações importantes estejam no documento e facilitar a comparação dos registros de crimes entre os estados. A reportagem é de Maria Neves.
15: A Comissão de Segurança Pública da Câmara dos Deputados aprovou o projeto que exige a utilização de boletins de ocorrência padronizados por todos os integrantes do Sistema Único de Segurança Pública. Atualmente, cada estado adota um modelo próprio de coleta de dados sobre crimes. A proposta do deputado Eduardo Veloso, do Acre, determina ainda que os dados dos boletins de ocorrência sejam incluídos no Sistema Nacional de Informações de Segurança Pública, prisionais, de rastreabilidade de armas e munições, de material genético, de digitais e de drogas. De acordo com Eduardo Veloso, a padronização dos boletins de ocorrência vai possibilitar a uniformidade dos registros e garantir que todas as informações relevantes sejam coletadas. O parlamentar ainda defende que a centralização dos dados no Sistema Nacional de Informações de Segurança Pública vai permitir a análise mais detalhada das ocorrências, o que facilita a identificação de padrões e tendências de criminalidade. Com isso, ele acredita que será mais fácil, inclusive, combater o crime.
16: Essa proposta vai facilitar, padronizar e agilizar a ocorrência em si, fazendo com que a gente tenha também uma resposta mais rápida para o cidadão, vai fazer com que a polícia seja mais efetiva e vai fazer com que aqueles criminosos sejam capturados mais rápido, né? Porque hoje a gente tem uma dificuldade, principalmente nesses pequenos furtos, de uma interligação dos sistemas. E isso aqui vai fazer com qualquer que seja o tipo de ocorrência, essa ligação. Então, eu acredito muito nessa proposta.
15: Ao defender a proposta, o relator, deputado delegado Fábio Costa, do PP de Alagoas, também sustentou que a padronização e a integração dos dados vai facilitar a cooperação entre as forças de segurança e melhorar o combate à criminalidade. Para o parlamentar, a uniformização dos registros vai resultar em dados mais completos, consistentes e comparáveis entre os estados, o que melhora a qualidade das análises. Na opinião de delegado Fábio Costa, esses avanços vão abrir espaço para novas ferramentas de inteligência, estatística e monitoramento. Ele afirma ainda que, com isso, a administração pública poderá tomar decisões mais eficazes. O projeto que padroniza os boletins de ocorrência em todos os estados do país ainda será analisado pela Comissão de Constituição e Justiça. Da Rádio Câmara de Brasília, Maria Neves.
0: Turismo.
2: A Câmara aprovou o projeto que cria a rota turística religiosa do Cariri, interligando os municípios cearenses de Juazeiro do Norte, Crato, Barbalha e Santana do Cariri. Autor da matéria, Yuri do Paredão, do MDB, afirma que a intenção é valorizar o patrimônio cultural e histórico da região.
17: Essa conquista fortalece a fé, valoriza a cultura do nosso povo e gera mais emprego, renda e oportunidades para a nossa região. O Cariri ganha ainda mais reconhecimento nacional como um dos maiores patrimônios religiosos e culturais do Brasil. Seguimos trabalhando com compromisso para levar mais desenvolvimento ao Cariri e a todo o Ceará.
1: O texto prevê que o governo federal poderá cooperar com o estado e os municípios para melhorar a infraestrutura e o atendimento aos romeiros que visitam os monumentos da fé. Yuri do Paredão acredita que o reconhecimento oficial vai atrair mais investimentos para o turismo religioso no Ceará.
2: Termina agora o Jornal Câmara dos Deputados com trabalhos técnicos de Everson Urani e apresentação de Val Monteiro e Márcio Aquilissardi. Uma boa noite para você.
1: Você fica com as notícias do Tribunal de Contas da União. Boa noite.
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18: O Tribunal de Contas da União fez auditoria para avaliar o uso dos recursos federais destinados à Previdência Social em 2025. Neste ano, o programa deve movimentar cerca de 1 trilhão e 3 bilhões de reais. A Previdência é uma das maiores políticas públicas do país e garante aposentadorias, pensões e outros benefícios a milhões de brasileiros. A fiscalização analisou se os recursos estão sendo aplicados de forma eficiente e se contribuem para ampliar a proteção social e reduzir desigualdades. O TCU identificou que há espaço para melhorar a relação entre planejamento, monitoramento e execução das ações. Segundo a auditoria, o desafio é fazer com que o planejamento reflita com mais precisão os gastos e os resultados esperados. O tribunal fez recomendações para aprimorar a gestão e fortalecer a política. 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
11: Boa noite, você que acompanha a programação da Rádio Sacramento. Hoje, dia do trabalho do Legislativo, aqui conosco o presidente. Doutor Tales, muito boa noite. Qual que é a expectativa aí para os trabalhos nesta noite?
12: Boa noite, Silas. Boa noite, rádio ouvintes, internautas. Espero que esteja todo mundo aí gozando da mais perfeita saúde. Estamos aqui na expectativa, né? Em especial de dois projetos que pode vir à pauta na hora do dia, que é o Evoluir Sem Juros e também a aplicação nova de redação ao Código Tributário, onde teremos aí um reajustamento de um reenquadramento de valores do IPTU, né? E tendo uma minoração de valor em alguns que a classificação não estava correta. Então quer dizer que vai vir diminuir aí o pagamento de alguns IPTUs, de alguns duplos foram criados aqui na região, em especial do Cipó, né? Que a gente carinhosamente chama ali, né? De condomínio do Cipó.
11: Presidente, lembrando então, quem está nos ouvindo pode também acompanhar pelas redes sociais.
12: Né? Sem dúvida, Silas, acompanhar pelo nosso canal de YouTube, né? As redes sociais nossa, Facebook, Instagram, a Rádio Sacramento sempre exercendo aqui esse papel preponderante junto à Câmara Municipal nessa parceria com os vereadores.
11: Então, bom trabalho.
12: Obrigado, boa noite a todos.
11: Já, início aqui da reunião do Legislativo Sacramentano.
13: 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Todos os três ganhadores, né? 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Que maravilha. Mais uma vez, sucesso absoluto essa promoção Dia das Mães com a nossa Rádio Sacramento, viu? Com você em todos os momentos.
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0: Indago a secretaria se há quórum legal.
1: Excelentíssimo senhor presidente, há quórum legal.
0: Havendo quórum legal, passemos a apreciação da ata da sessão anterior. Está em discussão e votação a ata da sessão anterior. Aqueles que concordaram com a ata, permaneçam como se encontram. Ata da sessão anterior, aprovado por unanimidade. Assim, solicito da secretaria a leitura do expediente recebido.
1: Excelentíssimo senhor presidente, nobres colegas vereadores, população que nos seguem todas as segundas-feiras através das nossas redes de comunicação, nossos colaboradores, hoje cumprimento todos os colaboradores em nome da nossa querida Maria Tereza que está aqui, conhecida nossa TT, boa noite a todos. Expediente da 14ª reunião ordinária do dia 18 de maio de 2026. Do senhor prefeito municipal, ofícios número 108 e 141 de 2026, nos quais encaminha respectivamente os projetos de lei. Protocolo número 35/2026, que autoriza o Poder Executivo Municipal a firmar parceria com a iniciativa privada para a construção de muro de contenção do loteamento Celso Bisinotto de Almeida, Barão e da outras providências. Protocolo número 34/2026, que altera disposições de lei municipal número 2156 de 18 de dezembro de 2025, que aprovou o plano rodoviário municipal de Sacramento. Ainda do senhor prefeito municipal, ofícios número 139/2026, no qual solicita de retirada dos projetos de lei. Protocolo número 28/2026, que altera a redação dos incisos 1º e 2º do artigo 39º da Lei Municipal de 1816, de 6 de julho de 2021, que institui o Sistema Municipal de Cultura do Município de Sacramento, Estado de Minas Gerais e da outras providências. Protocolo número 29/2026, que altera a redação dos incisos do artigo 5º da Lei Municipal número 1145, de 22 de dezembro de 2009. Que cria o projeto, que cria o Conselho Municipal do Patrimônio Cultural e estabelece normas de proteção do patrimônio cultural de município de Sacramento e da outras providências. E ofício número 140/2026, no qual o senhor prefeito encaminha respostas aos requerimentos número 182, 183 e 185, em referência ao ofício desta casa de número 228/2026. Ofício número 142 de 2026, em resposta às indicações de números 158 a 161 e 163 a 168 de 2026, em referência aos ofícios desta casa de números 239/2026, 242/2026 e 255/2026. Ofício número 18 de 2026, de Ana Junqueira de Castro Bezerra, idealizadora do projeto Café com Teia, no qual convido os senhores vereadores para o evento que ocorrerá no dia 23 de maio de 2026, às 14 horas, na Casa da Cultura Sérgio Pacheco. A programação contará com participação voluntária de profissionais e convidados atuantes na área, conforme programação anexa. Ofício de comissão organizadora do 32º Encontro de Romeiros do Divino Pai Eterno, através de seu representante Antônio Luiz Bisinotto, no qual convida os senhores vereadores e família para participarem da missa em louvor ao Divino Pai Eterno, no rancho do senhor Juvencio Bisinotto, no dia 13 de junho, às 10 horas. Projeto Decreto do Poder Legislativo, número 3. Excelentíssimo senhor presidente, era o que eu continha em minha secretaria.
0: Agradeço, Vossa Excelência. Indago aos relatores das comissões permanentes se aparecer a serem oferecidos.
2: Peço a palavra, senhor presidente.
0: Com a palavra, presidente da CCJ, Vitor Rodrigues.
2: Boa noite, senhor presidente. Boa noite, nobres colegas, servidores dessa casa, Portugal, servidor da prefeitura aqui presente, a todos que nos acompanham também através das transmissões, sejam em rede social ou também os nossos rádio ouvintes. Boa noite para o pessoal aí da zona rural também. Presidente, hoje a CCJ, através do seu presidente, tem alguns requerimentos de baixa diligência, solicitando algumas informações. Vou começar pelo projeto de lei número 26 de 2026. A Comissão de Constituição e Justiça, através do seu presidente Latour, vereador Vitor Rodrigues, com base nas atribuições que lhe são conferidas pela Lei Orgânica do Município de Sacramento e do Regimento Interno dessa Casa Legislativa, vem respeitosamente a presença de Vossa Excelência requerer da Secretaria da Casa que agende uma reunião com o secretário da pasta de Desenvolvimento Econômico e Turismo para tratar do projeto que, abre aspas, dispõe sobre incentivos fiscais e estímulos econômicos no município de Sagramento, Estado de Minas Gerais, fecha aspas, visando instruir o parecer desta comissão. Sacramento, Minas Gerais, aos 18 de maio de 2026, Victor Rodrigues, presidente relator. Projeto de lei número 27 de 2026. A Comissão de Constituição e Justiça, através do seu presidente relator, vereador Victor Rodrigues, com base nas atribuições que lhe são conferidas pela Lei Orgânica do Município de Sacramento e do Regimento Interno dessa Casa Legislativa, vem respeitosamente a presença de Vossa Excelência requerer a baixa em diligência do projeto, abre aspas, autoriza o Poder Executivo a contratar operação de crédito com o Banco do Brasil S.A. e dá outras providências, fecha aspas, para que o Poder Executivo informe a esta comissão o projeto com a planilha detalhando os serviços e custos barra valores que serão executados com recursos da operação de crédito. Sacramento, Minas Gerais, aos 18 de maio de 2026, Victor Rodrigues, presidente relator. Projeto de lei número 32 de 2026. A Comissão de Constituição e Justiça, através do seu presidente relator, vereador Victor Rodrigues, com base nas atribuições que lhe são conferidas pela Lei Orgânica do Município de Sacramento e do Regimento Interno dessa Casa Legislativa, vem respeitosamente a presença de Vossa Excelência requerer a baixa em diligência do projeto, abre aspas, que autoriza a doação de lote urbano de propriedade do município de Sacramento, localizado no loteamento Jardins, para JFS e SMSS, fecha aspas, para que o Poder Executivo informe a esta comissão a lista completa dos possíveis beneficiados nos programas de terreno social, mutirão e Minha Casa Minha Vida. Sacramento, Minas Gerais, aos 18 de maio de 2026, Victor Rodrigues, presidente relator. Senhor presidente, era o que essa comissão tinha para hoje, tenho dito, muito obrigado.
0: Indago aos demais relatores, se há parecer a ser oferecidos.
3: Peço a palavra, senhor presidente.
0: Com a palavra, vereador Carlos Antônio Rodrigues, Bananal.
3: Boa noite, senhor presidente, colegas vereadores, público presente também, as pessoas que nos seguem nas redes sociais aí, o meu muito obrigado. Comissão de Fiscalização Financeira, Controle e Orçamento. Vem o exame dessa Comissão de Fiscalização, Controle e Orçamento, projeto de lei proposto pelo Executivo Municipal, que autoriza o Poder Executivo a instituir, no âmbito do município de Sacramento, Minas Gerais, o programa Evoluir Sem Juros e dar outras providências, elaborado pela Secretaria Municipal de Desenvolvimento Econômico, em cumprimento às diretrizes do governo municipal, dizendo que as obrigações, fiscalização, prestação de contas ou atividades inerentes à plena execução do programa Evoluir Sem Juros serão objeto de detalhamento do ato administrativo a ser editado pelo chefe do executivo. Assim, essa comissão entende que o projeto de lei em apreço está apto, visto que as suas exigências legais foram devidamente cumpridas, estando habilitado para tramitar regularmente nessa casa legislativa na forma do seu regimento interno e da lei orgânica do município. Sacramento, sala das sessões, 18 de maio de 2026. Carlos Antônio Rodrigues, presidente relator. Daniel Souza Campos e Vitor Gustavo Borges Rodrigues, vereadores, membros. Senhor presidente, é o que eu tinha. Aproveito e peço dispensa de interstício do parecer lido e, caso seja aprovado, seja inserido na ordem do dia.
0: Vereador Bananal, presidente da Comissão de Finanças e Orçamento, pede dispensa de interstício do parecer lido que autoriza o Poder do Executivo a instituir no âmbito do município de Sacramento, Minas Gerais, o programa Evoluir Sem Juros, dando outras providências. Este programa é elaborado pela Secretaria Municipal de Desenvolvimento Econômico em cumprimento às diretrizes do governo municipal. Está em apreciação dos nobres vereadores a dispensa de interstício requerida pelo relator. Quem concordar com a dispensa de interstício, permaneça como se encontra. Aprovado por unanimidade a dispensa de interstício, respectivo parecer passa a fazer parte da ordem do dia. Indago aos demais vereadores, se há pareceres a serem oferecidos. Não havendo mais pareceres a serem oferecidos, passemos, portanto, para a ordem do dia. Aguardar 30 segundinhos para o nosso técnico inserir o respectivo projeto na ordem do dia, no sistema eletrônico para votação. Projeto de lei que autoriza o Poder Executivo a instituir no âmbito do município de Sacramento, Minas Gerais, o programa Evoluir Sem Juros, dando outras providências. Programa este elaborado pela Secretaria Municipal de Desenvolvimento Econômico em cumprimento de diretrizes do governo municipal. Em primeira discussão.
4: Peço a palavra, senhor presidente.
0: Com a palavra, vereadora, líder de governo nesta casa, Sargento Edna.
4: Boa noite, senhor presidente, demais colegas de parlamento, as pessoas presentes no plenário e a todos que nos acompanham pela Rádio Sacramento e redes sociais. Senhor presidente, eu gostaria de apresentar uma emenda aditiva, seguinte teor: acrescenta o inciso 3º no artigo 13 do projeto de lei com a seguinte redação. Inciso 3º, mínimo de 30% dos recursos totais do programa deverá ser destinado exclusivamente a mulheres empreendedoras inscritas como MEI, microempresas ou empresas de pequeno porte, desde que tenham sede ou filial no município de Sacramento. Sala das sessões, 18 de maio. Senhor presidente, essa emenda visa atender as mulheres empreendedoras do nosso município, haja visto que nós sabemos que nem sempre as mulheres têm facilidade. Eu costumo falar que a mulher ela tem que se preparar um pouco mais do que os homens para a gente conseguir certas ações. E essa emenda vem auxiliar, inclusive, as empreendedoras da área rural nossa. Nós temos locais aí de mulheres que, às vezes, pequenas pousadas, pequenos investimentos, precisam do auxílio para poder melhorar o seu empreendimento. Então, estou apresentando essa emenda aditiva e conto com o apoio de todos os nobres vereadores para que ela seja aprovada.
0: Vereadora Sargento Edna apresenta emenda aditiva ao projeto de lei em comento, acrescentando o inciso 3 no artigo 13 do projeto de lei número 19/2026, com a seguinte redação. Inciso 3. Mínimo de 30% dos recursos totais do programa deverá ser destinado exclusivamente a mulheres empreendedoras, inscritas como MEI e microempresas ou empresas de pequeno porte, desde que tenham sede ou filial no município de Sacramento, Minas Gerais. Redatora da emenda, Sargento Edna Aparecido Santos Almeida. Vereadores concordarem com o teor da emenda? Primeira discussão. Desculpa, vamos colocar em discussão a primeira emenda. Não havendo vereadores a debater a emenda, em primeira discussão. Primeira votação. Na verdade, a emenda é uma única votação. Vereadores concordam com a emenda apresentada pela Sargento Edna, permaneçam com o se encontro. Aprovada a emenda por unanimidade, a emenda passa a fazer parte do projeto. Projeto de lei que autoriza o Poder Executivo Municipal a instituir no âmbito do município de Sacramento o programa Evoluir Sem Juros, com emenda aprovada em primeira discussão.
2: Peço a palavra, senhor presidente.
0: Com a palavra, vereador Vitor Rodrigues.
2: Presidente, gostaria de propor algumas emendas aqui no projeto também. Como eu bem disse, salvo engano, na reunião passada, eu conversei diretamente com o secretário, ele esteve aqui na casa, me mandou um esboço do decreto que vai vir depois do projeto, se ele for aprovado e se tornar lei, muito bacana, mas a gente, em conversas com o nosso jurídico, minha assessora, a gente propôs duas emendas para trazer mais transparência na publicidade do projeto, presidente. Emenda aditiva, acrescenta o artigo 14º no projeto de lei número 19/2026 e renumera os demais com a seguinte redação. Artigo 14º. Deverá o município dar publicidade do programa Evoluir Sem Juros com um prazo mínimo de 30 dias para a abertura do processo de inscrições através dos sites oficiais, redes sociais, secretarias e jornais licitados pelo município. Emenda aditiva 2. Acrescenta o artigo 15º no projeto de lei número 19/2026 e renumera os demais com a seguinte redação. Artigo 15º. Deverá o município, após a conclusão do processo do programa Evoluir Sem Juros, dar publicidade imediatamente ao nome dos beneficiados através dos sites oficiais, respeitando a LGPD, a Lei Geral de Proteção de Dados. Sala das sessões, aos 18 de maio de 2026, Victor Rodrigues, presidente e relator da CCJ, vereador PL. Presidente, fiz essas duas emendas, de uns dias para cá, a gente tem se esbarrado com algumas adversidades, principalmente no portal da transparência da Prefeitura Municipal de Sacramento. Já falei inúmeras vezes aqui a respeito de informações que não condizem com os documentos que chegam para nós. É um programa muito bom, que auxilia aí o MEI, o pequeno empreendedor, o médio também. Tem a questão dos faturamentos já proposto aí dentro do projeto. Eu acho que ele vai vir muito a calhar aí para a nossa cidade, principalmente para o pequeno empreendedor, para o MEI. E acho que nada mais justo que o Poder Executivo dar publicidade e principalmente transparência em todos os atos feitos através desse projeto. São essas emendas, presidente, tenho dito, muito obrigado.
0: Vereador Vitor Rodrigues apresenta emenda aditiva, incluindo o artigo 14, enumerando os demais, devendo o município dar publicidade no programa Evoluir Sem Juros com prazo mínimo de 30 dias para abertura do processo de inscrições através dos sites oficiais, redes sociais, secretarias e jornais licitados pelo município. Ainda uma segunda emenda aditiva, inserindo como artigo 15 no projeto de lei 19/2026, enumerando os demais, deverá o município, após conclusão do processo do programa Evoluir Sem Juros, dar publicidade imediatamente ao nome dos beneficiários através dos sites oficiais, respeitando a LGPD. Vereadores que queiram discutir as duas emendas apresentadas pelo vereador Vitor, é o momento. Não havendo discussão nas emendas, em votação, as emendas aditivas apresentadas pelo vereador Vitor Rodrigues. Vereadores que concordaram com as emendas, permaneçam como se encontram. Aprovadas ambas emendas para parte do projeto de lei. Projeto de lei que autoriza o Poder Executivo instituir no âmbito do município de Sacramento, Minas Gerais, o programa Evolui Sem Juros, dando outras providências, elaborado pela Secretaria Municipal de Desenvolvimento Econômico e cumprimenta as diretrizes do governo municipal, com três emendas apresentadas e aprovadas na noite de hoje. Em primeira discussão.
4: Peço a palavra, senhor presidente.
0: Sargento Edna, a senhora terá a palavra em breve. Só uma questão técnica aqui na TI. Logo, né, enquanto estamos tratando de uma votação tão importante e a transmissão, houve uma suspensão aqui da problemas técnicos. Estamos suspendendo a reunião por 2 minutos.
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0: 20:26.
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0: 20:28.

0: Informamos aos nossos internautas que estamos tendo um segundo link para continuidade das nossas transmissões. Dando continuidade aos nossos trabalhos, com a palavra a vereadora Sargento Edna.
1: Senhor presidente, esse projeto do Evoluir Sem Juros foi uma atenção que o executivo teve para as pequenas e médias empresas, inclusive MEI. O objetivo do projeto é a prefeitura auxiliar essas pessoas quando vão fazer empréstimo nas instituições para investimento. A prefeitura, ela vai arcar aí com as despesas dos juros para auxiliar o pequeno e médio empreendedor do nosso município. E isso, quem ganha é a população, porque o pequeno empreendedor, se ele melhora o investimento dele, isso gera arrecadação para o município, melhor atendimento. Nós temos uma situação de uma pessoa que tem um empreendimento na área rural e que quer melhorar ali, fornecer alimentação, melhorar o atendimento à população, e esse projeto vem ajudar. Porque nós sabemos, infelizmente, o atual momento que a gente vive no país financeiramente, a maioria desses empresários, principalmente os pequenos, eles estão aí com os recursos bem comprometidos. E quando o executivo vem auxiliar, pagando esse juro para que eles possam fazer os investimentos, sem dúvida, traz crescimento para o nosso município. Era só para esclarecer para as pessoas que nos acompanham do que se trata esse projeto, porque a gente só vê ali, ó, o programa Evoluir Sem Juros, e as pessoas não leem, não acompanham, né? Então, só para esclarecer, e eu tenho certeza, né, que vai ser aprovado aí por unanimidade. Obrigado, presidente.
0: Agradeço, Vossa Excelência. Continuamos em primeira discussão.
2: Peço a palavra, senhor presidente.
0: Com a palavra, vereador Vitor Rodrigues.
2: Presidente, esse projeto Evoluir Sem Juros, foi um projeto que eu baixei de diligência. Infelizmente, ele não foi para o secretário. Penso eu que ele deveria ter ido para o secretário na minha baixa em diligência, porque acho viável o secretário da pasta trazer os esclarecimentos quando a gente pede eles aqui. Infelizmente, ele me informou que não foi até ele, sabe-se lá para quem foi, para onde foi, mas eu obtive uma resposta, ela não foi satisfatória. Eu iria baixar ele em diligência novamente, só que por cordialidade o secretário Gregório me ligou.

0: entrou em contato comigo a respeito do programa, a respeito do projeto. A gente conversou aqui na minha mesa na semana passada, a gente bateu um papo bem produtivo e ele me explicou várias questões do programa, inclusive a gente consegue dissertar melhor aqui, para quem é MEI, para quem é microempreendedor e também para as empresas de pequeno porte. Claro que vai ter um decreto que vai regulamentar a questão da arrecadação bruta de cada empresa, seja MEI, seja microempreendedor ou seja empresa de pequeno porte, respeitando a lei federal. O secretário Gregório me mostrou, mas vale ressaltar, presidente, que no projeto, valor mínimo de R$250 mil, ele vai ser reservado exclusivamente para financiamento aos microempreendedores individuais, ao MEI. E o valor total por ano é R$500 mil. Ele pode chegar até R$500 mil, ou seja, os outros 250 mil, a gente vai ter eles destinados aí aos microempreendedores e às empresas de pequeno porte. Então, vale ressaltar, vale frisar, deixar aqui muito bem explanado, muito bem explicado para quem está em casa, para quem é MEI, para quem é microempreendedor e também para as empresas de pequeno porte. Projeto, com certeza, deve ser aprovado aqui nesta casa, depois promulgado aí pelo prefeito, para as empresas, os empresários aí estarem procurando a Secretaria de Desenvolvimento Econômico, às vezes quer ampliar uma barbearia, às vezes quer ampliar também um salão de manicure, pedicure, enfim, muitos outros e vários segmentos que podem estar sendo inseridos, incluídos no projeto, para eles estarem procurando a secretaria e, claro, tendo a atenção devida, vendo a pontuação que eles vão atingir via decreto que o secretário falou para nós também, e logicamente com as emendas aprovadas, para eles acompanhar esse processo, dando aí transparência quando eles fizerem a inscrição no programa. Presidente, era o que eu tinha para hoje, muito obrigado.
1: Agradeço, Vossa Excelência, o projeto continua em primeira discussão. Em primeira votação, como votam os senhores vereadores? Em primeira votação, projeto aprovado por unanimidade. Projeto que autoriza o Poder Executivo Municipal a instituir no âmbito do município de Sacramento, Minas Gerais, o programa Evolui Sem Juros. Em segunda discussão. Em segunda votação, como votam, senhores vereadores? Projeto aprovado por unanimidade. Segue para a sanção do senhor prefeito com respectivas emendas aprovadas na noite de hoje. Não havendo mais projetos a serem tratados na hora do dia, passemos então para o grande expediente, onde os vereadores terão a palavra livre para apresentação de indicações, requerimentos e projetos. A palavra está com os senhores vereadores.
2: Essa palavra, senhor presidente.
1: A palavra está com os senhores vereadores.
2: Essa palavra, senhor presidente.
1: Com a palavra, vereador Carlos Antônio Rodrigues Bananal.
2: Mais uma vez, boa noite, presidente, colegas vereadores, pessoal que nos segue nas redes sociais e também aí na Rádio Sacramento, uma boa noite. Senhor presidente, hoje acredito eu que vou falar um pouquinho mais devido a duas situações a qual eu fui procurado. Uma foi em questão das pessoas que sofrem com vitiligo. E entrei em contato com a empresa, entrei em contato com algumas pessoas que trabalham na área e eu até não sabia que existia um tratamento que faz essa doença paralisar, né? Um tratamento revolucionário aí, eu ainda estou colhendo mais informações, mas é para dizer para as pessoas que me procuraram, não é só questão de vitiligo, mas também dermatite, psoríase, micose, alopécia. Essa máquina, senhor presidente, o doutor Reginaldo deve ter conhecimento, as pessoas que tratam aqui de Sacramento tratam Uberaba. Mas o que acontece? Não é um investimento muito alto, mas isso a gente vai tentar, vou fazer um requerimento aqui para estar levando até Brasília ao deputado Nilton Cardoso, para ver se a gente consegue essa verba. E a gente precisa ter um dermatologista aqui, no caso, o doutor Renato, acho que faz muito bem esse trabalho. Por que acontece? Muita gente sai daqui, doutor, o senhor deve ter conhecimento disso, para fazer o tratamento do Uberaba e a maioria das vezes o tratamento demora um minuto lá. E a pessoa às vezes tem que ficar lá, quanto tempo, né? E eu vi fotos de pessoas que sofrem aí com o vitiligo, doutor, que dependendo da situação, se ela ficar muito tempo exposta, parece até queimaduras nas costas, né? No tecido. E isso me preocupou muito. E eu fui procurar saber é um investimento aí de aproximadamente R$400 mil, que eu acho que para o nosso sistema de saúde brasileiro, no qual a maioria das emendas dos deputados é para esse, é para a saúde, eu acho que é a hora de alguém estar levantando a bandeira e me procuraram. E eu estou dizendo aqui hoje que a partir de hoje estou levantando essa bandeira aqui desse tratamento, qual vejo que não é muito caro e nós temos todas as condições de ter aqui no Sacramento. E acredito que se essas pessoas ficarem aqui, num futuro próximo, a gente compensa o investimento com o tratamento aqui em nossa cidade. É uma máquina que chama, a empresa chama Prolumina, é uma cabine de fototerapia para o corpo inteiro. É mista com o VA e também o VB. São algumas descrições aqui. E digo que irei sim levar até Brasília, até o nosso deputado Nilton Cardoso, esse pedido. Espero a gente estar trazendo mais essa inovação aqui para a nossa Sacramento. Isso com certeza irá ajudar e muito os nossos pacientes aqui. E claro, é um tipo de doença que a gente sabe que não vai acabar. Uma vez que muitos aqui estão ligados à questão de estresse, né? Que é a questão da alopecia, né? E a gente acredita que o mundo que a gente tem vivido, cada vez mais a gente vai ter esse tipo de problema. E quem sabe nós podemos dar aqui para a nossa população essa oportunidade de estar tratando por aqui. Outra situação, vereador Thales, acho que Vossa Excelência lembra muito bem quando nós discutimos aqui várias vezes no outro mandato em relação à questão do parcelamento do solo. Veio um projeto, uma ideia aqui nessa casa de terrenos aí de 200 metros e eu era, naquela situação, era totalmente contrário, né? Depois você vai aprofundando no projeto, vai procurando saber mais, vai entendendo as dificuldades das pessoas e também os valores de terrenos aqui no nosso município, vereador Daniel. E cada vez mais as pessoas estão tendo famílias menores, às vezes nem filho tem, e casas cada vez menores. Então por que um terreno de 240 metros, sendo que as casas que estão sendo construídas aí não estão passando de 60 metros? Uma casa de 2 quartos, sala, cozinha, banheiro, às vezes com 2 banheiros e tal. E eu comecei a fazer uma pesquisa e você não encontra terreno em Sacramento por menos de R$100 mil. Várias pessoas conseguem aqui o seu financiamento na Caixa, através do Minha Casa Minha Vida, mas que não ultrapassa de 170 mil, R$180 mil. Se você for comprar um terreno, você já não tem dinheiro para construir a casa. E com 170 mil você faz a casa. Existe um projeto que o prefeito Juninho Trevisan diz que logo vai estar encaminhando para nós aqui, que é em relação ao terreno solidário, que eu acho de extrema importância, acho que a gente vai resolver muito problema aqui, mas acho que é hora também da gente partir para uma outra ideia, e a qual eu tenho andado e tenho pesquisado, que são terrenos de 160 metros quadrados. Por que que eu digo isso? Se você faz uma casa de 70, 80, 90 metros, por que que você precisa de um terreno de 200 metros? Isso só inviabiliza para quem não tem condição de comprar um terreno maior. E eu acredito que um projeto dessa magnitude, com vários requisitos, porque eu acho que quando a gente chamar os investidores aqui para sentar e para estar conversando, eu acho que uma das coisas que eu acho que tem que ser colocada, aquela parte que sobra para a prefeitura, eu acho que ela tem que ser revertida em lotes para as pessoas que conseguem esse financiamento até 170 mil, a gente começa a melhorar ainda cada vez mais essa questão de moradia na cidade. Né? Se a gente resolver o problema de quem já tem pré-aprovado um financiamento na Caixa Econômica, através do Minha Casa Minha Vida, nós já vamos desafogando essa demanda que é gigantesca. Da última vez que eu olhei e que eu entrevistei a secretária Juliana, me parece que já tinha passado das 1.400 inscrições lá na assistência social. Então, se a gente começar com isso, eu sei que algumas autoridades são contrárias aqui à questão de terrenos de 160 metros, mas para a gente não ficar com um visual, eu sugiro que não seja de 8 metros à frente, mas sim de 10 metros e no fundo com 16 metros, que é o que totalizaria aí os 160 metros. Fazendo isso, eu acho que aquela parte que sobra para o município, que eu acho que a gente já tem a quantidade de escola necessária, a quantidade de creche necessária, aquela área institucional que ficasse para que a gente fizesse essas doações. Existe sim interesse. Uma vez foi aventado aqui no último mandato fazer um condomínio fechado com terreno de 160 metros e seguindo um padrão de casa que eu também achei muito interessante. Mas o que precisa ser feito é fazer com que essa prestação caiba no bolso de quem verdadeiramente necessita. Não adianta nada fazer uma casa que quem precisa não vai conseguir alcançar ela. Então acho que é um trabalho que está se iniciando. Eu tenho conversado com algumas pessoas que têm interesse sim de investir e a gente buscar a melhor maneira possível para fazer uma cidade organizada e também atender a quem precisa ter sua moradia. É um projeto que eu venho analisando ele já tem um tempo. Como disse anteriormente, eu era contrário até terreno de 200 metros quadrados, imagina de 160, mas hoje eu já vejo com bons olhos essa situação e logo vamos estar trazendo um projeto aqui que eu acho que vai atender a muitas pessoas que às vezes têm o sonho da casa própria, mas não conseguem pagar 100 mil reais num lote. E aqui eu vou falar para vocês, eu ando, né, eu atuo um pouco na área aí, queria atuar mais, mas atuo um pouco na área, mas tem conhecimento de causa. Eu acho que é o momento da gente pensar nisso e tentar trazer não só a administração, mas também o empresário particular. Queria dizer da minha satisfação e também avisar aqui aos moradores lá do bairro Celso Pizzinotto. Vitinho teve com a gente na reunião que teve na Casa da Cultura e hoje o projeto chega aí, Vitinho, e acho que é isso que a população precisa, é resolver os problemas. Esse problema foi colocado, nós tivemos com o prefeito, tivemos com os moradores e está aí a resposta para os moradores e a população de Sacramento. Projeto chega, tenho certeza. Queria pedir Vossa Excelência, Vitinho, pela importância do projeto, que se a gente pudesse, né, já semana que vem, já passar os pareceres e colocar para votação. Porque acho que para a entrega daquele loteamento e para que os moradores tenham suas casas, suas moradias, a gente só precisa passar por essa casa e eu conto com a colaboração de todos vocês e também da CCJ. E eu acho que a gente vai votar num bom momento. Pois não.
3: Peço a palavra, vereador.
2: Fica à vontade.
3: Só para ajudar, só para colaborar com a sua fala, parabenizando vocês dois. Eu sei da atuação dos dois colegas vereadores e também fui chamado. Tem duas moradoras lá que também precisam. E depois do caminhar das coisas, das dificuldades deixadas claras pelo Poder Executivo, pelos colegas vereadores, uma das moradoras, muito entristecida com a maneira que se conduz esse momento dramático financeiro do país, em geral, me perguntou com um aperto no coração: mas vereador, vocês estão falando tanto lá para o prefeito que ele não está gastando, vocês estão criticando gastar, nós vamos ficar sem? Até expliquei isso para ela e hoje acontece uma resposta para ela, para todo morador da sociedade, que não é isso. Que aquilo que é preciso ser feito, nós temos que apoiar. Desprende de valores, mas nós estamos aqui para isso, para facilitar a vida do cidadão e da cidadã. E nesse ponto eu ainda expliquei para ela. O vereador, nós aqui, quando fiscalizamos, essa palavra às vezes ela pesa para muitas pessoas, mas fiscalizar não quer dizer hora nenhuma que nós estamos contra o Poder Executivo. Muito pelo contrário, a gente está tentando levar soluções e nesse caso vocês conseguiram, a gente conseguiu e o prefeito conseguiu fazer com que esse projeto seja realizado, e tomara mesmo que ele chegue aqui sem nenhuma ressalva e que a gente possa votar e entregar para a população. Obrigado, vereador.
2: Só enaltece e abrilhanta mais a nossa discussão aqui, as suas falas, vereador Kiko. E é dizer isso mesmo. Eu acho que a gente precisa trazer soluções. A gente traz os problemas, a gente precisa trazer solução também. E, como eu disse semana passada, né, através das soluções que a gente busca, através do que é feito aqui, das leis que a gente vota, dos projetos que a gente vota, eu queria aproveitar aqui e fazer um requerimento ao chefe do Poder Executivo. Quais foram os gastos com o transporte nos meses de fevereiro, março e abril? Pois em agosto eu quero fazer um comparativo, vou fazer o requerimento dos 3 meses. Por quê? Porque é necessário saber o que foi economizado. Falamos muito em economia da Secretaria de Transporte, então eu quero esses 3 meses, fevereiro, março e abril, para que eu faça um comparativo em agosto com os 3 meses, junho, julho e agosto. Fica à vontade, vereador.
4: Vereador, eu estava com esse pensamento de mandar esse requerimento também, se Vossa Excelência permitir, assinar em conjunto com Vossa Excelência, porque eu estou com essa curiosidade também.
2: Prazer imenso, viu, vereador? Fica à vontade, e demais colegas vereadores.
3: Então, peço a palavra, vereador. Eu sei que você vai convidar todos os vereadores, colegas seus, mas eu quero deixar claro que serei um parceiro seu nessa questão dessa secretaria. Nós vamos atuar diariamente para nós trazer uma resposta contundente para a sociedade, ainda continuando naquele sentido e que você agora disse. Nós temos que trazer solução. É muito plausível todo tipo de trabalho, eu reconheço todos, mas vou continuar reconhecendo aquele que traz solução. Então eu quero estar junto com o vereador Marciano e junto com você na assinatura e no trabalho em campo que nós faremos a respeito dessa secretaria.
2: Fica à vontade, vereador.
5: Peço uma parte, vereador.
2: Parte cedida, vereador Daniel.
5: Vereador Bananal, eu também gostaria de assinar com Vossa Excelência, se fosse possível, né? Às vezes até solicitar que mandasse discriminado por secretarias os gastos desses meses anteriores, para que depois a gente possa comparar quando fizer a junção. Que também, assinando com Vossa Excelência, assim que a resposta chegar, ela chega compartilhada e a gente pode aí estar colaborando.
2: Vereador, se me permite, eu acredito que Vossa Excelência, como é conhecedor da área, eu coloquei alguns questionamentos, questão de quantos motoristas, quais os valores gastos com combustível e tal. Como Vossa Excelência é conhecedor, se quiser aprimorar mais o nosso pedido, pode ficar à vontade, a gente assina em conjunto, é um prazer para mim.
5: Te agradeço, vereador.
6: Concede uma parte, vereador?
2: Fica à vontade, vereador.
6: Vereador Bananal, se possível, eu gostaria de assinar com Vossa Excelência também, sei que Vossa Excelência vai deixar o requerimento aberto para todos os colegas, mas gostaria de assinar em conjunto, por mais que tivemos divergências na votação do projeto, o interesse é mútuo, é comum, é saber a utilidade e principalmente a economia serventia que vai vir com essa secretaria. Obrigado, viu?
2: Fica à vontade, vereador. E é o que a gente busca, o Vitinho, Kiko, Daniel, né, o Marciano, todos aí que acredito eu que vão querer assinar conosco, pode ficar à vontade, é o que a gente busca, é a economia, é o respeito com o erário público, e se a gente voltou, acho que a gente tem que começar a passar as coisas ali mesmo, que é o que a gente prometeu fazer aqui. E a gente precisa ter essa consciência mesmo, e vamos fazer, né? Eu tenho certeza que vai melhorar, vai economizar, e quem vai ganhar com isso aos munícipes. Então, pessoal, a partir de hoje, então, e como eu disse aqui, levanta essa bandeira aí, da questão das moradias, eu acho que a gente sim pode fazer, tanto junto com a administração, quanto com o poder privado, né, os investidores, que a gente sabe que tem muito. Sacramento é uma cidade que vem crescendo, mas com esse crescimento e com essa procura de casa, de habitação, ficou inviável para muita gente fazer a sua moradia. Então a gente precisa ser um facilitador. Então eu tenho certeza que um loteamento com terreno de 160 metros, de repente com casa aí que cabe no bolso, nós vamos resolver o problema de muita gente, sem esperar, às vezes, a demora do poder público. A gente sabe que tem muita burocracia e, às vezes, emperra determinados projetos que poderiam já estar em andamento. Então, eu volto em breve com mais informações a respeito desses projetos, tanto da questão das pessoas que sofrem com vitiligo aí, as doenças da pele, e também com essa questão do loteamento com o terreno de 160 metros, para que a gente possa tentar dar mais chance e mais celeridade para que as pessoas possam adquirir os seus imóveis e a sua tão sonhada casa. E então fica aqui essa notícia boa que chega. Quero parabenizar então a administração por ter mandado, falei disso semana passada, e hoje chega aqui esse projeto maravilhoso de entrar na casa. E que semana que vem, se Deus quiser, a gente vota para que essas casas sejam entregues o mais rápido possível. A todos vocês que nos acompanham, uma excelente semana. Muito obrigado a todos aí. Que Deus nos abençoe. Uma semana de paz e muitas realizações. Era o que eu tinha, senhor presidente.
1: A palavra continua aberta aos vereadores que ainda não fizeram uso da mesma. Com a palavra, vereador Leandro Desemboque.
7: Senhor presidente, boa noite. Boa noite, colegas vereadores. Boa noite a todos que estão nos acompanhando, presencial e pelos nossos meios de transmissão. Hoje, primeiramente aqui, a gente sempre gosta de agradecer a Deus. E eu estou num momento muito feliz. Eu tenho que agradecer muito a Deus, minha família, que eu tive a bênção de sábado receber mais 2 netos. Então, isso para mim é sempre motivo de muita alegria. Agradeço muito meu filho Leonardo, minha nora Maria Eduarda, meu neto José Leandro e agora os 2 netos, os gêmeos Joaquim Luiz e João Felipe. Então, é motivo de agradecer, muito feliz por isso e que Deus abençoe sempre essas crianças, que a gente fica muito feliz de estar recebendo. Um momento muito feliz de toda a nossa família. Gostaria de deixar registrado a alegria minha e de toda a família. E fazendo aqui todo o nosso trabalho, eu quero, mais uma vez, cumprindo o nosso papel aqui de vereador, sempre atendendo às demandas da população. Muitas pessoas nos procuram, mandam suas demandas. Agradeço muito a participação da população em nossas redes sociais. Sempre nosso assessor Daniel sempre repassando todos os pedidos da população. Daniel, que nesse momento está com sua mãe hospitalizada, o nosso assessor, então às vezes esses dias está um pouco ocupado lá, mas sempre as demandas estão chegando e sendo atendidas por ele. A gente espera aí o mais breve possível a melhora de sua mãe, o restabelecimento de toda a sua saúde, e ele sempre junto ali com sua mãe, cumprindo o seu papel de filho, ajudando ali para que logo logo sua saúde seja restabelecida e que esteja novamente aí sempre trabalhando com a gente com toda a dedicação e todo o profissionalismo que sempre teve. E quero fazer uma indicação aqui ao chefe do executivo municipal, que determine ao setor competente a realização de estudos de viabilidade técnica para implantação de sentido único de circulação, mão única, na rua Padre Pedro, no trecho compreendido entre a rodoviária e a interseção com a Avenida Antônio Carlos. O pedido justifica-se pelo fato de que o fluxo de ônibus que saem da rodoviária em direção à referida rua compromete significativamente o tráfego em ambos os sentidos da via, gerando retenção e risco de acidente. Então, acho que todo mundo conhece ali. Todos os ônibus que saem da rodoviária, eles acessam essa rua, que é a rua Padre Pedro, ali no antigo prédio do SAI, até a Avenida Antônio Carlos, para que possa estar tomando um rumo em saída da cidade. Então, a gente sabe que esse movimento é grande, tanto das empresas de ônibus que passam pela nossa cidade, e principalmente no horário dos ônibus de estudante. Então, é um local que com o trânsito dos dois lados ali, às vezes dificulta muito a manobra desses veículos, que são veículos de grande porte, maioria transportando pessoas, transportando vidas, que precisam muito cuidado. Então a gente pede que seja estudada aí a possibilidade de melhorar o trânsito ali naquela localidade. A gente sabe que é um local que tem comércio, é um local onde, principalmente na hora dos estudantes saírem destino às universidades, é um local que fica muito movimentado. E às vezes, muitas pessoas que estão passando por ali, pedestres, têm dificuldade, correm risco, e até mesmo os veículos de grande porte e veículos de pequeno porte que transitam por ali. Acho que se fizer um estudo aí, for viável, que proceda esse pequeno trecho aí de mão única.
5: Peço uma parte, vereador.
7: Sim, vereador Daniel.
5: Vereador Leandro Desemboque, gostaria, se possível, de assinar com Vossa Excelência. O ano passado eu apresentei uma indicação nesse mesmo sentido, da mesma rua, né? Justificando o fluxo, né? Principalmente de forma intensa à tarde, em razão do transporte universitário. Enquanto eu estive como diretor de transporte universitário por quase 10 anos, eu também, como diretor, fiz alguns memorandos internos pedindo. A gente sabe que realmente o fluxo ali, principalmente no horário de despacho desses alunos para as universidades, é muito grande e causa muito transtorno naquela rua, tendo duas mãos. Então, se possível, gostaria de assinar com Vossa Excelência.
7: Agradeço muito a assinatura de Vossa Excelência, vereador. O senhor que conhece bem a situação e, com certeza, muitas pessoas também o procuraram nesse sentido. A gente sabe que tanto pedestres, quanto pessoas, empresas de ônibus de nossa cidade e fora de nossa cidade já relataram essa situação, e até mesmo os próprios estudantes ali no dia a dia. Às vezes um familiar que vai ali levar seu filho passa por essa situação que nós comentamos aqui. Então, possa estar estudando a possibilidade de fazer essa melhoria para todos ali. E quero também indicar aqui ao chefe do Executivo Municipal que determine a secretaria competente a realização de serviço de manutenção, limpeza geral e poda de árvores na comunidade do Desemboque. A gente sabe que tem uma empresa aí fazendo todo esse trabalho na zona rural. É um trabalho que sempre que vai a uma comunidade faz sempre bem feito esse trabalho. E por ser muitas comunidades, às vezes fica um pouco complicado de estar uma semana em cada uma, mas que tem feito aí, atendendo na medida possível, várias comunidades. E a comunidade do Desemboque já está precisando aí do retorno dessa manutenção, dessa limpeza lá na comunidade. Alguns ali até fazem de frente às suas casas, cuidam de frente às suas casas, mas tem grande parte que precisa ser feito pelo poder público. Um serviço que por muitos anos foi feito pela comunidade. Muitos anos. Toda a comunidade se reunia, várias pessoas ajudavam e faziam esse trabalho. Então agora nós temos a alegria de termos uma equipe da prefeitura para estar fazendo esse trabalho. Então a comunidade está sempre disposta a ajudar, mas que é muito bom para a comunidade ter esse trabalho feito aí por essa empresa, por essa equipe que está fazendo esse trabalho. Então a gente faz o pedido aqui que o mais breve possível possa estar fazendo essa limpeza lá, tão bem feita quanto tem feito nas outras comunidades e até mesmo já fez na comunidade do Desemboque. Senhor presidente, é o que tinha, eu tenho dito.
1: A palavra continua aberta aos vereadores que ainda não fizeram uso da mesma.
6: Peço a palavra, senhor presidente.
1: Com a palavra, vereador Vitor Rodrigues.
6: Presidente, boa noite novamente. Antes de começar a minha fala, apresentar alguns requerimentos, indicação e comentários, eu gostaria de dar uma boa noite especial para a dona Conceição e o seu Evandro. Eu já falei aqui várias vezes que a minha família me acompanha, as minhas avós, várias pessoas da minha família, mas a dona Conceição e o seu Evandro me pararam na exposição, no encontro de folia, e vieram me falar, me parabenizar, que acompanham as reuniões, acompanham todos os vereadores. Então isso deixa a gente muito feliz e fica esse boa noite especial aqui para eles. Presidente, eu gostaria de começar através de um requerimento. Requerimento número 212, eu gostaria de requerer ouvir da casa que o Poder Executivo encaminhe ao Poder Legislativo relatório detalhado de todos os valores pagos a título de subvenções sociais, auxílios ou contribuições a entidades e instituições do município no período de janeiro a maio de 2026, contendo nome completo e CNPJ de todas as instituições, entidades filantrópicas, associações, organizações da sociedade civil que receberam repasses públicos no referido período. Discriminação detalhada dos valores pagos mês a mês, janeiro, fevereiro, março, abril e maio de 2026 e as respectivas datas de transferência. Justifica-se o presente requerimento fundamentado no papel constitucional de fiscalização atribuído ao Poder Legislativo, artigo 31 da Constituição Federal, bem como no princípio da transparência que deve reger a administração pública, artigo 37 da referida Constituição. A fiscalização dos recursos destinados às subvenções é essencial para garantir que o dinheiro público esteja sendo devidamente aplicado em benefício da comunidade, assegurando a lisura e a eficiência na prestação de contas das entidades parceiras do município. Presidente, a gente se esbarrou ano passado, até no começo desse ano, com um atraso no pagamento das subvenções. Volto a relembrar aqui a emenda que eu, vereador Daniel e vereador Leandro, votamos favorável para dar essa publicidade, principalmente para que fossem pagas nos 10 primeiros meses de cada ano, de 2026. Infelizmente, a emenda foi rejeitada por 5 votos. Nós queríamos que ela tivesse sido passada para a gente ter essa transparência. Não estamos tendo, sabemos que Getúfa,